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0: Olá, seja bem-vindo ao A2 Ritmo e Batida, o teu refúgio, onde o tempo desacelera e a música assume as rédeas. Nas próximas duas horas, não somos apenas nós e a música, somos nós e tudo aquilo que o coração não consegue dizer em voz alta. Eu, Lautinho Pereira e um Ngokangoka, estaremos a pilotar esta nave 97.90 e estás na sintonia certa.
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Vamos iniciar o nosso show de rádio e entramos agora num registro mais íntimo e envolvente. Ela traz a suavidade do R&B para o teu rádio, com uma voz que hipnotiza. Aqui está Kelane e o seu toque sedutor na faixa Deixa-te levar. Boa audição.

voz doce de Kelana a abrir o nosso show de rádio. Que entrada perfeita para o que vem aí. E de uma estrela para outra, mantemos a fasquia lá no alto. O mestre da pista de dança e do R&B moderno traz-nos uma batida refrescante. Se sentes algo no ar, é o talento de Chris Brown com Something in the Water.

Breeze nunca falha na entrega. Ritmo puro para manter a tua energia no ponto aqui no A2. Ritmo e batida, o teu refúgio. Baixamos um pouco a luz, mas aumentamos o groove. Vamos viajar agora com as harmonias e o estilo único de Momo Boys. Um som para quem sabe apreciar os detalhes. Isto é Oops.

Boyd com aquela sonoridade que fica na cabeça. Ups, ups, fizemos o teu dia melhor. Para fecharmos este bloco com chave de ouro, trazemos o minimalismo e a alma de Isaiah Uron. Uma faixa profunda carregada de sentimento e com uma produção impecável. Fica agora com This Girl Wants Everything.

seguimos com uma colaboração de luxo que une o falsete inconfundível de Sway Lee e a aura etérea de Jhené Aiko. Esta obra de arte sonora chama-se Mural, faz parte do álbum de estreia a solo de Sway Lee, intitulado Same Difference, e conta com a produção refinada de Ambez e Nick D. Deixa-te envolver por esta pintura musical.

Natal. Suavidade pura no álbum Same Difference, de Swahili Mural, a mostrar porque que esta dupla, Swahili e Janae Aiko, é imbatível quando o assunto é vibe. Diretamente da nova vaga do R&B alternativo, chega-nos Isaiah Falls, com uma produção atmosférica assinada por uma equipa de peso, incluindo Luxury Lane e o próprio Isaiah. Este é o single Back in My Arms, um registro íntimo que faz parte do projeto homônimo de 2020.

0: cócteis, sentimento e nostalgia em cada nota. Back in My Arms, de Isaiah Falls, a provar que o R&B clássico está mais vivo do que nunca. 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

partida. Quando dois titãs do gênero se encontram, o resultado é magnetismo puro. Kellan convida a lenda Asha para um dueto irresistível em Shoulder Never. A faixa que brilha no álbum auto-intitulado Kellan foi produzida pelo mestre Babyface em conjunto com Chris Riddick Tynes. Sente o groove.

Química perfeita entre Kehlani e Asha, mais um sucesso retirado do álbum Kehlani com aquele selo de qualidade que só o lendário Babyface consegue.

premier. Fechamos este bloco com o rei do R&B moderno, Chris Brown, junta-se ao talentoso Leon Thomas, que também assume as rédeas da produção ao lado de Antonio Moses, para nos trazer Falling. Este blues contemporâneo é um dos grandes destaques do novo álbum de 27 faixas, intitulado simplesmente Brown.

2. Este fim de semana está com a vibração em alta. Black convidou o rapper 2 Chainz para um momento de reflexão em Sunday Again. Esta faixa que brilha no álbum Love is the New Gangsta de 2026 traz uma produção coletiva de luxo com nomes como Outskirts, Trey Lenda e Childish Major. Yeah.

sonoridade impecável de Black e do rapper 2 Chainz, um dos grandes destaques do álbum Love is the New Gangsta, sob a batida de Childish Major e companhia. Reunimos agora dois dos maiores talentos da TDE. A Isaiah Richards e a rainha SZA mostram uma química inegável na faixa Boy in Red, retirado do aclamado álbum It's Been Awful. Este tema conta com a produção atmosférica de King The Cypher e Phantom Power. Prepara-te para uma viagem sensorial.

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1: Diretamente a magia de Isaiah Richards e The Season em Boy in Red, uma pérola do álbum It's Been Awful, com a assinatura inconfundível de Kim The Cypher na produção. O barítono mais marcante da atualidade entra agora em cena. Giveon traz toda a vulnerabilidade em Still Your Best. A produção que realça cada nota emocional ficou a cargo de Seven Thomas e Dominic Matthews. Sente o peso destas palavras.
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1: A narrativa envolvente de 28 em talk show, o encerramento perfeito com a produção de Kay Wayne e o carisma do rapper Big Sean e da cantora Jhené Aiko.
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1: 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Este é o A2, ritmo e batida nas ondas da tua estação favorita. Agora vamos fazer uma paragem obrigatória na nossa pérola do Índico. E quando falamos da nova escola do R&B Soul, é impossível não mencionar o nome dele. Com formação em engenharia de som e uma sensibilidade artística que transborda em cada melodia, Mark Exodus tornou-se uma das vozes mais influentes de Moçambique.

Kendria traz aquela mistura perfeita entre vulnerabilidade e uma produção impecável que nos toca no âmago. É música para quem sabe que o amor e a vida têm em voltas que ninguém prevê. Diretamente da Mess Records, para os vossos corações, Mark Exodus com Kendria. As colaborações em trio exigem um equilíbrio delicado e já que Samawoka e Black fazem-no parecer fácil na faixa Tell Me It's Over. As três vozes, o vibrato de Jackie's, a voz doce de Samawoka, o tom sombrio de Black, criam uma narrativa cinematográfica. Vamos ouvir.

brilho intenso vem a seguir com Vitória Monet e Asha. Em SOS, temos o encontro da mestra de composição com o rei do gênero. A forma como as suas vozes deslizam uma sobre a outra é puro seda. Vamos ouvir.

Victoria Monet e Asha com SOS. Este é o A2 de Ritmo e Batida no teu canal predileto. Vamos continuar com o nosso show de rádio com alguém que sabe como trazer o som clássico para os dias de hoje. Esse alguém é Bruno Mars. Numa balada envolvente, cheia de alma e sentimentos à flor da pele, ouve agora o novo brilho da nossa programação, Adjust My.

0: O adoj ritmo e batida com o fenómeno Bruno Mars, que está de volta com mais um hit que promete não sair da tua cabeça. É R&B, é soul, é pura emoção.
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Estamos a ouvir vozes de Seda que acariciam o ouvido aqui no A2, Ritmo e Batida, na tua estação favorita, onde tocam só as melhores músicas do circuito R&B Soul. Vamos prosseguir com a textura única de Baby Rose, que encontra o talento de Leon Thomas. E os dois perguntam, será que podemos ser friends again?

Estamos numa interpretação visceral, como o soul deve ser. Baby Rose e Leon Thomas perguntam: será que podemos ser friends again? O próximo artista é um verdadeiro camaleão. Cantor e produtor Leon Thomas apresenta-nos o single que dá nome ao seu aclamado álbum de 2024, Matt, com uma batida crua produzida por The Phillips e Robert Geringer. Esta música explora as complexidades das relações modernas. Vamos ouvir o peso deste groove.

Para encerrar esta sequência com autoridade, trazemos o hino de libertação de Chris Brown. Leave Me Alone é a faixa de abertura do seu massivo 12º álbum de estúdio, intitulado Simplesmente Brown.

0: foi com a força de Leave Me Alone, do novo álbum Brown, que fechamos este show da rádio. Chris Brown a mostrar porque que o seu trono no R&B continua intocável. A frequência do programa A2 Ritmo e Batida desliga-se por agora, mas continua sintonizado para mais música de primeira. Obrigado por teres estado desse lado. Eu sou Lautinho Pereira e ao lado do Ngoka Ngoka despedimo-nos com um coração cheio, espalha carinho e cuida de quem amas. Até a próxima.
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6:10, rádio ouvintes ligados à antena da Cidade FM. Muito bom dia, bom dia. Mesmo para você que quer parecer que não escuta, mas está atento, nós sabemos. Bom dia, bom dia. Porque não pode passar o programa, o que é que falar eu não saber. Ele não tem que perceber que eu escuto, mas eu escuto, tem que saber o que está a falar lá.

Essa coisa de querer riqueza a todos. Bom dia, Malor Rafael. Bom dia, Nelly Maculetana. Jacuzzi Massalonga. Bom dia a todos, bom dia a todos, bom dia a todos, bom dia a todos.

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1: São 6 horas e 14 minutos. Uma vez mais, saudamos ao nosso vastíssimo auditório. Desde já, muito obrigado pelo carinho da audiência. Sempre começo a falar do calor. Muito obrigado pelo carinho da sua audiência. Onde quer que você esteja, em casa, na cama, mas despertado para acompanhar o Elder Mendes, na carrinha escolar. Deixa eu ver se tenho crédito aqui. Para ligar para a TV, te saudar. Sabe se tem crédito aqui para ligar para te ouvir? Muito tempo não falo. Bom, meu filho já não entra de manhã, né? Já está tá mais crescidinho. É, Vita, estou a ligar para ti. Quero saudar a carriga. Muito tempo que não escuto as crianças da manhã. Muito tempo que não escuto as crianças da manhã. Vamos lá ver se a Vita está aí online. Não estou a ligar para você falar de mensalidade aqui. Estou a ligar para você saudar, dar crianças saudar. Está chamado o fone da Evita. Quero ouvir um pouco de criança. A criança é uma benção. Evita, aqui não estamos a falar de mensalidade. Aqui estamos a falar de coração, dar às crianças. Bom dia. Bom dia, meninos.
2: Bom dia.
1: Aumenta o volume, Evita. Bom dia, meninos.
2: Bom dia.
1: Saudades vossas. Estão bem vocês?
2: Sim.
1: Nós também.
3: Como é que se diz?
1: Como é que se diz?
2: Estamos bem de saúde.
1: É isso mesmo, é assim que se fala. Estamos bem de saúde, obrigado. Ah. Quem tem lanche aí?
2: Eu.
1: Todos têm lanche?
2: Sim.
1: Quem traz o melhor lanche aí hoje?
2: Eu.
1: Qual é que é o teu lanche? Diz lá o teu lanche aqui no telefone aqui. Vai lá, aproxima lá.
2: Bolacha.
1: Bolacha.
2: Chita, ozes e frutas.
1: Bolacha o quê?
2: Pipoca e frutas.
1: Ah, tá bem. Quem tem um pão com alguma coisa aí?
2: Eu.
1: Tem pão com o quê?
2: Bolacha. Pipoca. Doce.
1: Ah, ok, tá bem. Beijinho pra vocês, boas aulas. Vocês estão em que classe?
2: Quarta.
1: Quarta ou quinta? Tá bem, calma, calma, calma. Tem uns estão na quarta, outros estão na quinta, né?
2: Sim.
1: Ah, tá bem, não lutem. Tá bem, beijinho pra vocês.
2: Sim.
1: Jay Vita, olá. Olá, Jay Vita.
4: Olá,
1: tudo bem?
4: Tô bem, na graça de Deus, não sei desse lado.
1: Aqui também. Saudades tuas?
4: Tô. São caminhos diferentes.
1: São caminhos diferentes? A ires todos os dias à minha casa, são caminhos diferentes.
4: Mas eu vou à sua casa, não te apanho, né? Só apanho a princesa e o menino.
1: Tá certo. Beijinhos, bom trabalho para ti.
4: Igualmente para si também. Beijinhos aí ao Maló e o meu amigão aí, Dito.
1: Dito. Ok. Saúda também, saúda também o Buer. O Buer também está ligado.
4: Buer também. Bom dia, Buer. Depois Buer me ligou outro dia, não consegui lhe atender. Mas vou falar com ele amanhã, sexta-feira.
1: Tá bem. Bom dia para falar amanhã, sexta-feira. Beijinhos, Evita. Beijinhos aos meninos aí. Essa é mesmo, queria essa energia das crianças. Então vamos lá, que o Senhor abençoe o nosso dia, Pai Santo. Rogamos bênçãos e bênçãos sem medida neste dia. Abra as portas da saúde, abra as portas da nossa vida financeira, abra as portas da nossa prosperidade, abra as portas, Pai Santo, dos nossos sonhos. Há muitos sonhos, Pai, daqueles que estão ligados a esta altura, muitos projetos, muitos desafios. E vivemos momentos difíceis, onde o maligno servidor das trevas tem mostrado o seu comando em muitas das vidas daqueles que nos acompanham agora. Então, Senhor, muda esta história. Seja o Senhor o comando das nossas vidas. Seja o Senhor o nosso guia. Leve-nos por caminhos de vitória. Leve-nos por caminhos de bênçãos. Junte-nos somente a pessoas que agregam valor, Pai Santo. Junte-nos a pessoas racionais. Junte-nos a pessoas sem fofoca. Junte-nos a pessoas sem inveja. Não interessa a idade. Está provado que os mais velhos também são fofoqueiros. Os mais novos, piores ainda. Então, Senhor,
0: coloca-nos diante de pessoas racionais para enfrentar esta vida. Coloca-nos diante de pessoas com verdadeiro saber, com humildade e saber, Pai Santo. Coloca-nos diante de pessoas inteligentes. Tira-nos de ciclos de fofoca, ciclos malignos. Abençoe o nosso dia, abençoe a nossa semana. Continua a derramar prosperidade, bênçãos e saúde e abundância em nossa vida. A todos aqueles que estão agastados, tristes, embaixo, Pai Santo, dê-lhes força, dê-lhes luz, mostre-lhes caminhos e abençoe esta quinta-feira. Que seja hoje o dia de renovação das suas vidas. Que seja hoje o dia de bênção em suas vidas. Que seja hoje o dia de prosperidade. Que seja hoje o dia sonhado na vida daquele que crê. Agradecemos, te bendizemos, hoje, amanhã e todo sempre. Amém, amém e bom dia. Vamos à luta.

0: 6:23, atualizamos agora a previsão do estado do tempo. António Maçango está pronto. Bom dia.
1: Bom dia, estimados ouvintes da Rádio Moçambique. Previsão de hoje, dia 11 de junho de 2026. A influência do sistema de alta pressão do Índico sobre o país proporcionará ventos fracos, criando condições para a ocorrência de neblinas em quase todo o território nacional. Em todo o país, prevê-se céu pouco nublado a limpo, neblinas ou nevoeiros matinais. Vento de sueste a nordeste fraco, soprando por vezes com intensidade moderada ao longo da faixa costeira. Temperaturas máximas previstas em graus Celsius. Tete, 30 graus. Pemba, 29. Beira e Nampula, 28. Maputo, Xai-Xai, Inhambane e Vilanculos, 27. Quilimane, 26. Chimoio, 24. E finalmente a cidade mais fresca de Lixinga, com 22 graus Celsius. É tudo quanto à previsão do estado do tempo para o dia de hoje. Bom dia, até a próxima.
0: Muito obrigado, António Maçango. Desejamos para si um bom trabalho. Arranca oficialmente o maior campeonato do mundo hoje, 11 de junho de 2026.

Hoje inicia o Mundial FIFA 2026. E pela primeira vez na história serão 48 seleções participantes. 104 jogos, 3 países organizadores, nomeadamente México, Estados Unidos e Canadá. 16 cidades sede. Serão cerca de 39 dias de jogos. Final está marcada para o dia 19 de julho. Informação completa agora. Hoje o jogo de abertura, depois da abertura oficial, México-África do Sul, vai ser no estádio Azteca, em Nova Jersey, nos Estados Unidos da América. Capacidade esperada hoje, cerca de 85 mil espectadores. Lotação.

cerimônia oficial vai acontecer na cidade do México. Às 13 horas, este mundial tem uma particularidade, 3 países. Abertura no local, jogo noutro local. O jogo vai acontecer às 14 horas, cerimônia oficial às 13 horas no México. Jogo às 14 horas em Maputo, cerimônia às 21 horas. Atenção em Maputo, vamos começar a ver a festa às 21 horas. E o primeiro jogo México-África do Sul será às 22 horas. Hoje, a FIFA preparou um espetáculo de cerca de 90 minutos. Elementos principais, danças tradicionais mexicanas, homenagem às culturas indígenas, tecnologia audiovisual de última geração, bandeiras gigantes no relevado, a entrada de todos os convocados e não apenas dos titulares, participação de artistas internacionais e latino-americanos. Quem vai atuar, fica a saber. Vai atuar na abertura, eles os dois, donos desta música. Com

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Outros artistas confirmados: J Balvin, Tyler, Mana, Alejandro Fernandez, Belinda, Danny Ocean, Lila Downs, Los Angeles Azules. Árbitros da abertura: árbitro principal chama-se Wilton Sampaio, assistente Jorge Bruno Pires e Bruno Borchilha. O VAR vai ser Nicolas Galo, da Colômbia. Por que é que foram escolhidos? Experiência do Mundial 2022, participação no VAR do Mundial 2020 e 2018, excelente classificação física e técnica da FIFA. Sobre a segurança de hoje e deste Mundial, a operação envolve a Polícia Mexicana, Forças Federais, equipes de antiterrorismo, vigilância aérea, drones, monitorização digital, controle biométrico em zonas críticas. A FIFA considera esta uma das maiores operações de segurança da história do futebol. Sobre a logística da cidade do México, foram preparados corredores exclusivos para delegações, fecho temporário de algumas vias, reforço do metro, reforço dos autocarros, áreas especiais para adeptos. Milhares de voluntários estão mobilizados para a orientação dos visitantes. Onde estão as seleções? Dos 48 participantes, os 39 escolheram bases nos Estados Unidos da América, isto é, hotéis, hospedagens. 7 escolheram no México, 2 escolheram bases no Canadá. Há um caso polémico neste Mundial. O Irão tornou-se uma das histórias do torneio. A seleção instalou-se em Tijuana, no México. Motivos: questões de visto, tensões diplomáticas, restrições de entrada para alguns membros da delegação. Resultado: a equipe terá de viajar para os Estados Unidos apenas nos dias dos jogos e regressar ao México depois das partidas. Esta é uma situação sem precedentes no Mundial. As grandes estrelas do Mundial, entre os nomes mais aguardados: Lionel Messi, Cristiano Ronaldo, Kylian Mbappé, Vinícius Júnior, Jude Bellingham, Lamine Yamal, Haligan Haligan.

Vai se jogar em Los Angeles, Dallas, Houston, Atlanta, Miami, Boston, Sydney, Kansas City, Philadelphia, San Francisco e New York. Há exatamente 16 anos, a África do Sul abriu o Mundial de 2010 contra o México e empatou por uma bola com o inesquecível golo de Tsabalala. Hoje, 11 de junho de 2026, México e África do Sul voltam a abrir um campeonato do mundo, desta vez no lendário estádio Azteca, perante cerca de 85 mil adeptos. Hoje o mundo para assistir ao início do maior mundial da história. São 48 seleções, 104 jogos, 3 países organizadores e milhões de adeptos unidos por uma única paixão: o futebol.

6:38. Informação completa trouxemos aqui desta abertura oficial hoje do Mundial 2026. Vamos a mais notas da atualidade. Começamos com o site da Rádio Moçambique. A Presidente da República exige redução das desigualdades no acesso à justiça. O Presidente da República exige que os órgãos da administração da justiça redobrem os esforços para reduzir as disparidades no acesso à justiça no país. Para Daniel Chapo, o acesso à justiça não deve favorecer quem possui mais recursos em detrimento dos cidadãos mais vulneráveis. O Chefe de Estado quer, por isso, um sistema de justiça mais inclusivo, eficiente e acessível. O Presidente da República falava em Maputo na abertura do Congresso da Justiça, um evento que decorre no âmbito do diálogo nacional e inclusivo. Ainda no site da Rádio Moçambique, Zambésia prioriza projetos estruturantes no financiamento local. O Governo Provincial da Zambésia vai incentivar projetos estruturantes no financiamento do Fundo Económico do Desenvolvimento Local. A iniciativa visa impulsionar a criação de emprego e valorizar as cadeias de produção local. Passamos para o site do Jornal Notícias, o Notícias Online. Detido por desviar 228 mil destinados ao INSS. Um cidadão de 39 anos de idade encontra-se detido na cidade de Tete, suspeito de desviar 228 mil meticais que lhe foram confiados pelo seu empregador de nacionalidade chinesa para o pagamento de obrigações laborais junto ao Institucional de Segurança Social. O porta-voz da Polícia da República de Moçambique em Tete, Feliciano da Câmara, avançou que já foram recuperados 78.900 meticais, estando o restante do montante ainda em parte incerta. O suspeito alegou ter subtraído 70 mil meticais do último cheque para adquirir terreno sob a pressão do vendedor e afirmou ter se arrependido, comunicando o fato ao empregador que, por sua vez, optou em levar o caso às autoridades. Passamos para o site do Jornal Notícias, o Notícias Online. A Igreja Anglicana exige esclarecimento da morte de Dom Osório Citora. O arcebispo da Igreja Anglicana de Moçambique e Angola, Dom Vicente Mesoza, apelou às autoridades competentes para que conduzam uma investigação célere e transparente, de modo a identificar e responsabilizar os autores do assassinato do bispo da Diocese de Climane e administrador apostólico da Beira, Dom Osório Citora, ocorrido no último sábado no interior da residência episcopal na cidade de Climane. Reagindo ao sucedido, Dom Vicente Mesoza afirmou que nunca imaginou que um ato desta natureza pudesse ocorrer em Climane, sobretudo sendo vítima um servo de Deus dedicado à evangelização e ao serviço da comunidade. Segundo o líder anglicano, o país tem registrado vários assassinatos que permanecem sem esclarecimento durante anos, situação que considera preocupante e que exige uma resposta firme das instituições de administração de justiça. Para a Igreja Anglicana, sua morte constitui uma perda irreparável, não apenas para a Igreja Católica, mas também para a comunidade cristã e para a sociedade moçambicana em geral. Era uma pessoa que encorajava, bem dito, o respeito mútuo entre as religiões, trabalhava pela unidade dos moçambicanos, destacou. Passamos agora para o site do Jornal O País. Letela quer que o Procurador-Geral da República não seja exonerado pelo Presidente da República. Américo Letela propõe que a nomeação e exoneração de um Procurador-Geral da República não seja tarefa exclusiva do Presidente da República, com mecanismo

sobre a concentração do poder de nomear e exonerar titulares de órgãos de justiça no Presidente da República como um desafio. Letelle entende ainda que para a estabilidade da figura do Procurador-Geral não devia ser o Presidente da República a decidir pela sua exoneração. Ainda no site do jornal O País, Chapo exige juízes independentes e íntegros para restaurar a confiança dos cidadãos na justiça. O Presidente da República diz que é preciso que os juízes sejam independentes e íntegros para que o Sistema Nacional de Justiça funcione efetivamente na defesa da população e na manutenção da confiança do Estado perante o povo. Daniel Chapo falava durante a abertura do Congresso da Justiça no âmbito do diálogo nacional, inclusive numa sala que juntou todos os setores da justiça para debater as reformas necessárias no âmbito do diálogo nacional, inclusive. O Presidente da República defendeu que é preciso combater a ideia de que o acesso à justiça é um privilégio reservado e a alguns cidadãos com influência ou poder no país. Por efeito, Daniel Chapo defende que os juízes sejam independentes na sua tomada de decisões. Por outro lado, Daniel Chapo exige que os magistrados sejam íntegros, lembrando que o desvio comportamental fomenta a injustiça e fragiliza a relação do Estado com a população. Passamos agora para notícias do estrangeiro. No site da RTP Internacional é um dos destaques. Estados Unidos da América lançam novos ataques contra o Irão. Guarda revolucionária bombardeia navios em Hormuz. O presidente norte-americano deixou um aviso ao governo iraniano de que haveria novos bombardeamentos pela segunda noite consecutiva. O ataque iniciou-se pelas 22 horas e 30 minutos 23h30 de Moçambique. A agência de notícias iraniana MERS diz que ocorreram intensos confrontos e troca de tiros no Estreito de Hormuz entre as forças norte-americanas e as unidades navais da Guarda Revolucionária Islâmica. Notícias ao Minuto é um dos destaques. Homem em fuga após matar no centro de Barcelona durante a visita do Papa. Um homem está em fuga depois de ter disparado contra um outro que morreu. Não é conhecida ainda a identidade da vítima mortal e as autoridades estão a tentar identificar o suspeito. A arma do crime foi encontrada numa paragem de autocarro. E as taxas de referência cambial para hoje: compra o rand da vizinha África do Sul, 3 meticais 82 centavos, a venda 3 meticais 89 centavos. Compra hoje o dólar, 63 meticais 25 centavos, a venda 64 meticais 51 centavos. Compra hoje o euro, 73 meticais 11 centavos, a venda 74 meticais 57 centavos. Seis horas e 46 minutos. 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
2: Ele está de volta, o homem do Zouk está de volta. Primeiro vou tocar esse som, depois apresento um novo som. Está de volta um homem respeitado do Zouk. Vocês conhecem mais este som aqui? Tiarcham ou Tiarcham? Tiarcham. Vocês conhecem ele por aí com estes sons? Logo a seguir apresento um novo som deste grande homem, Zouk.

este é o Tiago Chan que vocês conhecem. Bom dia, Isabel de Souza Manique, que sempre diz bom dia, gente linda. Este é o novo som de Tiago Chan. Ele está de volta. Estarei agora em Moçambique, da Cidade FM. Tiago Chan. Oh, Tiago Chan.

Eu quero agradecer aí. Vocês já perceberam que eu estou sempre bem antenado? Eu tenho uma equipe que trabalha comigo. Desde o Nelo Ponge em Moçambique, o Dino Cross em Angola, o Carlos Pedro e o Nuno Sardinha em Portugal e na Europa. Ah, muito obrigado, muito obrigado. Nelo Ponge, grande abraço. Dino Cross Angola, grande abraço. Carlos Pedro, Nuno Sardinha, grande abraço.

0: 7 horas em Moçambique.
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0: Antes de entrar na nossa segunda hora, efetivamente, deixa mandar um grandíssimo abraço à doutora Lau, a Lau Gov, coloca no rec. Toda a gente aí a comentar, Lau Gov, coloca no rec. Um beijinho especial, um grande abraço. O Lequanhano, um grande abraço. Não posso mandar beijinho para o Lequanhano, né? Um grande abraço aí. E também um especial abraço a faça todos os vídeos de publicidade, não é publicidade, é uma menção, um abraço, para mandar uma saudação pelo carinho que tiveram comigo ontem. House Clinic, epá, bem recebido desde a entrada, motoristas ali, seguranças, né, com o pessoal ali da CAI na recepção, todo o pessoal, até a própria Laugov, muito obrigado, estou mesmo com um hálito fresco, tudo bem clean, tudo bem, clean. Dentro não é só chegar e retirar o medical. Sabe o que é? Me dá uma ver de baixo, mas sabe? E percebo que ao meu lado ainda há muita gente que está embaixo como eu. Porque a única solução que eu estava a ver era para um dedo que me incomodava. Isso aqui é a solução. Eu quando falava com as pessoas, a solução é tirar isso, é tirar isso. Não é assim. Não é assim, essa é a solução de Baltanojo, vertical. Qualquer coisa, usa matinho. Não é tudo solução de ardente. É coisas que se fazem. É tudo que se fazem. Tratamentos, as pessoas que a doutora lá usou, já não me lembro. Tratamento de quê? Tratamento de canal. Ah, eu tirar dentes amadinhos. Não. Tratamento. Restaura-se assim. O doutor falou. Restaura, tem um dente, tem que restaurar. Vai se restaurar. Vai voltar a construir um dente. Hã? Que coisa, culho? Não é assim. Eu estou a ver de longe, sabe? Aqui a minha solução era ir rumo de cara. Uá! Abraço aí, House Clinic, obrigado pelo carinho.
3: Yo. Eu chamo-me Danny, Original Gangster. Motherfucker. Eu tô aqui pra te falar na cara, you know? E se tens bolas?
0: A Biffs! Vamos estrear agora, antes de lançar o tema.

0: Pô, eu gosto dessa ousadia aqui. Eu gosto disso. Eu gosto de homens como esses que falam assim, como Daniel.
1: Original.
0: Essas coisas, andar aí fofinho, fofinho. Ah, porque é porque eu e mano, vamos nos enfrentar. Vamos nos enfrentar.
1: Isso tens bolas.
0: Nós não levamos desaforo pra cá. Eu não vou acordar madrugada, madrugada, não dormir. Pra você, a vida tá me enfrentar, me desaforar. Você me querendo me subir.
1: Eu tô aqui pra te falar.
0: Não aceito. Não, tá aí.
1: Eu chamo-me
0: de... Tá estrear.
1: Original Gangster. Motherfucker.
0: Daddy OG. Original Gangster. Com dizias.
1: Danny.
0: Vocês fofoqueiros, vocês fofoqueiros.
1: Motherfucker.
0: Gente pergunta. Dizias?
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Palavras, tantas coisas por aí. Dani isto, Dani aquilo, Dani não vai conseguir. Dani blá blá blá, Dani ou vai desistir. Dani não vai progredir, vão lhe substituir, hein? O trono do hip hop ainda é meu.

0: banar as bundas que não umas ladies. Vocês ainda têm muito que aprender, bros.
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0: eu sou todo terreno, man. E não são as vossas mentinhas que vão me limitar. Halle Joe, it's me, OG.
2: Yeah. Preciso dizer esses aqui. Gostei. É aí, já tá recebendo mensagem aí. Daddy, oh, calma. É aí, não falha, OG, não falha. Hein? Parabéns, é aí. Pessoas falam muito, pessoas falam muito.
3: Mas isso aqui, vamos fazer aqui.
2: Até se organizam em cúpulas. Vai atacar uma pessoa, papá. Há pessoas e pessoas. Vamos lá, o tema. Hoje ainda vou lançar novo som de DK Latif. Hoje tem muita música para lançar, DK Latif, daqui a pouco. Deixa só fazer este movimento rápido.

Hoje é quinta-feira, temos tema, como sempre, 7 e 9. Vamos lá lançar, vamos lá lançar. Mas antes de lançar, me apeteceu ouvir a Luquira. Ah, diz que não é para lançar hoje, é só para o meu consumo pessoal. Ah, ok, tá.

Luqui, ela que está em Angola. Sempre ao lado do Scroque Cuia. Ele que é o... Como é que se diz? É o guia. Vamos mostrar Angola. Ou Luanda, sei lá. Ok.

Vamos lançar agora o tema. Hoje vamos fazer uma reflexão sobre o impacto das dificuldades económicas na vida de adolescentes, jovens e famílias, questionando até que ponto a necessidade pode levar pessoas a aceitar situações, relações, propostas ou caminhos que em circunstâncias normais recusariam. Ok? Hoje vamos fazer uma reflexão sobre o impacto das dificuldades económicas na vida de adolescentes, jovens e famílias, questionando até que ponto a necessidade pode levar pessoas a aceitar situações, relações, propostas ou caminhos que em circunstâncias normais recusariam. Laugov, coloca no rec! Fome, desespero e escolhas quando a necessidade começa a negociar os nossos valores. Já está no rec, Laugov? Laugov, coloca no rec! Fome, desespero e escolhas quando a necessidade começa a negociar os nossos valores. Família, hoje vamos falar de uma verdade que muita gente prefere ignorar. Todos nós gostamos de falar de princípios. Gostamos de falar de dignidade. Gostamos de falar de honestidade. Gostamos de dizer: eu nunca faria isso, eu nunca faria aquilo, eu jamais pisaria essa linha. Mas será que é fácil falar de princípios quando a panela está... Espera aí, quando a panela está... vazia? Será que é fácil falar de princípios quando a panela está vazia? Será que é fácil falar de valores quando o frigorífico não tem comida?

0: É mais fácil falar de princípios quando a panela está cheia. Quando tem comida. Há jovens que abandonam sonhos não porque são preguiçosos, mas porque a sobrevivência chegou primeiro. Há estudantes que trocam livros por trabalho. Há talentos que nunca chegam a florescer porque a fome não espera. Há pessoas que deixam de escolher o que querem e passam a aceitar apenas o que aparece. Quantas relações hoje nascem por amor? Hã? Quantas relações hoje nascem por amor? E quantas nascem por necessidade? Quantas pessoas estão em relacionamentos porque encontraram a alma gêmea? Digam-me lá, vocês. Quantas pessoas estão em relacionamentos porque encontraram a alma gêmea? Esse que está ao teu lado é a tua alma gêmea. Essa que está ao teu lado é a tua alma gêmea. Essa. E quantas estão porque encontraram segurança financeira? Quantas? Há uma outra realidade. Há pessoas que aceitam humilhações no trabalho porque não podem perder o salário. Aceitam abuso, aceitam desrespeito, aceitam injustiças. Não porque concordam, mas porque têm filhos para alimentar, contas para pagar, famílias para sustentar. A pergunta aqui é dura. É liberdade quando a única alternativa é passar necessidade? É liberdade quando a única alternativa é passar necessidade? E a sociedade muitas vezes gosta de julgar, mas raramente gosta de compreender. Porque é fácil apontar o dedo. Difícil é viver o desespero de quem acorda sem saber como vai alimentar a família. Repito, difícil é viver o desespero de quem acorda sem saber como vai alimentar a família. Será que algumas pessoas condenam escolhas difíceis apenas porque nunca passaram por necessidades extremas? Quantos dos nossos princípios resistiriam a meses de desemprego, dívidas e desespero? Quantos dos nossos princípios resistiriam a meses de desemprego, dívidas e desespero? Será que a fome não muda apenas o que as pessoas comem, mas também as decisões que tomam e os limites que aceitam ultrapassar? Eu vou repetir. Será que a fome não muda apenas o que as pessoas comem, mas também as decisões que tomam e os limites que aceitam ultrapassar? Perceberam vocês? Vou repetir, acho que não perceberam. Será que a fome não muda apenas o que as pessoas comem, mas também as decisões que tomam e os limites que aceitam ultrapassar? Quando a necessidade cresce, as opções diminuem. Verdade nua e crua é esta. Quando a necessidade cresce, as opções diminuem. E quando as opções diminuem, as escolhas tornam-se cada vez mais difíceis. Vamos lá ser sinceros, sociedade. Fome, desespero e escolhas. Quando a necessidade começa a negociar os nossos valores. Eu não posso. Eu. Gostamos de falar de princípios, gostamos de falar de dignidade, gostamos de falar de honestidade, gostamos de dizer eu nunca faria isso, eu nunca aceitaria aquilo, eu jamais pisaria nessa linha. Mas será que é fácil falar de princípios quando a panela está vazia? Será que é fácil falar de valores quando o frigorífico não tem comida? Porque a vida muda quando a necessidade bate a porta. A vida muda quando a necessidade bate a porta. 87000790, manda o seu áudio. 87000790, manda o seu áudio. Até já, pausa só para os comerciais. Até já.
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1: Vamos começar. Lancei esta questão para a sociedade. Fome, desespero e escolhas. Quando a necessidade começa a negociar os nossos valores. Ou seja, aqui tem margem para abordar isto à vontade. Mas só quero lembrar que todos nós gostamos de falar de princípios, gostamos de falar de dignidade, gostamos de falar de honestidade, gostamos de dizer eu nunca faria isto, eu nunca faria aquilo, eu jamais pisaria essa linha. Será que é fácil falar de princípios quando a panela está vazia? Será que é fácil de falar de valores quando o frigorífico não tem comida? Porque a vida muda quando a necessidade bate à porta. Podem falar em anonimato, porque sei que as verdades com nome saem muito difícil. É anonimato, nem precisam dizer nome. Vamos avançar. Primeiro áudio chegou ao nosso terminal WhatsApp 87000-9790. Bom dia.
2: Bom dia, Helder. Tema bastante pertinente este. E, bom, respondendo diretamente à pergunta. Ninguém fica igual perante uma situação de crise, de carência, de ninguém, em absoluto, fica igual, mantém os mesmos princípios, os mesmos comportamentos, quando há uma mudança séria nas suas necessidades. Estamos a falar de quando uma pessoa sofre privações importantes. Ninguém fica igual, portanto todos nós nos alteramos e ficamos uma coisa diferente, ok? Só para teres uma, eu nem iria ao nível da comida, de faltar comida na panela, porque isso é muito mais grave. É só, podemos nos lembrar uma coisa muito mais recente que aconteceu há pouco tempo, em relação ao combustível. Só por causa de uma faltazinha de combustível de uns dias, será que nós nos lembramos hoje o quanto ficamos alterados às coisas que fizemos para conseguir uns litrinhos de combustível? Agora imagina quando é o nosso próprio estômago a exigir. Imagina, ainda no carro ainda tínhamos a opção de andar a pé, deixar o carro, mas as coisas que fomos capazes de fazer porque o carro não tem combustível. Imagina quando é comida, o estômago. Nós, qualquer pessoa altera-se numa situação dessa. Agora, o que aqui é preciso diferenciar é até que ponto é que cada um de nós considera que aquela é uma necessidade que justifica a violação de princípios. Há pessoas que são, que todos nós, aliás, eu disse, violamos princípios quando o assunto é sério, mas há muita gente que é capaz de violar princípios básicos por uma coisa completamente parva, né? Alguém porque quer um luxozinho assim, por causa de ir a um restaurante especial, não é porque está com fome, mas é porque quer entrar naquele restaurante, não é porque tem falta de uma determinada coisa, mas é porque quer uma mecha de um determinado tipo, quero um iPhone, porque, e aí, quer dizer, acaba violando princípios fundamentais só por causa de um capricho desses. Mas a verdade é uma: todos nós, quando estamos colocados numa situação de pressão, mudamos completamente. Muito obrigado, Helder, continuação de um bom dia.
1: Obrigado. 87000-9790. Gostei desta introdução, hein? Gostei desta introdução. 87000-9790. Manda o seu áudio, bom dia.
3: Bom dia, tu tens toda a razão, Helder. Eu sou uma delas. Epá, só descobri depois que dentro não sou tirar. Pode se tratar, cuidar. Mas epá, infelizmente foi tarde, eu só vi depois. Eu também chegava lá, pagava o meu de casa, tirava. Mas pronto, foi fazer o quê? Cuidar deles que ficaram.
1: Ok. Vamos lá com o tema. Fome, desespero e escolhas. quando a necessidade começa a negociar os nossos valores. Todo mundo fala politicamente correto. Todos nós gostamos de falar de princípios. Gostamos de falar de dignidade. Gostamos de falar de honestidade. Gostamos de dizer, eu nunca faria isso, eu nunca faria aquilo, eu nunca aceitaria aquilo, eu nunca aceitaria aquilo, eu jamais pisaria essa linha. Eu jamais pisaria essa linha. Segundo áudio, Zucula. Quando são temas assim pesados, eu sei os primeiros, já conheço, começo a perceber quem são os primeiros. Zucula é um deles. Bom dia.
0: Bom dia, Helder. Bom dia, pessoal. Bom, Helder, não é gostar de falar de princípios ou falar politicamente correto. Advogar princípios, advogar caráter, é obrigação de todos nós. Uhum. Nós temos que defender as boas práticas. Não podemos estar aqui a normalizar a mediocridade. Indo direto ao tema, Elder, é preciso as pessoas perceberem que nascer pobre não é sentença de morte. Se submeter a situações humilhantes por causa da pobreza é normal, mas deve ter prazo de validade. Você não vai se submeter a situações humilhantes toda a vida. Você tem, em algum momento, você tem que trabalhar com foco para em algum momento dizer basta. Você já nasceu pobre, procura maneiras de sobressair. Porque o conformismo é uma pandemia, Helder. Conformar-se perante situações humilhantes, considero isso uma pandemia. E não podemos normalizar isso, porque Zucula fala politicamente correto, fala de princípio, fala de caráter. Sim, vou falar, porque é isso que nós temos que disseminar. Essa é a informação que nós temos que vincular, para as pessoas agarrarem a ela e subir. O ser pobre não deve ser motivo para você não ter caráter, para não sonhar. Porque não é destino ser pobre. Até pode ser a tua realidade atual, mas não é destino, não é seu destino. O que vai determinar que você continue pobre é você se conformar com a situação que você está hoje. Isso não é falar politicamente correto. É como uma mulher, Helder, que sofre violência doméstica. Ela tem como escolher mudar a situação ou escolher continuar naquela situação.
1: Yeah.
0: É a mesma coisa que acontece com a pobreza. Você nasceu pobre, faz de tudo para sair da condição de pobreza. Não é para ficar rico, mas é para dizer, epa, até quando serei humilhado em nome da pobreza? Preciso fazer alguma coisa para sair disto. Não é se conformar, epa, eu já nasci pobre, morrerei pobre. Meu pai foi pobre, meu avô foi pobre. Então não venha aqui reclamar se você é um conformado nato, porque a pobreza não é o destino. É possível sair dessa condição. Mexa-se. Não é acordar, reclamar, brincar com o remote, ver os outros a trabalhar e pensar que a tua sorte vai mudar. Não. Esforça-te e tenha bom ânimo. Aquele abraço. Fui!
1: Zucula! Eu já conheço aqueles quando os temas são assim, são os primeiros. Magalhães, bom dia.
4: Bom dia, Rádio Cidade. Dignidade, falta de dignidade, perder a dignidade, correr atrás da dignidade. De quem é a responsabilidade de haver dignidade na nossa vida ou na vida da nossa sociedade? Não é aquele que está a passar dificuldades, aquele que o estômago está a apertar, que vê as crianças em casa sem comer e que alguma coisa tem que fazer. Não é essa pessoa que está a perder a dignidade. Somos nós que não somos dignos, aqueles que, como se diz têm uma vida mais estável. Não se importam com a falta de dignidade dos outros. Então, aqueles que acusam de falta de dignidade são aqueles que não são dignos de estar nesta sociedade ou de pertencer a uma sociedade, porque aqueles que não têm é fácil nós criticarmos. Aqueles que têm dificuldade todos os dias para encontrar uma casca de banana para fritar com arroz, têm dificuldade para arranjar um pão. Não são eles que têm falta de dignidade. Somos nós, responsáveis, e que estamos em condições de proteger a sociedade ou de fazer algo pela sociedade. Nós é que não temos dignidade para impedir que essas situações aconteçam. A verdadeira pobreza ou a verdadeira falta de dignidade não está naquela pessoa que procura todos os dias algo para dar de comer aos filhos. Está em nós essa falta de dignidade, que podemos ajudar alguém, o nosso vizinho, o nosso familiar, mas olhamos para o lado. Fazemos de conta que não é connosco. E nós é que estamos a ferir a dignidade. Nós é que não temos dignidade, não somos dignos. Porque em algum momento fomos mais abençoados ou tivemos a bênção de ter um pouco mais ou estar mais estáveis e não estamos a fazer o que devemos fazer. Então devemos pensar onde é que para a nossa dignidade. O que é que nós estamos a fazer para tornar a nossa sociedade digna? Se calhar eu estou errado. Se calhar não devia estar a falar assim. Mas enquanto não nos doer aquilo que o outro passa, aquilo que o nosso irmão passa, não teremos dignidade. Não teremos dignidade. Um grande abraço e vamos ajudar, vamos nos amar mais, vamos ajudar o próximo. Grande abraço.
1: Grande abraço, grande Magalhães. Há jovens que abandonam sonhos não porque são preguiçosos, mas porque a sobrevivência chegou primeiro. Há estudantes que trocam livros por trabalho. Há talentos que nunca chegam a florescer, porque a fome não espera. Há pessoas que deixam de escolher o que querem e passam a aceitar apenas o que aparece. Quantas relações hoje nascem por amor? E quantas nascem por necessidade? Fome, desespero e escolhas. Quando a necessidade começa a negociar os nossos valores. 87009790, manda o seu áudio. Ou pode ligar agora, né, para o nosso número 843497 e deixar ficar o seu comentário. Aceitamos aqui anonimato. Pode falar é anonimato. Esse tema daqueles que dá para ter que pensar muito, né? Tem que elaborar bem, né? Estás na fome, estás no desespero e aparecem as escolhas. Sei que tens escolhas. Quando a necessidade começa a negociar os valores. Bom dia.
5: Bom dia, bom dia. Como está?
1: Tudo bem. Anonimato o nome?
5: Aqui Sebastião Eduardo Bina.
1: Avança com o seu comentário.
5: Tá.
1: Esse telefone não há nem condições. Esse telefone não há nem condições. Esse telefone não há nem condições.
5: Alô?
1: Sim, continua, avança.
5: Sim, gostaria de ouvir de música de Sabá de Mali. Lava Mali.
1: Lava Mali? Ok.
5: É, quero dançar muito essa música, eu gosto muito dessa música.
1: Tá bem. Deixa eu voltar para o WhatsApp. 87009790. Fome, desespero e escolhas. Desespero. Escolhas. Fome. Fica complicado, né? Bom dia. Eu estou insistindo no telefone, mas o telefone não tem condições. Eu vou mesmo para o WhatsApp. É melhor ficar no WhatsApp. Vou ficar no WhatsApp. Continue a mandar o seu áudio para nós. 87009790 87009790. Depois nós criticamos muito aquelas pessoas que vão pelas escolhas, por fome, pela necessidade. São muito criticadas. Muito criticadas. Não é para mandar texto, é para mandar áudios. Mande áudios.

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0: gente boa.
1: 7 horas e 45 minutos, voltamos para continuar o nosso tema.
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1: Fome, desespero e escolhas. Quando a necessidade começa a negociar os nossos valores. Muitos áudios aqui. Bom dia.
2: Bom dia, Mano Helder. Bom dia, como está? Mano Helder, eu falo aqui da Matola. Mano Helder, enquanto existir fome, ou seja, a fome abre muitas portas negativas. Tem pessoas que se envolvem em coisas negativas por causa da fome. E nós não sabemos abandonar as pessoas que passam necessidade. Nós somos os primeiros, próprios familiares, são os primeiros a abandonar os seus próprios irmãos por causa de falta. Enquanto nós tivermos esse coração, sermos guiados pelo diabo, de soberba, a fome, não havemos de conseguir combater a fome. É preciso que nós nos abracemos para vencermos esse mal, porque é um mal que nos rodeia. Veja, se eu tiver, saber que eu tenho um fulano que não trabalha, um fulano que não tem dinheiro, às vezes, muitas das vezes, não é preciso a pessoa pedir, é só você ajudar, sem que essa pessoa peça, porque você sabe que ele está a passar necessidade. O problema é que nós gostamos que a pessoa sempre venha pedir, para depois você ficar o quê? A falar mal, que aquele só vive de pedir, está nos incomodar. Até quando tu ligas que passas necessidade, já não te atende. Então vamos lá deixar lutar para combater e vencer esse espírito de soberba, de orgulho.
1: Ok. Habla aqui mais um áudio. Bom dia.
3: Bom dia, bom dia, Rádio Cidade. Na verdade é a primeira vez que eu participo. Adelino aqui. Madeline Leite. É assim, primeiro parabenizar a rádio que nos leva 2 dias ao serviço, isso já é bom, né? Descontraia, ficamos um bocadinho mais leves ou atentos à rádio.
1: Obrigado,
3: e
1: obrigado.
3: Esta comunicação faz muito bem.
1: Obrigado.
3: Mas eu quero parabenizar aqui ao Magalhães, porque ele, mais do convite, ele foi alguém com empatia.
1: Exato.
3: Muitas vezes é fácil criticar, nós criticamos, sempre criticamos, que conforme dizia o último ouvinte, não, deixa de mexer a moto, tu podes fazer isto e aquilo. É verdade, sim, que nós podemos fazer um pouco mais, mas é importante que nós tenhamos empatia, estar num lugar do outro e perceber, não apontar com dedos antes de perceber o que é que realmente acontece com esta pessoa que acabou entrando nesta ou noutra situação. Agora, é importante dizer uma coisa que nós devemos saber. Cada país é um país. Eu já tive experiências em alguns países. Quando falamos de dignidade, nós também devemos falar da ética moral. Digo ética moral porque eu passei por alguns países, especificamente os Países Baixos.

0: eles não são muito de ir à igreja, não são muito de Jesus, Jesus. Mas eles têm ética, eles têm moral, eles têm princípios. Eles são pessoas que em algum momento, por exemplo, é normal ver a tua carteira com dinheiro e ninguém lá vai mexer, vai deixar.
1: Okay.
0: Se ele passa a última fome, dificilmente ele vai se meter, porque ele sabe, por exemplo, que pode pedir ao próximo, pode ir a algum lugar e a pessoa realmente vai se sentir para poder ajudar. Mas eu dizia isto porque quero comparar os países, porque tudo começa do topo. Lembro-me na época do Samora, onde nós éramos pobres, não tenho outra palavra senão dizer pobres, mas havia dignidade, eu via isso nos meus pais, nos meus tios, nos meus vizinhos. Tínhamos princípios, as nossas irmãs, os nossos irmãos. Mas tudo isso, depois, de lá para cá, da morte de Samora, perdemos essa dignidade, guys. Nós tínhamos no tempo de Samora, com toda a pobreza, nós éramos felizes com aquela mandioca, éramos felizes com aquela batata doce, e nós tínhamos dignidade, havia respeito. Era difícil ver as meninas por aí, de qualquer maneira, como hoje encontramos, com uma moeda. A menina não pensa duas vezes. Quando falo da menina, falo de todos os cheiros ou todos os sexos. Mas neste momento, que eu quero dizer, tudo começa da base. Não basta só a educação dos nossos pais. É importante, sim, lá em casa, onde começa. Mas acreditem em vocês. Tudo começa do topo, lá em cima. Lembro muito bem, na época de Samora Machel, como é que os nossos avós viam. Quando eu ia visitar a minha avó, aquilo era incrível. Com pouco, todos éramos unidos, os vizinhos, as famílias, era incrível. Idem também nas cidades, tive o privilégio de crescer na cidade, era incrível. Eu conseguia, porque estava em falta disto, era normal eu ver minhas irmãs a trocar o sal com outra, com uma cebola. E no meio disto tudo, dificilmente nós víamos as nossas irmãs a envergarem por outros caminhos, que hoje em dia não quero aqui falar o nome, bem sabemos, por causa desta palavra dignidade. Então, eu penso que temos que voltar atrás. Salvo aqui o peonismo, dizer, nós temos que realmente voltar, não é? Porque em algum momento nós já tivemos, Moçambique já foi um país com dignidade, já foi um país com princípios, mas hoje nós perdemos a moral, porque importamos tudo, as novelas que as nossas crianças veem, essas novelas que vêm por aí, a comunicação, a mídia, aquilo que acontece. É normal um dirigente, por exemplo, encontrou-se que o dirigente esteve nessa situação e isso, e é normal, ninguém condena, ninguém julga, e todo mundo fica a rir-se como se aquilo fosse uma piada. Então nós perdemos o princípio. Quantas situações a gente assiste aí de corrupções, tantos milhões desapareceram, foram profundos, etc, etc, e o mundo sabe quem foi, e no final do dia todo mundo pode dizer, é normal, isto aqui, aquilo também vai fazer. Isto é uma bola de neve contínua, e não sei onde é que esta bola vai explodir, mas eu só quero frisar aqui que é importante que isto venha lá de cima, porque se aquele lá em cima não mostra dignidade, não mostra moral, não mostra ética, dificilmente este pequenino, ainda que os seus pais, as suas mães, os seus irmãos deram todo o amor, toda a educação, todo o respeito, mas o ambiente onde ele vai, o environment, é no serviço, é na escola, aquilo tudo é normal, é feito como uma piada. Então a pessoa perde aos poucos. Há um ditado que diz, diga-me com quem tu andas e vou dizer quem tu és. Então muitas vezes é por isso, não é porque a pessoa não teve esses princípios. Então é o topo, nós temos que voltar, o governo deve começar a incutir princípios nas escolas, nos nossos filhos, nos nossos irmãos, etc, etc. É por aí, é para dizer que não é porque os moçambicanos não têm isso, nós temos muito, mas infelizmente perdeu-se. É verdade, perdeu-se, a gente vê isto e achamos normal, e esta bola vai continuar. Então o Estado deve voltar a criar situações exemplares, aquilo que a lei diz deve ser cumprida na íntegra, senão, meus irmãos, nós aqui nada estamos a fazer. E digo, ainda existem países, eu sou testemunha disto, que tu andas aonde for que fores, há uma pessoa a passar a última necessidade, não vai se submeter, digo com todas as palavras de sublinho, não vai se submeter a uma coisa que ela não quer. Muitas vezes ela até prefere, muitas vezes, olha, ó Deus, que me leves, mas a isto eu não vou submeter. São princípios, elas cresceram com estes princípios, sem precisar de ir à igreja, digo mais. Mas porquê? Porque lá no topo é assim que é, aprenderam da base, da escola, aprenderam da da casa. E, mas acima de tudo é um exemplo lá de cima. Muito obrigado, Rádio Cidade, é o que eu queria dizer. E parabenizar o ouvinte que já dizia que não devemos condenar, devemos ter empatia, devemos estar no lugar das pessoas que sofrem isso, talvez ajudar, talvez aconselhar, e o mundo assim pode ser melhor. Um abraço e bom trabalho.
1: Obrigado. Vocês percebem que eu entendo como a sociedade pensa a partir dos temas? A sociedade nem sabe elaborar. Nem sabe elaborar a questão da fome, do desespero e escolhas. Não sabem dizer a verdade. Mas é uma coisa que o Djambu escreveu aqui que eu acho também interessante comentar. Ele escreveu assim: fome é fome em todo o mundo. Se a fome é fome em todo o mundo, então os princípios, as escolhas ficam todas de lado. Hã? Será? Deixa vir aqui mais áudios, são 7 horas e 55 minutos. Fome, desespero e escolhas. Quando a necessidade começa a negociar os nossos valores? Tem mais áudios aqui. Bom dia.
2: Bom dia, Helder Mendes. Bom dia, Rádio Cidade. E irei falar também aqui por anonimato. É o seguinte, e na verdade os princípios mantêm, as oportunidades não existem e os valores vão desaparecendo. O que tem acontecido, na verdade, antes, por algum tempo lá para trás, as pessoas eram encaminhadas, eram formadas, eram encaminhadas. Epa, se tu és, terminas o nível médio, eram encaminhados para uma escola técnica, era um centro de formação de professores, conforme a inclinação que cada um tivesse, era encaminhado para a sua área de inclinação. De lá para cá, cada um forma-se e vira-se. Vira um vira-lata. Sem oportunidade, sem nada, o que é que vai acontecer? Gestores viram motoristas, médicos viram serralheiros. E aceita, por conseguinte, esta minharia que ele conferido e fica refém, inclusive, com esta... este pobre salário que ele detém, não porque ele quer, mas sim porque o patrão também já descobriu que a situação do mercado é barato. As oportunidades, muita gente formada, não tem oportunidade de trabalho. E por conseguinte, assim que fomos descobertos, você fica refém daquele trabalho que sequer gosta, daquele salário que você sequer gosta, porque a família lá te espera, na verdade. Está à espera do seu pão, está à espera daqueles 6 mil, 3 mil meticais que vão te cair na conta no final do mês, mesmo com sua licenciatura. Entretanto, há aqui mesmo uma situação de você ficar refém daquilo que o mercado te oferece, porque é a realidade do dia. Não quero falar de nenhum governo, não quero falar de ninguém, simplesmente quero falar deste mercado. O mercado dá nisto, dá isto que tem, e não temos escolha.
1: Ok. Fome, desespero e escolhas. Quando a necessidade começa a negociar os nossos valores. Manda o seu áudio 87000-9790. Bom dia.
3: Saudações Cidade FM, saudações Manelder, aqui Merito Matola. Pela primeira vez eu entrar no programa, mas tenho acompanhado quase todo sempre os teus programas. Tens tido temas muito importantes mesmo. Yeah. Então, é assim, indo mesmo no tema do dia 2, bom, tendo em conta que cada um de nós somos digamos, diferente um ao outro, né? E a sorte não bate sempre na mesma porta. E nunca podemos estar no mesmo nível. estamos aqui, muitos de nós, a criticar. Porque aquele, porque aquele. O que é que você fez para ajudar aquele irmão? Só para acrescentar um bocadinho no depoimento, né, do Mano Magalhães. Né? É mais ou menos assim. É mais ou menos assim. A fome tal e qual é geral, né? Mas há quem sente fome porque ainda não comeu hambúrguer. Há quem sente fome porque ainda não conseguiu pão com badia.
1: Exatamente.
3: Já perceberam? Então, vejo muitos a falarem, digamos, politicamente, só para defender um caso ou porque epa, aquele é aquele. Não pode ser assim. Não pode ser assim. Desculpa se epa, falei mal, né? Mas não, não foi a intenção. Agradeço muito a intervenção do Mano Magalhães, né? Digamos, poderíamos pensar quase nesse sentido. Estás a ver? O pensamento é diferente de um outro, mas é mais ou menos assim. Muito obrigado, Cidade FM. Boa continuação, bom dia, bom trabalho, Maneta.
1: Obrigado. Estou a gostar desses áudios hoje, hein? Bem elaborados. Bom dia.
4: Bom dia, Helder Mendes. Bom dia, Rádio Cidade. Tema bastante interessante. Quem é esse Helder Mendes? Eu sou da opinião de que o código de conduta, os princípios, o caráter é algo que é exercitado. Dia após dia nós temos que exercitar os bons hábitos, não é? Então, para dizer que só o momento de aperto, de pressão, cenários que nos tiram da nossa zona de conforto é que testam se realmente nós temos os princípios que nós definimos para nós. Para dizer o quê? Para dizer que ninguém tem legitimidade para dizer que não rouba se nunca passou por momento de dificuldade a ponto de ter necessidade de roubar e mesmo assim não roubar. Ninguém tem legitimidade para dizer que é uma pessoa com autocontrole se nunca passou por uma situação de pressão, uma situação de dificuldade ou de conflito a ponto de ter necessidade de autocontrolar-se. Então, se nós nunca passamos por cenários difíceis, por cenários que pudessem contrariar aquilo que são os nossos princípios, não temos legitimidade para dizermos que nós temos um certo princípio. Então, as dificuldades, os apertos, tudo aquilo que pode nos levar a quebrar os nossos princípios, são apenas testes para dizer se nós temos ou não os tais princípios. Obrigado.
1: Obrigado. Vamos lá ver se tem mais aqui algum áudio. Bom dia, Mano Helder. Bom dia, ouvintes. Para os adolescentes, muita força. É muito difícil quando um jovem está em construção e ser obrigado a crescer em um país totalmente desconstruído. Não se identificou? Ok?

É, maluco. Esta coisa de princípios, valores e fome. A fome. Fome é uma coisa. Fome, desespero e escolhas. Quando a necessidade começa a negociar os nossos valores. Como eu estava a dizer, todos nós gostamos de falar de princípios, gostamos de falar de dignidade, gostamos de falar de honestidade, gostamos de dizer eu nunca faria isso, eu nunca aceitaria aquilo, eu jamais pisaria aquilo, ok?

Alguns problemas técnicos e o nosso relógio também aqui deu um bug, voltou. Vamos atualizar as notícias agora.

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2: Muito bom dia. Foram ontem a enterrar no cemitério de Texlon, na Matola, província de Maputo, os restos mortais do jornalista e assessor do gabinete do primeiro-ministro José Sixpence, que perdeu a vida no sábado. O velório teve lugar na manhã de ontem no Centro Cultural da Universidade Eduardo Mondlane, na cidade de Maputo. José Sixpence foi membro fundador e primeiro coordenador da Rede dos Jornalistas Parlamentares de Moçambique, cujo objetivo é melhorar a cobertura de assuntos relacionados à Assembleia da República. Até a data da sua morte, Sixpence exercia desde 2015 as funções de assessor de imprensa do gabinete do primeiro-ministro. A ambição de digitalizar os arquivos públicos em Moçambique poderá ficar comprometida sem a preservação e organização adequada dos documentos físicos, alertou ontem o ministro da Administração Estatal e Função Pública, Inocêncio Impissa, defendendo investimentos urgentes na formação de técnicos e na salvaguarda do património documental do Estado. O governante falava na cidade de Nampula durante uma visita ao arquivo da Conservatória do Registro Civil Provincial, realizada no âmbito das celebrações do Dia Mundial dos Arquivos, assinalado esta segunda-feira. Milhares de pessoas manifestaram-se ontem na capital política da Bolívia para exigir a demissão do presidente de centro-direita, Rodrigo Paz, que admitiu decretar o estado de emergência para conter os protestos que duram há 5 semanas. Os manifestantes rejeitam as propostas de reforma de Rodrigo Paz, cuja ascensão ao poder pôs fim a 20 anos de governos socialistas, liderados por Evo Morales e mais tarde por Luiz Arce. As forças do Comando Central dos Estados Unidos da América iniciaram hoje ataques adicionais de autodefesa contra múltiplos alvos no Irão, sob ordens do comandante-chefe. Pouco antes do anúncio do Comando Central, o secretário da Defesa dos Estados Unidos da América, Pete Hegseth, alertou que os militares norte-americanos atacariam com força esta noite a República Islâmica. O presidente dos Estados Unidos, Donald Trump, ameaçou continuar a atacar o Irão com força, insistindo que Teherã deve assinar o acordo que está a ser negociado há semanas pelos dois países. O cineasta e pesquisador brasileiro Rogério Borges está em Maputo desde terça-feira a orientar uma capacitação promovida pelo Instituto Superior de Artes e Cultura, ISARC. A formação cruza cinema, território e educação, com o objetivo de reforçar competências na produção audiovisual e na investigação. Segundo Rosemary Nhachota, a iniciativa tem lugar no âmbito do estabelecimento de parcerias entre o ISARC com vários países, com o sentido de enriquecer não só o currículo do curso, mas a possibilidade de alargamento de experiências dos estudantes. É o final da apresentação do Cidade Notícias a esta hora. A edição foi de Elder Malele.
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0: Hora certa agora, 8 horas e 8 minutos. Voltamos com o nosso tema.

0: Voltamos e para finalizar este nosso tema. Fome, desespero e escolhas. Quando a necessidade começa a negociar os nossos valores. Bom dia.
1: Bom dia, Manuel. Bom dia, ouvintes. A fome, a falta de oportunidades e o país em que estamos não ajuda muito. E nós não podemos ter a ousadia de dizer eu não poderia fazer isso, nunca vou fazer isso, porque o peixe morre pela boca. Bom dia.
0: Ok. Bom dia, Manuel Dressing. Caráter e princípio é algo que aprendemos desde a casa e carregamos connosco por onde vamos. Eu nasci de uma família humilde, já passei por necessidades, mas não abro mão para coisas que fui ensinado que é errado. Se sou o que sou hoje, graças a princípio e caráter que foi ensinado. Não se identificou. Mais um áudio aqui. Bom dia.
2: Bom dia, Manuel. Bom dia, caso ouvintes. Não vou falar muita coisa, apenas vou trocar em 500. Sim, Manuel. A fome, na verdade, nos educa.
0: É.
2: Há quem diz, eu não como Shima, eu não como Nhangano, eu não como Jaguelo.
0: Sim.
2: Por quê? Porque essa pessoa ainda não passou necessidade. Mas no dia que essa pessoa vai passar necessidade, a fome vir a brigar nele, hai de ver que a fome reduca. A fome faz a pessoa comer até cima que diz que eu não como esse tipo de comida. Então, existe fome, existe desejo. Desejo é aquela pessoa que... Desejo é uma coisa que cria-se.
0: É.
2: Desejo é uma coisa que cria-se. Desejo parte da cobiça. Tu tens desejo de comer um hambúrguer, já estás a comer, é uma cobiça, mas tu naquele momento não tens condições de comer aquele hambúrguer. Enquanto a fome é uma coisa que você não escolhe, a fome você não escolhe. Quando a fome briga em ti, tu vais comer aquilo que te dizes que tu não comes. Enquanto desejo de uma pessoa que tem, né? Pode dizer que eu tenho direito de comer isso e vai comer. Sim. Há quem tem timbilo, há quem realmente nem é timbiloso. É fome. Então, quem está com fome não escolhe quase nada. Então, para dizer, isso não tem a ver com eu, princípios ou o que, não. Tem a ver com fome. Tem a ver com fome. Ah, eu tenho princípios, então eu tenho escolhas, eu não posso fazer aquilo. Não. Quando tu estás com fome, olha em chumo.
0: Yeah.
2: Você não escolhe nada. Quem diz eu não posso comer aquilo porque isso nunca passou necessidade. Mas devem saber aquelas coisas que nós rejeitamos, que nós gostamos de dizer que eu não posso comer aquilo, são aquelas coisas nutritivas que fazem bem para o nosso organismo. Mas para quem nunca passou fome vai falar isso, mas para quem já passou fome não tem escolhas. Ele come, em Nhangana vai comer, em Shima vai comer.
0: Você está a falar muito de Nhangana.
2: Isso tem a ver. Isso tem a ver. Essas pessoas que têm escolhas são as pessoas que nunca passaram necessidade. Mas no dia que eles forem passar necessidade, não vão dizer a Manuela. Não vão escolher nada desses. Só falam de boca para fora, não vão escolher nada.
0: Tá bem.
2: Ataca.
0: Deste um exemplo aqui sobre Nhangana. Eu, particularmente, como, mas não gosto de Nhangana, né? Então a mami escreveu aqui: conheço alguém que não come Nhangana. Mami, beijinho para ti, love you muito. Nhangana, não, eu como, mano, pá, no dia que eu, pá, fome é fome, como, só não simpatizo muito, mas como. Mais um áudio, estamos a finalizar os áudios. Bom dia.
3: Bom dia, Elder Man. Bom dia, Rato Cidade. Elder Man, este é um tema que só pode comentar quem já viveu a situação. Porque não ter nada para comer numa família não é algo fácil, não é uma coisa fácil de gerir. Então, quem pode comentar esse tema, Elder Man, na minha opinião, é quem já viveu e já passou por isto. Agora, o resto de nós vamos vir aqui falar bonito, falar de princípios. Enquanto que nunca passou necessidade, não vamos falar nada. Agora, Helder, o Magalhães foi, falou bem. Se calhar quem não tem princípio e dignidade somos nós que podemos ajudar o trem e não fazemos. Nós agora é normal passar alguém com dificuldade, vizinho, irmão. Você olhar, tipo, é com ele, é vida dele, mas sabendo que pode ajudar. Aí que é a falta de dignidade, né? Porque epa, nós temos que entender que a próxima pessoa, ou a pessoa próxima de nós é humana, precisa de dignidade ou de princípio. Então temos que ajudar a ter esses princípios. Se eu já consegui, e veja só que mesmo nos amigos, as pessoas brincam juntos, mas a pessoa quando consegue, vamos lá dizer, um way, consegue acertar, ele não consegue puxar um amigo do lado, tipo, brata, aqui é business, é isso, vamos lá viver assim, assim, assim. Porque se cada um de nós fizesse isso, Helder, eu acredito que íamos diminuir isso. Então aqui há um orgulho excessivo nas pessoas de não querer ajudar o outro. E começamos a lamentar quando vemos uma pessoa passar dificuldades e necessidades. Ah, porque não se esforça, não se esforça. As oportunidades não são iguais para todos. É mentira, lado nenhum do mundo. Você tem a sua visão, a outra pessoa tem a visão dele. E não é fácil para todos. Muito obrigado. Cheza.
0: Cheza, obrigado. Eu acho o seguinte: se já sabemos que o problema é, devemos dizer qual é esse período das coisas diferentes, onde tudo é fácil. Tem uma geste áudio aqui, já dá para finalizar, né? Bom dia!
4: Bom dia, Helder.
0: Bom dia.
4: O tema é muito pertinente, mas acerca do tema, falar sobre a fome, eu acho que a pessoa não pode sentir a dor do outro quando a ferida não está no seu corpo. Eu já vi tanta gente que estava tão bem na vida que por causa da fome conseguiram comprar pele de galinha para poder alimentar. Então vamos lá ser mais realistas e vamos ser profundos. A fome é uma realidade que te transforma e te faz você ficar no lugar onde é que a fome estiver. Obrigado, boa noite.
0: Alô, vendem pele? Vende-se pele de galinha? Pele? Último, até que o mecanismo também falou. Bom dia.
5: Bom dia, família Cidade. Bom dia, Helder Mendes. O tema é sugestivo, como sempre. A questão de princípios. Os princípios são roçados devido à culpa das circunstâncias. Ninguém, eu acredito, ninguém tem vontade de extrapolar, ok? Mas isso acaba acontecendo porque, de fato, a convivência, o dia a dia, as oportunidades são ou deixam, às vezes, a desejar. Não estou apoiando que as pessoas devem extrapolar, devem roubar, devem estragar. Não, não é isso. O último ouvinte esteve aqui a dizer, eu concordo, há certas situações que te levam você a mudar de posição, de ideia, porque a fome, há um aperto, há um desespero. Opa, o que é que eu faço? Olha para o norte, para o sul, para este, para o oeste, para cima, para baixo, não vê uma resposta à altura, ok? Os princípios devem voltar, sim, e deve-se começar mesmo de cima para que esta base seja sólida. E se de fato lá em cima as coisas não estão a ser respeitadas, não estão a ser feitas devidamente, obviamente a base estará mesmo roçada. Obrigado, boa semana, e bom trabalho para todos.
0: Ok, finalizamos. Pele de galinha. Vende-se pele de galinha. Morning brother, aproveito para mandar um beijo para minha esposa Laila e dizer que adoro. Essa de pele de galinha é muito melhor. Pele. Eu fiquei a saber agora aqui nos olhos. Pele. Mano, pele. Eu tenho um minuto só. Deixa eu ver se finalizo estes áudios aqui. Bom dia.
6: Bom dia, cidade. Bom dia, ouvintes. Este é um tema extremamente delicado, sensível acima de tudo. Quando se trata de fome, não somente fome de comida, mas também fome de tudo que ocorre diante do indivíduo que está a lutar para ver sua família a sair de uma crise ou de uma miséria que seja.
0: Uhum.
6: Mas aqui há uma relação que estamos a tentar criar entre fome, princípios, valores e dignidade. Eu acho que não deve existir uma relação direta. Estamos a falar, por exemplo, de um homem que está na selva, está a caçar, está diante de um leão. Está diante de um rio, entre ir ao leão, ir ao rio onde é o crocodilo, onde ele pode ir. Ele sabe que no final ele vai morrer. Pulando ou parando, sempre vai morrer. Então, estas duas coisas não podem ter uma relação direta. Por vezes, o homem, o ser humano, é submetido à prova, é submetido a situações que ele não coadunam com os seus princípios, com os seus valores, mas por causa da extrema necessidade que ele passa, por vezes, ele fecha os olhos, envolve-se naquilo. A fome dói. Há um vinte aqui que deu um exemplo, que só quem já passou por fome,
0: exato,
6: pode melhor expressar-se sobre esta situação. Não é taxativamente direto. Nós podemos sentir, aí chamamos de empatia, mas a fome é terrível. A carência, a falta. O indivíduo acordar, olhar para os dois lados,
0: exato,
6: ou todos os lados, e não conseguir encontrar soluções, não conseguir enxergar o depois dali. O que lhe resta é o que está diante de si para poder sobreviver. Bom dia, boa semana, e que consigamos erradicar a fome, consigamos ir à luta, consigamos batalhar para os nossos. Que Deus nos abençoe, abençoe este país. E muita força, Helder, pelo trabalho e bom trabalho que tem feito.
0: Obrigado. Vamos encerrar, não tenho mais tempo. Tem muitos áudios, não tenho mais tempo. Meu Deus, não tenho mais tempo. 43 segundos. Bom dia.
7: Sou Manel, te faz você ter respeito. É só tu ver, quando tu dás uma festa na tua casa, os chegadores que são cortados, que costumam ficar lá fora, quando chegam na sua casa, querem chegar à tua festa, vão bonitos. Chegam, dá, só até cumprimentam os convidados como se fossem convidados deles também. Só para ver que a fome educa e faz a pessoa ter respeito. Então, isso de a fome, de os que têm, os que não têm, e aqueles que também estão num nível médio, devem ajudar, e eu não concordo com isso. Há quem você quer ajudar, mas não quer ser ajudado pelo orgulho. Às vezes nem é fome, é orgulho que a pessoa tem. Obrigado.
0: Ok, obrigado. Não tenho mais tempo. Chega. Zucula escreveu-se: Helder, a galinha vende-se em frações, infelizmente. Se até Peru só vendem conchas, as outras partes. Vende-se, irmão. Há quem tem. Não tem nem. Há quem tem nada, mas para conseguir passar aquele dia, tens um 20 dessa pele e é o que te pode salvar. Tens de comprar. Olha, Bustani. Eu não sabia que se vende pele de galinha. Eu sei que se vende tudo. Só não sabia da pele. Ok.
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2: Horas e 34 minutos, vamos ao bazar da cidade. Bom dia.
3: Bom dia, Amadeu.
4: Yeah. Uhum.
3: O
2: que é que se passa?
3: Que é o Ângelo.
2: Sim.
3: 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Com a Rádio Cidade, estamos sempre a subir, Manel. Bom dia, bom trabalho. Bom.
2: Parabéns. 84-34-97. 18 horas e 39 minutos aqui com o Bazar da Cidade. Então é só ligar, vender a sua marca, produto ou serviço. Bom dia.
5: Bom dia, Rádio Cidade. 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Muito obrigado.
2: Obrigado, sucesso. Continuamos com a linha telefónica disponível para o Bazar da Cidade FM. 84-34-97. É o número que dá acesso para você fazer a sua publicitação. Bom dia. Bom dia. Bom dia. Bom dia. Bom dia.
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2: Problemas.

0: Vamos ver se desta. Bom dia.
1: Ok.
2: 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Muito obrigado.

0: Bom dia.
1: Bom dia, Manuel.
0: Bom dia. Bom dia. Bom dia. Vamos avançar, venda.
1: Sim, aqui profissional, especialista de freio naval.
0: Profissional e especialista de?
1: Freio naval.
0: Eu não estou a perceber. Vendo o quê?
1: Especialista de freio naval. Venho por este meio. Entre o mais forte.
0: Eu não estou a perceber, mas vamos encerrar o bazar da cidade. São 8 horas e 38 minutos. Daqui a pouco falamos do hip hop. Há um concerto este sábado, dia 13 de junho, do SG. Eu vou oferecer aqui a entrada para este show. Do Patrice Lumumba.

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3: SG. É quinta-feira, começamos as sugestões de final de semana. SG e Akaya Experiments apresenta Live in Concert, sábado, dia 13 de junho. Venda de CDs também de Stiko Nimbaula e Nona Cones. Música Beer, Food and Cocktails vai acontecer no Cantinho Caseiro, atenção, no Cantinho Caseiro, restaurante e bar, ali no Patrice, edifício For You, perto do quê? Patrice, perto do Jassone. Perto do Jassone, ali no Patrice, edifício da For You, perto do Jassone. Stiko Nimbaula Kai. Não, SG. SG. Do Stiko Nimbaula, vai estar lá as vendas de CDs do Stiko Nimbaula e Nona Cons. SG Live Concerts. Eu tenho aqui entradas para quem gosta do SG, quem gosta de bom hip hop nacional.

Tenho muitas entradas aqui para oferecer. Oferecer aqui uma, duas, três, quatro, cinco, seis, sete, oito, nove, dez. Tenho 10 entradas. 10 entradas. Quero oferecer agora 5 entradas. As entradas são válidas para 2 pessoas, ok? Cada entrada válida para 2 pessoas. Patrícia Cantinho Caseiro, Restaurante e Bar, Live Concerts. Eu quando falo de SG sempre penso no Estico Nimbola, mas é o SG Akaya Experiment Live Concert, 13 de junho, a partir das 20 horas, ali no Patrice. Daqui a pouco eu vou deixar a linha telefónica disponível e o WhatsApp para quem quiser ganhar. Até já. SG, o Tommy.

0: S de YouTube, esta vida, esta vida. Quero oferecer, não vou fazer nenhuma pergunta. 8434-97. Vou oferecer entradas para o live concert SG. Sábado, 20 horas, 13 de junho. Ali no Patrício, cantinho caseiro, restaurante e bar. Com hip hop, né? 8434-97. É só dizer, eu quero a entrada. Dizer o seu nome, vir buscar aqui na rádio Cidade. Portaria da Rádio Moçambique. Bom dia.
1: Bom dia, Helder.
0: Seu nome, quer a entrada?
1: É injusto eu não pagar por essa entrada, mas eu gostava de ter a entrada.
0: Maria, Maria Arminda Monchá. Ok, Maria.
1: Pelo mesmo.
0: Maria Arminda.
1: Posso mandar alguém ou tenho que vir pessoalmente para levar?
0: Com teu documento.
1: Só. Ok, tá bom. Eu faço.
0: Monchane, deusa poética.
1: Deus. Yeah, esse dia é mau.
0: Muito mau.
1: Então está. Vamos estar lá, não é?
0: Vamos buscar aqui na portaria da Rádio Moçambique, Rua da Rádio. Droga,
1: obrigado.
0: Baixa da cidade. Valeu. Valeu. É válido para duas pessoas. Então, está aqui. Maria Arminda Monjano já ganhou. Ok? Bom dia.
2: Bom dia, Helder Mendes.
0: Quer a entrada?
2: Exatamente.
0: Seu nome?
2: Abdul Gafur Jaime Camuga.
0: Abdul Gafur. Ok.
2: Gafuro Jaime Camuga.
0: Onde é que vives? Bairro.
2: Maquemel.
0: Vais conseguir chegar ao Patrício?
2: Ah, para Maquemel, Patrício é muito perto.
0: Qual a curtição? A entrada é válida para duas pessoas, ok?
2: Obrigado, obrigado.
0: 8434-97 SG. Um grande nome do rap moçambicano, figura incontornável do Estico Nimbaula. Bom dia.
3: Bom dia.
0: Quer ganhar a entrada?
3: Sim, sim, sim.
0: Seu nome?
3: César mesmo.
0: César?
3: Sim, sim.
0: É residente de que bairro?
3: Paralelo ao bairro do Camuga, Kobe.
0: Kobe. César quem?
3: Yes. César Mendes.
0: César?
3: Mendes.
0: Mendes?
3: Yes.
0: Ok. Mendes, ok. Yes. Boa. Valeu. Vai buscar a entrada, Rua da Rádio. Já dei uma, duas, três. Vou dar mais duas entradas. Né? Um abraço aí para a Kaya Experiment, que fez castar. Ah, Elderman, tem que ser Elderman. Bom dia.
4: Bom dia.
0: Seu nome?
4: Lionel Bueno.
0: Lionel, quer ir ao show?
4: Sim, sim.
0: Sarmento também está mal ligado. Quando o Sarmento me liga, Sarmento é meu amigo há anos, mas só me liga quando quer entradas. Ai, ai, ai, ai, ai, ai, ai. Sarmento, como é que se chama o seu nome?
4: Lionel Bueno.
0: Lionel Bueno, onde é que vive?
4: Jardim.
0: Ah, Jardim, Patrícia, é simples, né?
4: Bem perto.
0: Vamos buscar a tua entrada com o seu BI, ok?
4: Tá bem, obrigado.

0: Pronto, já ofereci, uma, duas, três, quatro. Quatro entradas para o show do SG. Mais uma e última. Bom dia.
1: Bom dia, Manuel.
0: Bom dia, seu nome?
1: Benedito Manuel, Boana.
0: Boana? Ah, você não vai conseguir chegar, Patrícia. É longe.
1: Ah, não tem problema. Só para dizer parabéns, eles vão conseguir. E boa música, estamos a gramar.
0: Valeu, show. Valeu. Pronto, chega, né? Amanhã vou oferecer mais entradas deste show. Maria Hermina Monjane, Abdul Gafuro, César Mendes e Lionel Boane. Venham buscar as vossas entradas aqui na portaria da Rádio Moçambique, Baixa da Cidade, Rua

0: 9 horas em Moçambique.
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1: No decurso desta estrada, em meio a tempestades, fomos resilientes. Enfrentamos barreiras, ultrapassamos obstáculos. Aprendemos a cair, sobrevivemos levantando. Somos a esperança, a prova viva da perseverança. Escrevemos a nossa história, o nosso próprio.

9 horas e 12 minutos. Hoje inicia o Mundial de manhã mais cedo. Fizemos toda a radiografia deste Mundial e voltaremos a fazer daqui a mais um pouco. Hoje, Mundial 2026, Estados Unidos, México e Canadá. 48 seleções, 109 jogos, 39 dias de pura emoção de futebol.

0: nos dias que correm, a saúde é prioridade. Aliás, a saúde sempre foi prioridade, mas nos últimos tempos a saúde é uma grandíssima prioridade. Eu quero, antes de mais nada, parabenizar o Instituto de Ciências de Saúde de Maputo, instituição subordinada ao Ministério da Saúde, Governo de Moçambique, que está a organizar uma feira de massagem terapêutica. Feira de massagem terapêutica. Nós vamos ter aqui nos próximos dias a diretora deste instituto, Cisaquel Timana. Serão 3 edições este ano, de 22 de junho a 5 de julho. Feira de massagem terapêutica, saúde e bem-estar. Ok? Massagem. Feira, massagem. Sabe? Há coisas que parecem nada, mas a massagem é muito importante. Dias de stress, pressão, correria. Bem pensado, Ministério da Saúde. Bem pensado, Instituto de Ciências de Saúde de Maputo. Toda a direção estão de parabéns, já. Massagem para alívio de dor de coluna. Toda a gente reclama disso, a maioria reclama disso. Massagem para alívio de dor nas pernas. Mensagem para alívio de indigestão, flatulência e obstipação. Isto é, barriga. Massagem para barriga. Eu não sabia, há massagem para barriga. Há massagem terapêutica geral. Massagem terapêutica geral. Há uma feira. Não há aquelas massagens de casa das massagens. É uma massagem geral. Uma feira de massagem que o Instituto de Ciências de Saúde de Maputo está a organizar. Serão 3 edições, 22 de junho a 5 de julho, 19 de agosto a 6 de setembro, 20 de outubro a 15 de novembro. Parabéns, parabéns. Atenção, é Instituto de Ciências de Saúde subordinada ao Ministério da Saúde. Vamos receber aqui Cisaquel Timana para falar sobre este evento. Achei muito interessante, hein? Uma feira, uma massagem, alívio de dor de coluna, massagem, alívio de dor das pernas, massagem, indigestão, flatulência, são termos científicos esses. Mas mensagem para barriga. Ah, não falo dessa mensagem. Eu essa feira estarei. Feira de massagem terapêutica. Cuidado do seu corpo. Renova suas energias. Bem pensado. Bem pensado. 9 horas e 16 minutos comerciais. Voltamos para muito mais. Até já. Vamos falar do Mundial 2026.
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0: Shakira e Burn Boy Die Die, música oficial deste Mundial 2026. Pela primeira vez na história, 48 seleções participantes, 104 jogos. Três países organizadores, nomeadamente México, Estados Unidos e Canadá. 16 cidades-sede, duração de 39 dias. Final marcada para 19 de julho. Jogo de abertura entre o México e a África do Sul. Vai ser no estádio Azteca, capacidade esperada de cerca de 85 mil espectadores, lotação praticamente esgotada. A abertura oficial vai ser às 13 horas na cidade do México, o jogo às 14 horas nos Estados Unidos da América, em Maputo. A abertura será às 21 horas. O jogo vai acontecer, primeiro jogo, às 22 horas.
1: Ah, esse jogo aqui não é para nós que madrugamos. 22 horas. Será que esse Mundial vai passar a sua noite? É, a partir da manhã vamos começar a atrasar. A partir da manhã vamos começar a ser controlados a hora, porque vamos querer ver o Mundial também. Deixa eu pedir uma dispensa. Let's go.
0: A FIFA preparou um espetáculo de cerca de 90 minutos. Danças tradicionais mexicanas, homenagens às culturas indígenas, tecnologia audiovisual de última geração, bandeiras gigantes no relevado, entrada de todos os convocados e não apenas dos titulares, participação de artistas internacionais e latino-americanos. Os cabeças de cartaz para este momento hoje, mais logo, 21 horas em Moçambique, Shakira e Burna Boy. África tem grande, hein? Burna Boy, quem diria? Burna Boy vai fazer a abertura do Mundial. Ah, esse nigeriano foi embora. Shakira e Burna Boy vão cantar.

É hoje, é hoje. Inicia o Mundial 2026. Hoje eu marco para a vida de toda a gente, hein? Há 5 anos atrás, como é que estava a tua vida no outro Mundial? Hoje inicia outro Mundial, como é que está a tua vida? Estás feliz? Realizou os teus sonhos? Se não, conta os próximos 5. Haverá outro Mundial. Tem que te encontrar em outra posição. Outros artistas convidados: J Balvin, Tyler, Mana, Alejandro Fernandes, Belinda, Danny Ocean, Lil Downs em Los Angeles, Azules. O árbitro da abertura chama-se Wilton Sampaio. Assistentes: Bruno Pires e Bruno Bochila. Bochilha. O VAR vai ser Nicolas Galo, da Colômbia. Por que foram escolhidos? Experiência no Mundial de 2022, participação no VAR do Mundial 2018, excelente classificação física e técnica da FIFA. Sobre a segurança na abertura hoje e no Mundial, a operação envolve Polícia Mexicana, Forças Federais, equipas de antiterrorismo, vigilância aérea, drones, monitorização digital, controle biométrico em zonas críticas. A FIFA considera esta uma das maiores operações de segurança da história de futebol. Foram preparados corredores exclusivos para delegações, fecho temporário de algumas vias, reforço do metro, reforço dos autocarros, áreas especiais para adeptos. Milhares de voluntários estão mobilizados para a orientação dos visitantes. Dos 48 participantes, 39 escolheram bases nos Estados Unidos da América. Isto é, vão ficar na América. 39 seleções. 7 escolheram as bases no México, vão ficar no México. 7 seleções e 2 seleções vão ficar no Canadá. O caso mais polémico: o Irã tornou-se uma das histórias do torneio. A seleção instalou-se em Tijuana, no México. Motivos: questões de visto, tensões diplomáticas, restrições de entrada para alguns membros da delegação. Resultado: a equipe terá de viajar para os Estados Unidos apenas nos dias dos jogos e regressar ao México depois das partidas. Esta é uma situação sem precedentes no Mundial. As grandes estrelas do Mundial, entre os nomes mais aguardados, estão Lionel Messi, Cristiano Ronaldo, Kylian Mbappé, Vinícius Júnior, Jude Bellingham, Lamine Yamal, Erling Haaland. Vão ser as cidades sete: México, no México; Cidade do México, Guadalajara e Monterrey; no Canadá, Toronto e Vancouver; nos Estados Unidos, vão ser as cidades de Los Angeles, Dallas, Houston, Atlanta, Miami, Boston, Sydney, Kansas City, Filadélfia, São Francisco e Nova York. Há exatamente 16 anos, a África do Sul abriu o Mundial 2010 contra o México e empatou por uma bola com um inesquecível gol de Tchabalala. Hoje, 11 de junho de 2026, o México e a África do Sul voltam a abrir um campeonato do mundo, desta vez no lendário estádio Azteca, perante cerca de 85 mil adeptos. Hoje o mundo para assistir ao início do maior Mundial da história. São 48 seleções, 104 jogos, 3 países organizadores e milhões de adeptos unidos por uma única paixão: o futebol.

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0: Os Gêmeos. Dino e Kino Mboana.
2: Kino Mboana no Pits.
0: Kulungalane.
2: Isto é culpa, mano.
0: Os jovens da Machaken, do nosso bairro Machaken, cá Vieira. Os verienses. Hoje eu estarei na Vieira, na Machaken, né? Estarei na Vieira. Aí uma infelicidade de uma nossa mana aí. Nós lá da infância não nos esquecemos, então vamos para lá. Eles estão no cemitério agora, eu não tinha como ir, né? Estou aqui a trabalhar, foram para o cemitério, foram fazer a despedida ao velório. Eu estarei aí na Vieira daqui a pouco.
2: Dino Kino Mboana no Pit!
0: Dino Kino Mboana! Kulungalane!

0: É importante não esquecer as suas origens. Eu tenho muito cuidado em não esquecer as minhas origens. Faço questão de não me esquecer de onde eu venho. Abraço a estes jovens, Dino e Kino, Mboana, Kulungelane. Nossas origens são também em comum no bairro da Machaquene, Caviera.
1: O que Deus juntou não separa o homem.

Michel do Rosário, Jéssica. 9:47, nunca esquecer as suas origens, nunca. Faça a questão de levar os seus filhos para conhecerem as suas origens, conhecerem as origens deles.

A importância de visitar os teus pais, nem se fala. Não permita nem que o seu esposo, nem que a sua esposa te bloqueie isso. Porque nós agora somos filhos, leva a tua família para onde você nasceu, como você nasceu. Se a casa está empenada, está a cair, não há condições, ela.

onde você também cresceu, são as suas origens, onde está o seu pai, onde está a sua mãe, onde do seu pai é, onde a sua mãe é, a mostrar aos seus filhos. Leve essa tua esposa que tem unhas de 50 metros e ir lavar louça em casa dos teus pais. Isso não deve ver com é ministra, é diretora, é. Leva essa mana de extensão, touch my bumps, ir nas tuas origens. Leva essa mana que anda de salto, não sei o que, ir nas tuas origens. Ir lavar lá, ir cozinhar naquelas panelas furadas que vocês colaram, tá, pate, antigamente. Esse fim de semana eu vou agradar minha mãe. Não sei se tem programa de sensação. Acho que ainda estou free. Carregador da gente. Vamos lá ver mamãe.

Doit sair. Malo, leva lá, mana. Como é que se chama? Antes de eu cometer rir, alguém melhorou para curar. Mana Idalina. Conhecer lá o Cade de Batalha. Já foi? Lá em Cade de Batalha, lá. Origens, malo. Levar, depois dizer, coloca a tua melhor touch, mas vamos lá em casa de Madala, lá, vamos.

mulheres que têm muitos cabelos. Uma pergunta, eu não sei se acontece nas vossas casas. Acho que uma coisa que mais protege as mulheres. Não sei, são nossas que eu estou vendo na minha casa. Pode roubar tudo. Mas cabelos da maneira que escondem. Para a secretária não carregar. De amanhã.

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1: Mi coração, sois vós, sois vós, meus bonitos, bonitos. O vibra tá no ar, meus amores.
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1: Oh!
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1: 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Meu coração. Mi paixão.
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1: Mami chula.
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1: E... bom dia, bom dia, bom dia, bom dia. Bom dia, meus amores. Começamos assim hoje, docemente, suavemente, vibrantemente. Bom dia, edição da quinta-feira. Olha, quinta se fazia de sexta, docemente. Nem todas as quintas são de groove, são de barulho, de confusão. Calma, respira fundo.

Calma, relax, relaxa. Mantenha calma, não fica nervoso, nervoso, calma. Be kind. Bonita. Sincera. Ei. Bom dia. Está no ar o Vibra Cidade. Na tua rádio Cidade 97.9 Cidade FM, a tua mais rádio. É quinta-feira hoje, 11 de junho, para o ano 2026. Já cá estou eu, a tua querida Máxima Gisela em Apulo, até às 14 horas a vibrar muito contigo. E tu vais gostar de todas as formas, todas as maneiras, todos os formatos. Só não vou falar posições porque prontos. Sim! Você, para de pensar coisas. Bom dia. Bonito, bonito. És tu, meu querido ouvinte. Está no ar o Vibra Cidade. Bem-vindos. Welcome, bienvenue a este banquete vibrante. Vamos vibrar. É tão bom a câmara dar radiofonicamente contigo. Uau! Bom dia! Bonita, sim.

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1: A discordância não precisa virar confronto. Há quem não está disposto a incompreender, quer apenas vencer. Discussão só faz sentido quando existe a abertura real para ouvir, quando o outro é capaz de considerar uma ideia diferente sem se sentir atacado. O problema não é a discussão, é discutir com quem não tem maturidade para lidar com a diferença. Quanto mais tenta convencer um ignorante, mais energia você perde. Preservar a dignidade é mais importante que convencer um narcisista. Nem todo espaço é lugar para diálogo, nem todos estão prontos para lidar com certos debates. Algumas batalhas só existem para nos cansar. O maior sinal de maturidade é simplesmente não dialogar com quem decidiu

grande pensamento do dia com a produção de Buer, montagem Rolando Ezequiel, apresentação Albertina Zandamela. Bom dia, linda música. É esta aqui, nos acordes iniciais, e pertence a Edmásia Mayembe. Precisas partir, é a febre do momento. Sente só a batida enquanto acompanhas minuciosamente a mensagem, a letra. Foco.

Chama-se Ana Joyce, canta Meu. Meu é o título da música que fica para trás, que já nos leva a olhar para as vossas mensagens. Muito obrigada por terem-nas enviado. Quero já fazer a leitura e colocar o play aos áudios também. Muito obrigada pelo carinho da vossa audiência. A primeiríssima mensagem que nos chega hoje é da Idalina Eloy, que diz: quem é você para julgar a vida que vivo? Eu não sou perfeito e não tenho que ser. Antes de começar a apontar dedos, certifique-se de que suas mãos estejam limpas. Tudo que desejar de negativo baterá no peito e voltará para você em forma de amor e paz. A verdade dói, a mentira mata, mas a dúvida tortura. Esta sim. Bom dia, Managi. Boa sexta, Júnior. Para nós todos. Let's go. Profunda, profunda mensagem motivacional esta aqui, hein? Profundíssima. O Boer não fica de lado nem de fora e diz: seu valor. Vamos hoje refletir em torno do valor. O seu valor não diminui porque alguém não reconheceu as suas qualidades, nem porque um plano não deu certo, nem porque você ainda não chegou de onde gostaria. O seu valor não está nos resultados que alcança, mas na pessoa que escolhe ser todos os dias. Ai, ai, ai. Hoje está faia. As vossas mensagens não estão a poupar nada nem a ninguém. Hã? Muito obrigada. É hoje aniversário de um menino chamado Arlon Mondiane. Vamos o felicitar na hora 13. Peço que me recorde na hora 13, por favor, está bem? Parabéns, menino Arlon. Que Deus abençoe. Antes de discutir com alguém, pergunta a si mesmo: essa pessoa é mentalmente madura o suficiente para entender o conceito de uma perspectiva diferente? Porque se não, não há sentido nenhum. Bom dia, gente culta. Abençoado dia de quinta-feira, véspera da sexta. Beijos e abraços. Porquê que estás a reclamar? Não estou a perceber. Alberto Marrengula. Estás a reclamar? Managi, eu estou a reclamar. Porquê? Não estou a perceber. Não percebi nada. Peço que me explique, que me esclareça o motivo da tua reclamação, por favor. Mas posso supor que é porque não li a mensagem de ontem. Oh, mas afinal, todos os dias mesmo vou conseguir. You go. Ai, my God. Aquele texto de ontem, se eu não tiver lido, manda hoje. As mensagens são muitas e não vou conseguir todos os dias, todos, ler de todos, tá bom? Por favor, eu peço a vossa compreensão sempre. Não é fácil tocar todos os pedidos musicais que nos chegam, ler todas as mensagens que nos mandam, ok? Não é fácil, vocês, juro. Estou-vos a dizer, a sério, não é por maldade, não é seleção, não é escolha, não é preferência, nada disso. É mesmo 4 horas para milhões de pessoas. É só isso, só. O único problema é serem 4 horas para milhões de pessoas, tá bom? É só isso. Então, não zonga. Oh, não zonga. A pessoa não pode desistir. Manda hoje, manda amanhã, depois da manhã, um dia, 2 ou 3. Ah, has de ver. Vais brilhar. Muito bem. Bom dia, Mana Gisela. Como estás? Tudo bem aqui? Graças a Deus. Sou a Dina. Olá, Mana Dina. Estou a trabalhar. Sou costureira. Uau! Quero deixar lindas as crianças no dia 16 de junho. Muitos beijinhos para ti e para toda a minha família e amigos. Percebi, 16 de junho. É que é quinta júnior. Sexta júnior. Não tem problema, bebê. Eu percebi logo, logo a priori. Manadinha, bom trabalho. Então ficas aí a tunar as crianças, as pessoas todas, enquanto nos acompanhas. Somos a tua companhia enquanto trabalhas. Isso é ótimo, é incrível saber. Obrigada. A Isaura Almoço diz: bom dia, Managi. Uma quinta-feira positiva para todos nós. Prosperidade para o papai Gabriel. Mas ontem deixei uma mensagem. Ficou escondidinha por aí. Mana, bom trabalho. Bom dia, beijão, Isaura. Pois é. Ela disse ontem: o esposo da mamá doce, doce, o nosso papá me fundisse, que o senhor continue lhe guiando, lhe dê mais
força e muita, muita, mas muita saúde. Parabéns, parabéns, Papá Gabriel. São votos da Isaura Wamuse. Um beijo especial e muito obrigada. Bom dia, gente boa, das 10 às 14, bom dia. São votos do nosso cota, Rogério Chizonzo, que já recebe um beijinho de gratidão pela audiência. O André Pequenino diz: a maldade dos outros não me muda, só me ensina. Yeah! E diz mais: em algum momento você vai entender, não foi falta de tempo que te atrasou, nem as circunstâncias. Foram as vezes que você sabia o que precisava fazer e deixou para depois. A vida muda quando a decisão deixa de esperar. Ok? Moçambicano sério, na Perla do Índico, ouvinte afável e assíduo André Pequenino. Abraços a toda a audiência. Muito obrigada, Pequenino. Sempre presente e atento a trazer-nos uma mensagem de reflexão. Ah, diz também: respeito é uma ponte que se constrói sobre o abismo das diferenças. Respeito é uma ponte que se constrói sobre o abismo das diferenças. Deus te abençoe. Bom dia, André Pequenino. Muito obrigada, André. Sempre presente e participativo. Canimambo. Mansur Basílio diz: Gisela, muitíssimo bom dia. Bom dia, Mansur. Olha, quero parabenizá-la pela emissão de ontem. Que emissão vibrante, hein? Que vibrante emissão. A homenagem ao Cota Gabriel, ouvinte maior da rádio, foi mesmo muito vibrante. As homenagens devem ser feitas em vida. Apreciei bastante. Belíssima quinta-feira a todos. Oh, obrigada, Mansur Basílio, por este feedback que muito me apraz, muito me agrada e faz-me perceber que valeu a pena. Muito obrigada, Mansur, de coração mesmo. Gratidão imensa. God bless you. Pessoal, a mana da gargalhada da voz doce chegou. É a Virgínia. Alô, Virgínia. Virgínia. Bom dia, minha mana vibradora máxima. Bom dia, vibradores e vibradorinhos com e sem pilhas. Desejo a todos uma quinta-feira abençoada e produtiva. Mana, peça a música do King Bal, Safadinha. Sexta Júnior hoje. Mana, Gica rega. Ok. Muito obrigada. Ah, Virgínia. Alô, Virgínia. Daquelas mensagens que me levantam também. Estou a sentir que estou meio molenguinha hoje. Estou, né? Vocês? Estou meio molenguinha, né? E quando eu leio mensagens que me suscitam também a levantar, eu acordo. É daqueles dias que eu até estou bem disposta, estou leve, estou tranquila. Mas estou assim, molenga. Ok, let's go acordar. Vamos lá acordar. Wake up, Ingapuca, Giselo. Bom dia, Gi. Bom dia a todos, Vibra Loucos, com e sem pilhas. Feliz sexta, Júnior. Vamos a mais uma edição com energias positivas. Bora lá. Muito obrigada. Esta mensagem é da Oziva. Oziva colocou na foto do perfil a fotografia do Bispo Osório. Muita força, minha filha, minha irmã, minha querida. Tá bom? Muita força para todos os católicos que perderam este embondeiro da Igreja Católica, Bispo Osório. Os meus amores da loja Ragazza, das lojas Ragazza, dizem: bom dia, nossa bonita, bonitona e cheirosa. Feliz sexta, Júnior, manas e energias positivas para todos os ouvintes. Beijos, peça música de Demásia, precisas partir. Antes mesmo de ver esta mensagem, eu já tinha sentido que vocês querem escutar e toquei. Um beijinho para vocês, meus amores das lojas Ragazza, António, Amélia, Chiara. Quem mais? Ih, deixa-me fazer uma cábula. António, Amélia, Chiara e Carla. Isso, faltava uma pessoa. Carla, um beijinho para ti, para vocês, para todos vocês. António, Amélia, Chiara e Carla. Um beijo especial para vocês que estão aí no trabalho, ligados à cidade. Canimambo. Bom dia, minha irmã. Muito obrigado por tudo. Nem tudo o que acontece na vida pode ser mudado, mas tudo o que vivemos pode nos ensinar algo. Cresça com as dificuldades e nunca perca a fé em Deus, porque depois da tempestade sempre chega a bonança. Não mandaste áudio porque é mandando. Posso saber? Hein? Posso saber porque é que tu não mandaste
me áudio, que habitualmente mandas. Você mandando você. Eu estou à espera de ouvir aquelas palavras. Tá, mas mostra a careca. Mandou um sticker cheio de careca. Áudio.

0: para ela. Que cresça com muita saúde e muita sabedoria. Amém. Aqui fala o Aaron, Aaron Mondlane do bairro 1 de Maio.
1: Obrigada, Arão Mulhano, um abraço. Vamos sim cantar os parabéns para o teu pequenino, às 13. Hora de parabéns a você. Bom dia, Mana Gisela, importa-me saber como estás. Estou bem, Zubanias. Juro, estou bem. Cá deste lado, agradeço ao Altíssimo por me guardar todos os dias. Saudações extensivas a todos os ouvintes e vibradores. Uso desta para desejar uma quinta-feira abençoada. Continuação de um bom trabalho, Mana, para essa música do cantor Polt. Já cresci, fui mas estou na escuta. Entendo-te perfeitamente, Mana. Ah, é? Quando dizia o quê? Não me lembro. 10h39 foi há bem pouco tempo. Eu estava a dizer o quê a esta hora? Quando dizias, entendo. Ah, acho que é assunto música, mensagens, ler, não ler, tocar, não tocar. Que bom que é, ainda bem. Muito obrigada, Zefanias. Que animabo. Conversei também sobre isto com o Mano Nando ontem. Conversámos muito sobre isto. E que bom que ele já compreendeu a situação ou o assunto. Bom dia, Managi. Manhã e quinta-feira, abençoados para todos os vibradores. Mando um bom trabalho e bom regresso a casa. Beijos do tamanho do mundo. Uau, que linda mensagem. Pertencente a quem? A José Oana. José Oana, muito obrigada, meu mano, meu querido. Dércio Felipe está aqui também, diz bom dia. Um abraço para toda a equipa de trabalho e para os ouvintes. Oh, sexta Júnior com o Mundial. Amanhã é o start do Mundial. É verdade. Amanhã é o start do Mundial, vocês. Daqui a pouco vou-vos dar algum briefing about it, tá bom? Aqui tem dois áudios, Mana Rosa. É para eu fazer o quê? Qual deles? Um extravasou o tempo, outro está, digamos que dentro do tempo. É para a Nicoine.

0: Aqui estava a cantar, aqui embaixo.
1: Bom dia, mami.
0: A falar. Oi.
1: Bom dia a todos os vibradores.
0: Bom dia.
1: Bom dia, Mana Ilávia. Bom dia, Rolando. Bom dia, oh, mano. Ih, esqueci o nome dele. Ei, mano, Tani.
0: Mano,
1: Alberto. Ei, mano, Mana Gisela.
0: O nosso estagiário, o Albertino. Quando, há momentos em que eles ficam do outro lado a fazer outro trabalho, a produzir o Eco Estudantil. Agora estou sozinha na cabine, hein? Estou sozinha na cabine, a outra time está lá do outro lado, no L5, a produzirem o Eco Estudantil de hoje. Hoje é quinta. E há hoje? Segunda, terça ou quarta? Não. Não, acho que hoje o assunto é outro. Ah, é outra escala, é outro assunto, é outro trabalho. Então nem sempre estão aqui comigo, hein? Nem sempre estão aqui na cabine comigo. Há muito trabalho aqui na rádio.
1: Bom dia pra ti, mano.
0: Bom dia.
1: Beijinhos. Nico Go.
0: O Kubala. O Fambile. Obrigada. Chipilongo. Viva Gisela, grande jornalista, locutora e apresentadora do Vibra Cidade, na número 1. Viva ilustre equipa, viva querido auditório. Cordiais saudações, permita-me usar a sua magnífica voz em primeiro. Obrigada para felicitar o decano Cota Gabriel Mufundice pelos anos ontem por si feitos, representando mais um degrau na escada da vida, com desejo de que continue aquele pai modelo que granjeia bela simpatia em nossa sociedade. Muita saúde e longuíssimos anos. Desculpar o fato de o fazer, ou seja, de o felicitar para além do tempo com algum constrangimento, bloqueou a oportunidade de ter sido ontem. Ótima quinta-feira de trabalho a todos nós. Vitorino Papela, da Matola. Que eloquência nas palavras Vic the Paper. Quanta eloquência, meu Deus. Parabéns, por nos permitir e por ter esta eloquência toda aqui quando escreve. Uau! Bonito!

0: Desde que corre, já não se encontram pessoas que escrevem eloquentemente bem assim. Hã? É, obrigada. Bom dia, Managi, bem-vinda a mais uma edição do Vibracidade. Já bem ligado a partir do trabalho, mando um rala para todos os heavy machine, operate. Braço ou braco? Não estou a perceber. Um abraço para ti, Managi. Quintou, fui. Maduna, filho do pombo. Mas como é isso de ser filho do pombo? Tens que nos contar bem um dia. Manda-nos um áudio a explicar-nos o que é isto de filho do pombo. É pombo, pombo, pombo, pombo. Ou outro pombo, pombo, pombo, pombo. É? Managi, na hora de Vibremos, peça aquela música do fim de semana. Maceve. Quero dançar. Música do fim de semana, Maceve. Não estou a ver. Não estou a perceber. Bem. Áudios, vamos lá.
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0: Eu aqui a puxar o título desta música, estou até a ver o artista. Ai meu Deus, como é que eu me esqueci? Help, help, help me, please.
1: If I'm thinking I'm fine, oh, oh, oh.
0: Ixi.
1: Oh, please. Olá, meus amores. Bom trabalho pra todos, tios. Feliz uma quinta-feira abençoada pra todos! Mua!
0: Achei! Achei! Não é esta aqui?
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0: Ai!
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0: Yeah, eu sou má! Benson Boone, beautiful things!
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0: Please!
2: Stay!
0: Na íntegra! Eu volto logo em breve, tá bem? Bom dia! Obrigada pela audiência!

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1: Olá, bom dia. São já 11 horas já em Moçambique.
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0: imagens dela, essa música, um dia acho que pode me matar. Não é possível.
1: Aquilo que sentes quando ela passa, né? Boss Matinho.

0: Let's go. É chegado o momento de conversarmos com a Tunelga Almiro. Olá, Tunelga, mais uma vez cá estamos, tudo bem?
1: Olá, Gisela, olá a todos os ouvintes.
0: Tudo, tudo bem? Estás muito mais bonita hoje. Ah, não que ontem não estivesses. Gostei de te ver com o apanhado aí nos teus, os teus cabelos.
1: É? Oh,
0: muito
1: obrigada.
0: Bem, muito bem arrumadinhos. É? Gostei. Ontem também gostei, mas hoje gostei mais.
1: Hoje muito mais ainda.
0: Pois é, mas tenho a certeza que também vais nos trazer notas das quais nós vamos gostar quando o assunto é falar sobre aquilo que nos fortifica. Nós gostamos sempre. E depois, quando se fala em pernil, já não vos segredaste aqui que o prato da casa, o forte da casa é o pernil e é servido hoje às quintas-feiras. Não é?
1: Exatamente.
0: É isso?
1: Na verdade, o pernil é servido às sextas-feiras.
0: Ah, às sextas?
1: Vez, exatamente, mas desta vez nós quisemos fazer uma exceção. Temos um evento privado amanhã.
0: Ok.
1: Então, amanhã o pernil só será servido por delivery. Enquanto que hoje é no restaurante.
0: Ah, quem quiser pode ir lá sentar.
1: Hoje, sim, à
0: vontade. Ou então também o delivery, né?
1: Exatamente.
0: Amanhã é só somente só delivery.
1: Só delivery, porque teremos um evento privado.
0: Ah, muito bem. Então não deixam os vossos de lado.
1: Exato.
0: Os que sabem que a sexta-feira é dia de mastigar o pernil, não vai falhar. Basta que liguem apenas.
1: Exatamente.
0: Muito bem. Mas de lá para cá, de ontem para hoje, o que aconteceu de tão bom? 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
0: Não é para despachar tipo daqui para aqui,
1: não,
0: com muita calma.
1: Exatamente.
0: Todos os ingredientes.
1: Exatamente.
0: O principal de todos é o amor depositado
1: exatamente
0: ali. Desde
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0: ontem.
1: Horas de marinada.
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1: 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Muito amor.
0: Vai animar, vai animar, vai animar. A partir daqui horas é que vão começar a servir o pernil? 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
0: Já, já.
1: Mas já há pedidos.
0: Já há pedidos.
1: Já há reservas.
0: Mas ainda há pratos por servir.
1: Há pratos por servir.
0: Ah, muito bem. Ah, então vejam lá, guys. Aparecem-se. Se não. E também é possível ligar, por exemplo, eu não quero comer aqui no local de trabalho. Eu quero ir estar lá, não às 12, mas às 13, acompanhada ou acompanhado. Eu posso ligar e dizer: guardem dois pratos para mim.
1: Sim,
0: para
1: se
0: minha,
1: quiser a reserva, sim.
0: Minha
1: sim,
0: pessoa.
1: Sim, sem problemas.
0: Deixamos lá uma reserva.
1: Exatamente.
0: Às 13 estamos lá e encontramos o pernil.
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0: Só
1: sim,
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1: sim.
0: espera.
1: Exatamente.
0: Oh, maravilha. 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
0: 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Então, por hoje, é o pernil só.
1: Exatamente.
0: Não temos
1: sim.
0: outras sugestões?
1: Ah, temos outras sugestões da casa.
0: Ah, quem não gosta de pernil?
1: Temos snacks interessantes, temos tiras de frango, crocantes, que são as preferidas. Temos as chamuças de frango com azeitonas.
0: Ui, dentro da chamuça?
1: Exatamente.
0: Frango com azeitonas.
1: Exatamente. São as mais pedidas.
0: Ixi, meu Deus, bem gostosinhas,
1: muito,
0: de certeza.
1: Muito elogiadas.
0: Ai, imagino. Só de imaginar aquele tchum-tchum ali da azeitona dentro da chamuça. Oi, Miquela, onde vês?
1: Exatamente.
0: Maravilha, está certo, Tunelga. Muito obrigada. 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
0: Tem alguém que já está a babar aqui. Água na boca, frango com azeitonas. Ai! Mas é na chamuça.
1: É na chamuça, sim.
0: É na chamuça. Mas por que não fazem tipo um meio frango assim, com azeitonas ao lado também? É? Aquelas fatiadas a condizerem como deve ser.
1: Ah, também servimos meio frango. Servimos meio frango.
0: Com azeitonas.
1: Que vem com salada e a salada tem azeitonas.
0: Ai, não. Tem que ser com as próprias.
1: Com as próprias.
0: É uma ideia, é uma sugestão.
1: Sim, sim.
0: A cozinha é inovação.
1: É
0: criatividade.
1: Exatamente, muita criatividade.
0: Obrigada, minha querida Tonelga. Obrigada. Um beijo especial. Até amanhã. Voltas amanhã para dar-nos o feedback da segunda, é isso? Não, né?
1: Não, amanhã eu volto na segunda-feira.
0: Ok, tudo bem.
1: Na segunda-feira eu venho trazer alguns pratos também extremamente interessantes. E quem tem alguma dúvida, não hesite, pode mandar mensagem, pode fazer perguntas. Nós estamos disponíveis para responder.
0: Por favor. Tá bem, muito obrigada. Ainda bem que não vens amanhã. Eu vejo tipo o fim de semana com muita raiva. E é para todos. Eu ia lá para o restaurante e ia pedir todos os pratos. Eu ia só matar bicho, almoçar, tudo ali no clube de tênis. Quer dizer algo?
1: Sim, só para terminar, é hoje o show do Dudas Alegre, ao vivo.
0: Sim.
1: É hoje no nosso restaurante, a partir das 17 horas. Venham, okay. venham. E nós lá temos uma tela para quem quiser assistir os jogos do Mundial. Também está tudo lá.
0: Ah, que bom. Sabes que na semana passada, sabes, é incrível. Eu fiquei tenho que ir almoçar. Eu vou para onde? Tim, sofri. Não, ok, mas eu quero comer o que é mesmo. Tim. Aqui em frente. Nem combustível, nem nada eu gasto.
1: É só atravessar.
0: É só atravessar e já está. Estou feliz da vida. Tá certo. É. Então, até 17h30.
1: Também.
0: Aproveito, aprovo deste prato e ainda acompanho a atuação do Das Alegres.
1: Isso mesmo. Não percam.
0: Beijinhos, Tonelga. Bom fim
1: obrigada,
0: de semana e bom
1: Gisela.
0: Trabalho para vocês ali no restaurante Clube de Tênis, está bem?
1: Muito obrigada. Bom trabalho para vocês todos e feliz dia.
0: Antes
1: todos
0: que tu vás, qual é que é a música que tu gostas?
1: Eu gosto de muitas músicas.
0: Ah, não, já te dedicaram uma. Mas qual é que é essa?
1: Ok, mas estás? Posso escolher uma?
0: Claro.
1: Moçambicana do 20 Fingers, Julieta.
0: Ai, que pena. Deixa-me lá colocar aqui antes que eu me esqueça. Gostas desta própria, a remix ou com Nelson Freitas ou aquela original?
1: Eu gosto das duas.
0: Das duas?
1: Eu gosto das duas, mas pode colocar com Nelson Freitas.
0: Tá bem, pronto, tá aqui então. Ai, só não sei se estou com esta ou aquela que te dedicaram. Não, estou com esta que tu gostas. Ainda ficas apaixonada à toa aqui assim. Até já!

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2: Olá, meus amores. Olá, meus queridos, meus tão amados. Que tal falarmos um pouco sobre o coração? Yes, heart, Milu, o coração humano. Não de barata. Aliás, barata tem um coração. Será? Deixa eu fazer um search muito rápido aqui. A barata tem um coração, mas ele é totalmente diferente do nosso.
4: Obviamente.
2: Não há cavidades complexas ou paredes musculares espessas. É um órgão, aliás, o órgão é um tubo longo localizado na parte superior do abdômen. Ah, like de camarão. Só pode ser tubo longo localizado na parte superior do abdômen. É igual a de camarão. É isso, né? Camarão tem coração também? Não sei. Mas tem uma coisinha aqui, camarão, assim na cabeça, que é pequenina. Pequenita assim que se tira. Mas é isso, guys. Sim, a barata tem coração, mas é claro que é diferente do nosso, né? O sangue do inseto não corre dentro das veias ou artérias, como nos humanos. O tubo suga o líquido corporal, chamado hemolinfa, e o bombeia para dentro da cavidade do corpo, onde ele banha os órgãos livremente. Como não possui hemoglobina, é hemolinfa. É transparente ou levemente amarelada. Não é aquela coisa gasmenta que sai quando nós esmagamos? Talvez. E ó, pelo menos já sabemos como é que é o coração da barata, né? Já vos expliquei. Mas nem vale a pena ver. Ai, nojento. Depois de falar de comida, falar de barata nem cai bem, nem soa bem. Ai. I'm sorry, meus amores, I'm sorry. Verdade é que sim, vamos falar sobre o coração humano. É um motor incansável que pesa entre 250 gramas e 340 gramas. Ele bombeia cerca de 5 a 7,5 litros de sangue por minuto. 5 a 7,5 litros de sangue por minuto, sim. Gerando energia capaz de mover um veículo. Ah, oi? Sim, nós a desucar, é isso mesmo. Gera energia capaz de mover um veículo e mantendo o corpo abastecido 24 horas por dia. Uau, que incrível. A sério. A cada dia o coração bombeia cerca de 7.500 a 9.000 litros de sangue pelo corpo. Cerca de 9.000 litros de sangue pelo corpo. Mil litros. E são quantos full tank? Está a dizer, bombeia cerca de 7.500 a 9.000 litros de sangue pelo corpo. É o quê? O mesmo sangue. O mesmo sangue a ser bombeado. É. E são quantos full tanks? Ok. Bate cerca de 100 mil vezes por dia, o que equivale a mais de 2,5 bilhões de batidas ao longo de uma vida comum. O coração possui seu próprio sistema elétrico. Ele consegue continuar a bater mesmo fora do corpo. O coração, sim, não te assustes. É isso mesmo. Desde que receba oxigênio. É isso. Desde que ele receba oxigênio, mesmo fora do corpo, ele vai bater, bater e bater. É o primeiro órgão a se formar, né? Quando ainda está a se formar, quando o bebê, quando a pessoa se forma, a primeiríssima coisa é o motor, o coração. Sim, e começa a bater logo na quarta semana de gestação. Sabias disso? Quarta semana é no fim do primeiro mês. No fim do mês, né? Yeah. Então, as pessoas começam por ter um coração, quando estão na barriga da mamã, ainda sendo feto. O feto começa com um coração. Na quarta semana, a bater, a bater e a bater. Faz um... É isso. Quem mais já ouviu antes? Ah, não todas mães. É preciso ter ido lá, né, ouvir. O coração de um adulto tem o tamanho aproximado de um punho fechado. Um punho fechado. Eu aqui a gesticular. A tunelga também é incrível. O coração de uma mulher. Tem diferença? O coração de uma mulher bate em média 8 vezes mais rápido por minuto que o do homem, além de pesar um pouco menos. Ah, já entendi. É por isso que o Kate Nell amamos mais. Ah, meu Deus, tudo ao contrário. É que disseram para um homem amar a mulher como tem um coração bater mais, batendo e amar mais pior, né, Cagolano? E sabe o quê? Ser pessoa não é fácil, juro, não é fácil. Mas então, o coração obviamente que vai estar a funcionar bem, que se o nosso sistema imunológico também estar bem ou estar saudável. Quais é que são, afinal, as vitaminas essenciais para fortalecer o sistema imunológico? Vamos juntos conhecer? Vamos embora! Sabias que as vitaminas essenciais para fortalecer o sistema imunológico incluem a vitamina C, que combate radicais livres, a vitamina D, que atua na regulação da resposta imune, e a vitamina E, um poderoso antioxidante. Pois é, a vitamina C auxilia no fortalecimento das células de defesa e tem forte ação antioxidante. Ela é encontrada em frutas cítricas, laranja, limão e vegetais verdes escuros. Sabias disto? É verdade. E esta é a época mais propícia para encontrares estes frutos cítricos. Ah, como Deus é bom. Na altura em que o corpo mais precisa desta vitamina é quando tem também ela disponível. Laranja, limão, um pouco de tangerina também, embora não tenha sido citado aqui. Depois, vitamina D, essencial para modular as respostas do sistema imunológico. É sintetizada na pele através da exposição solar e encontrada em peixes gordos e ovos também. E temos que descobrir quais é que são os peixes gordos. É no sentido de ser gordo ou por ter boas fibras. Na próxima eu vos esclareço. E depois a vitamina E, o que é que vai fazer afinal? Vai proteger as células contra danos oxidativos, ajudando a manter a saúde do sistema imunitário. Fontes incluem amêndoas, sementes de girassol e abacate também. E a vitamina A vai ajudar a manter as barreiras físicas do corpo, como a mucosa intestinal e respiratória, e regula as defesas contra infecções. Presente na cenoura, na abóbora, fígado e ovos. Os ovos são bem pertinentes, guys. Yes! Depois, vitaminas do complexo B. São importantes para a produção de energia e ajudam na formação de novas células e anticorpos. Podem ser encontradas em carnes, ovos de novo, e vegetais folhosos. É tão bom comer ovos. Temos que comer muitos ovos. O sistema imunológico agradece. Além das vitaminas, minerais como o zinco e o selênio são fundamentais para o funcionamento adequado das células de defesa, tá bom? Então estão aí as vitaminas essenciais de se conhecerem e serem ingeridas para bem e melhor fortalecermos o nosso sistema imunológico. É a melhor forma de nos garantirmos que estejamos saudáveis, com o sistema imunológico bem fortalecido. E assim fechamos a nossa rubrica. Ah, perdão, vamos ao câmbio. Oh, ça arrive. Acontece. Vamos às referências de taxas cambiais para hoje. Segundo o Banco de Moçambique, o dólar compra 63.27 e a venda 64.53. O Randa compra hoje a 3.82 e a venda 3.9. O euro hoje compra 73.4 e a venda 74.5. Repito, a venda 74.5 do euro e a compra 73.4. O estado do tempo para a capital do país, Maputo, pode hoje atingir 24, neste momento com 24 já. Xai-Xai pode atingir 26, neste momento com 25. Beira pode atingir 26, já com 26 neste momento. Tete pode atingir 29, neste momento com 27. Nampula pode atingir 27, já com 26 neste momento. Lixinga pode atingir 22, neste momento com 20. E assim fechamos a nossa rubrica Tu Sabias Que? Edição de quinta-feira. Bom dia, hoje é 11 de junho para o ano 2026. Obrigada pela audiência.
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2: Aqui vai o meu lugar, Sete Além. É dedicada a Tunelga. Não vou dizer a quem. 11h33, eu volto já.

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Uma mensagem incrível eu vou ler agora, recebi de uma pessoa tão querida. E também, daqui a pouco, vamos também olhar aqui para o nosso tema. Temos um tema, temos tema sim. Esta mensagem diz: bom dia, querida locutora. Quero aproveitar este momento para lhe deixar uma palavra de admiração e carinho. A sua voz, a sua energia e a forma como conduz o programa Vibra Cidade transformam as manhãs e os dias de muitas pessoas. Uau! Nem todos têm o dom de alegrar corações, mas você consegue fazê-lo com naturalidade e elegância. A sua simpatia contagia, o seu profissionalismo inspira e a sua presença no ar leva boa disposição a quem a escuta. Que nunca lhe faltem motivos para sorrir, porque o seu sorriso, mesmo através do microfone, ilumina muita gente. Ah, sério? Um sorriso de bruxa? Ai, não acredito. I can't believe. E já que pediu algo gostoso para alegrar o dia, que é? Dizem que a felicidade é como um café bem feito. Fica ainda melhor quando é partilhada com pessoas especiais. Então continue a espalhar essa felicidade que torna o Vibra Cidade um programa tão especial. Um grande abraço e votos de muito sucesso. Amém. Beijo no coração, Managi do Armadu. Obrigada, Armadu. Homem do Rap Moz. Let's go! Linda mensagem, Armadu! Muito obrigada, canimambo. Lindíssima mesmo, obrigada. O Chipilongo não fica de fora. Ai, Vitorino Papela, meu cota da boa cena. Para além daquelas que mandou, ainda vai acrescentar mais. Diz: respeito por si, Gisela. É uma brilhante jornalista de digna competência. Daí vai a minha vênia e reconhecimento. Parabéns! Tchê! Ai, ai, ai, ai, ai, ai, ai, ai, ai, ai, ai, ai. Tchê. Não é fácil, mas é bom, muito bom, gratificante. Obrigada, meus amores. Obrigada de coração, obrigada. No vosso coração, obrigada. Agora, vamos ao tema. Agora é sério. Não que não era antes, não que não fosse antes. Era. Agora é porque é o tema. Costumo ver e ouvir nas redes sociais algo do tipo. Isto é dos últimos dias, hein? Dos últimos dias que correm. Algo do tipo: nesta vida é preciso garantir estabilidade de todos os lados e formas. Isto é, um pouco de Deus, um pouco de curandeirismo. Concordam? Qual é a vossa apreciação, a vossa opinião em torno deste comentário? É assim que se garante paz e bem-estar na vida, vocês acham? Um pouco de curandeirismo, tunar ali, um banho ali a colar, uma proteção ali a colar, de God e de curandeirismo. Então a pessoa acorda domingo ou sábado ou sexta, em função do dia que a pessoa aproxima-se da casa do Senhor para o louvar, e depois dali sente que agora falta a parte africana, a parte carnal, vamos lá. Pamba! Vai também ali para o curandeirismo para fortalecer cada vez mais. Quer dizer, não está a perceber? Ele, Deus, não, ele, Deus, ele, aquele que você vai lhe buscar na igreja, seja quem ele for, não é suficiente. Ou ele, este curandeiro aqui, ele só não é suficiente. What's happened? Depois algo começou agora. Agora, esses últimos dias aqui, começam a se revelar algumas pessoas a dizerem que bem, eu não sou igreja, não sou God. Um pouco também de coisas daqui da terra, que raízes. Que tal, filhinha? Qual é que é a vossa opinião? Qual é que é a vossa apreciação em torno deste assunto? Liga agora, 84-34-97. Bom dia. Já tenho ouvinte em linha. A linha não está muito, muito boa, mas dá para ajeitar. Olá, ouvinte em linha. Hello?
Não sendo possível ligar, peço que também usem da plataforma WhatsApp ou então uma mensagem. Escrevam a vossa opinião, mandem, eu vou fazer a leitura, ou então gravem um áudio, mandem no WhatsApp, comentando o tema do dia, tá bem? 843497 é o meu número para chamadas. Para mensagens, 87000-9790. Bom dia. Bom dia, ouvinte em linha. Hello? Bom dia. Bom dia. Yeah. O número para chamadas é 843497. 843497. Bom dia. Acho que hoje vai ser mesmo impossível conversar por telefone. Ai, meu Deus. Mas olha, eu já reportei este problema. Eu espero que seja rapidamente solucionado. Hein? Já reportei este problema. Ok. Acho que hoje vai ter que se limitar à interação. Vão ter só que...

0: stare in di, sta tutto ben seco.
1: Vai bene, mi dite tutti, managgi,
0: ma também, também, todos a travar em conjantes, tu a acelerar já sério. Che! Um pouco de Deus, um pouco de curandeirismo. O que que achas desta expressão aqui?
1: Manaji. Quando somos bebê, crescemos e aprendemos. O grande problema é que as pessoas que estão nos educar nós ficamos sem saber o que, que temos que seguir em ambas partes. Quando vais para lá, são mentiras. Vais para lá, são mentiras.
0: Mentiras na igreja, mentiras no curandeiro, é isso?
1: Naturalmente. Já nós ficamos confusos e não sabemos qual é o caminho que nós temos que seguir. Hoje, se dá tempo, manager. Olha na parte de God, do God.
0: Na parte de quê?
1: Na parte de Deus.
0: De Deus, de God.
1: Aí de ver que há muita problema. Tá?
0: Na parte de Deus?
1: Há muita coisa.
0: Tipo, igrejas?
1: Igrejas. Há muita coisa. Aí de ver um pastor falar isto, outro está vendo desmentir, está dizendo que isto, faz aquilo, muita coisa. Mas também no outro lado. É a mesma coisa. É difícil responder essa questão.
0: Mas ok, afinal, quando tu vais para a igreja, tu vais falar com quem lá na igreja?
1: Alô, mana?
0: Vais falar com quem lá na igreja? Com o pastor, com o profeta, apóstolo, padre, bispo ou com Deus, Jesus?
1: Nós sabemos que cada setor tem o seu líder. E nós temos que obedecer os nossos líderes. É aí.
0: Ok.
1: Aí, aí, tem líder. Né? Nós temos que obedecer aos nossos líderes. Nunca a pessoa vai chegar numa igreja e abrir as portas de entrada. Por que existe chave nas igrejas?
0: Chave?
1: É campeado lá nas igrejas. Por quê?
0: Ladrões roubam na igreja também.
1: Pode ter medo de ladrões.
0: Como?
1: A igreja não pode ter medo de ladrão. A igreja tem que estar aberta para tudo.
0: Ei, mas os ladrões já entram e roubam. Microfones, bancos, instrumentos que são usados ali, colunas. Ei, roubam.
1: Não assim, Manaji. Não sou ladrão. Se fosse identificar uma igreja, vou para lá. Chego lá, entra. Tem alguém ali que vai me perguntar o que, que eu estou a ver fazer. Nesse caso, tem que obedecer. Tem que obedecer. Já não é fácil responder essa questão.
0: Então, tu concordas mesmo que as pessoas devem se apoiarem 50% Deus, 50% curandeiros, é isso?
1: Não. Eu acho que a pessoa onde se sente bem, que segue esse caminho. Onde a pessoa vai se sentir bem.
0: É que estão a dizer que é bem, é nos dois. O problema é esse que está a levantar o debate aqui. É que só um não está a dar bem, então é preciso fortalecer usando the buff. Os dois, ambos.
1: Epa, por exemplo, eu, manager, vou falar de mim. Eu estou nos 100% em Deus.
0: Estás 100% em Deus.
1: Fazer, ver que isto é que eu vou conseguir. Isto é que eu aprendi para fazer, vou fazer. Entrego nas mãos de Deus e consigo. Não preciso ir para lá, ir para lá, ir fazer o que é, mas o que é, não. Mas é quem consegue do outro lado também. Não posso criticar essa pessoa.
0: Ok.
1: Já nesse caso, dizer que 50% é a opinião da pessoa que diz. Mas eu, a minha opinião. Eu sigo esse caminho.
0: Deus.
1: Eu me sinto bem nesse caminho, sim. Apesar de que não é fácil, Jordão, ir à igreja por causa do trabalho.
0: Não, a questão em causa não é ir ou não ir. É onde você se sente fortalecido.
1: Eu tenho que agradecer. Eu tenho que pedir aquilo que eu quero, joelhar.

0: minha igreja está nas minhas mãos.
1: Okay.
0: Está nas minhas mãos. Já cada um sabe o que faz, né? Da vida dele, mas de 50 a 50 não é o caso do Jordão, né? Eu estou no 100% do outro lado.
1: Tá bom, tá certo. Canimambo, Tseko, tamo junto, meu mano. Eu espero que apareça um outro Tseko que consiga entrar em linha. Eu espero que também exista o forte. 843497 é o número para chamadas. Melhor sair dos gestabubas. Vão maluquecer esses que têm dois gods, dois deuses, Chiquembos e Chiquembo. São coisas meramente diferentes. Chiquembo e Chiquembos. São coisas diferentes. Esta mensagem é de quem? Olá, bom dia, ouvinte em linha. É do Ama Próximo com a ti. Bom dia.
2: Bom dia, bom dia, Mano Gisele.
1: Outro forte, tudo bem?
2: Tô bem. Não sei se eu...
1: Também Gisele. tudo bem. Diga-me o teu nome e o teu comentário, qual é que é?
2: Ketel de Bolazzi, Maracuene.
1: Ok. Qual é que é a tua opinião, meu querido?
2: Eu, mana, cresci, tomei aquele remédio chamado Rumba, caracol, que metem no caracol.
1: Aquele...
2: Não quero que... Nem quero que meus filhos consumir aquele remédio.
1: Remédio?
2: Sim, aquele remédio que metem no caracol.
1: Mas aquele remédio tem o quê?
2: Aquele remédio que nem...
1: É aquele de lua, de que...
2: É, de lua, sim.
1: Mas tem o que aquele remédio ali? Tem o que?
2: Epa! Manda dizer. Acabamos de esquecer aquilo ali. Você quando vai despertar ali, encontra que está cheio de bichinhos.
1: De bichinhos.
2: E depois, eu que tenho. Não quero que os meus filhos tomam aquilo ali.
1: Mas,
2: aquele remédio.
1: Mas tu não tomaste quando eras criança?
2: Tomei, mais zero.
1: Hoje estás como?
2: Eu, agora, como acreditei na palavra do Senhor, fui convertido e acredito que existe Deus mesmo, aquele Deus de Abraão.
1: Yeah.
2: Deus que criou a terra, o mundo, e criou nós. Ele nos fez como do povo dele, que ele é Deus.
1: Sim.
2: Eu acredito que Deus é ele que é poderoso.
1: Aquelas raízes e folhas, elas não são poderosas?
2: Ah, mano.
1: São folhas de uma árvore que alguém descobriu que essa folha aqui, se eu lhe deixar secar, pilar, vai curar dor de barriga. Raízes desta árvore aqui, se eu tirar um pedacinho, nisso, beleza, estomas, remédio, xabó, vai se tornar um remédio muito bom. Qual é o problema aí? Está onde nos remédios?
2: Mana, vamos ser convertidos nós. Vamos acreditar que tem fé.
1: Sim.
2: Que acredita que existe Deus.
1: Sim.
2: Deus de misericórdia mesmo, aquele Deus, Jeová.
1: Jeová Deus.
2: Jeová Deus. Tem que a gente orar aquele Senhor, buscar aquele Senhor, falar com aquele Senhor. Onde que você está? Deus diz que mais que você está no deserto, mais que você está no mar, onde que você está? Creio no Ele. Ele vai responder. Nem demora. Só para o pescar do olho.
1: Ele respondeu. Mal.
2: Respondeu mesmo.
1: Mal, esse God aí é mal.
2: Responde, Deus. Sabe?
1: Yeah. Ok. Muito obrigada, meu irmão. Yeah, conseguiste ligar de verdade porque tu és forte mesmo. Yeah.
2: Eu sou Ketele de Bolazzi.
1: Ketele de Maracuene Bolazzi. Muito obrigada.
2: Bolazzi,
1: obrigada, meu mano. Estamos juntos. Fica bem. Tá.
2: Muito obrigado. Bom trabalho.
1: Obrigado igualmente para ti, meu irmão. Ketele. Tchê. Ilávia, aí ela toma remédio de lua? Ilávia, estou perguntando coisas sérias, pá. Toma. Tu acreditas em Deus? E Lávia, depressa, o tempo. Acreditas?
3: Acredito, mas
1: aquele remédio é por ser africano ou porque alguém te disse que esse remédio trata isto e aquilo?
3: Não foram vocês, mamães?
1: Você tomou quando era bebê?
3: Minha mãe disse que não.
1: Já entendi tudo. Bom dia, ouvinte em linha.
2: É, pastor Gabriel.
1: Como foi disse? Bebê do
2: dia.
1: Dia
2: de ontem. O dia de ontem, fiquei muito satisfeito. Recebi uma nova, novo membro na família. A minha neta.
1: Sério?
2: Estamos de parabéns. É.
1: Epa, nem percebemos. Estes cortes aqui da chamada. Ai, nem está a animar, sabe?
2: É filha da minha nora. O tema de hoje, essa que gosta de ir procurar.
1: Não é só procurar. Aqui a questão é que há quem diz que só Deus só não dá, não é suficiente. É preciso ir para o Deus e ir para
2: juntar as coisas. Se você quer viver de Deus, ou de Deus, vive no Deus. Se quer ir curandeiro, vai lá viver lá. Construir aquelas casinhas. Passar lá. Em vez de juntar o Deus.
1: Mas por que eu não posso juntar se eu estou pronta para... Eu quero me fortalecer bem, eu quero ficar forte.
2: Isso é pobreza na cabeça. Pobreza está na cabeça. Porque se você trabalhar, guardar bem aquele dinheirinho, vai fazer alguma coisa.
1: O quê?
2: Para os curandeiros. Gastar demais.
1: Okay.
2: É você não ter pobreza na cabeça. Muito obrigado.
1: Estamos juntos. Obrigada, papá. Parabéns pelo novo membro da família. Parabéns. Ok. Não estou a perceber. Não estou a mandar áudio hoje porque. O que se passa? Hoje estão muito quietos. Quietos. Bom dia.
4: Essa euforia é mesmo da Gisela.
1: Não percebi?
4: Essa euforia, este calor humano é da Gisela.
1: Gibenga da Gisela.
4: Nada, não tem nada a ver com Gibenga.
1: É.
4: Alberto Kivi.
1: É o quê?
4: Alberto Kivi.
1: Ah, parecia ser o Gibenga. Kivi, epa, estamos mesmo em cima da hora. Consegues guardar o teu fio de pensamento para logo depois das notícias?
4: Não tem problemas, minha querida.
1: Até já, meu querido. Obrigada pela compreensão. Está na hora de atualizarmos a hora, a repetição, e a informação com a apresentação, tudo com são, de Elder Malheli. Daqui a pouco, estamos mesmo a contar os segundos para que, tipo 0 horas, tipo ano novo. Quando estamos em 23:59 de um ano, ficamos a 7, 6, 5, 4, 3, 2, 1. Boa tarde, são já 12 horas aí em Moçambique.
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1: Saudações, uma vez mais. Especial atenção para as notícias, com edição e apresentação de Elder Malheli. Boa tarde.
6: Muito boa tarde. Moçambique e outros países da Comunidade para o Desenvolvimento da África Austral perdem anualmente 400 milhões de dólares, o equivalente a mais de 25 mil milhões de meticais, devido à pesca ilegal. Para combater esta e outras ilegalidades, Moçambique alberga desde hoje o Centro de Coordenação da Monitoria, Controlo e Vigilância das Pescas, na SADEC, uma infraestrutura implantada no Distrito Municipal da Gatembe, na cidade de Maputo. A ambição de digitalizar os arquivos públicos em Moçambique poderá ficar comprometida sem a preservação e organização adequada dos documentos físicos, alertou ontem o ministro da Administração Estatal e Função Pública, Inocêncio Impissa, defendendo investimentos urgentes na formação de técnicos e na salvaguarda do património documental do Estado. O governante falava na cidade de Nampula. Nampula durante uma visita ao arquivo da Conservatória do Registro Civil Provincial, realizada no âmbito das celebrações do Dia Mundial dos Arquivos, assinalado esta segunda-feira. Milhares de pessoas manifestaram-se ontem na capital política da Bolívia para exigir a admissão do presidente de centro-direita, Rodrigo Paz, que admitiu decretar o estado de emergência para conter os protestos que duram há 5 semanas. Os manifestantes rejeitam as propostas de reforma de Rodrigo Paz, cuja ascensão ao poder pôs fim a 20 anos de governos socialistas, liderados por Evo Morales e, mais tarde, por Luiz Arce. As forças do Comando Central dos Estados Unidos da América iniciaram hoje ataques adicionais de autodefesa contra múltiplos alvos no Irã, sob ordens do comandante-chefe. Pouco antes do anúncio do Comando Central, o secretário da Defesa dos Estados Unidos da América, Pete Hegseth, alertou que os militares norte-americanos atacariam com força esta noite a República Islâmica. O presidente dos Estados Unidos, Donald Trump, ameaçou continuar a atacar o Irã com força, insistindo que Teherã deve assinar o acordo que está a ser negociado há semanas pelos dois países. O desafio, inserido no Grupo A, está agendado para as 21 horas no estádio Azteca, na cidade do México. México e África do Sul reeditam um jogo da abertura mundial de 2010, disputado em Johannesburg, o qual terminou empatado a 1 golo. Para o mesmo Grupo A, defrontam-se na madrugada de amanhã a Coreia do Sul e a República Checa, às 4 horas. Ainda amanhã, para o Grupo B, às 21 horas, o Canadá mete forças diante da Bósnia e Herzegovina. É o final da apresentação do Cidade Notícias. A edição foi de Elder Malele.
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1: A discordância não precisa virar confronto. Há quem não está disposto a incompreender, quer apenas vencer. Discussão só faz sentido quando existe abertura real para ouvir. Quando o outro é capaz de considerar uma ideia diferente sem se sentir atacado. O problema não é a discussão, é discutir com quem não tem maturidade para lidar com a diferença. Quanto mais tenta convencer um ignorante, mais energia você perde. Preservar a dignidade é mais importante que convencer um narcisista. Nem todo espaço é lugar para diálogo, nem todos estão prontos para lidar com certos debates. Algumas batalhas só existem para nos cansar. O maior sinal de maturidade é simplesmente não dialogar com quem decidiu se

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1: Última edição da semana da rubrica VibraMoz. Começamos com uma bem bonita extraída do álbum Última Sessão de Terapia do Hot Blaze, intitulada Meeting com Coração. É a faixa número 3 deste álbum, que compõe 19 músicas, 19 faixas. Esta é a terceira. Meeting, uma reunião com o coração.

0: Lindíssima música. Eu olhei só o título e disse: ah, parece-me ser interessante esta música aqui. Nunca antes tinha ouvido. Meeting com coração. O que é que vem a ser isto? Foi a pergunta que me fez. E não me arrependo. Linda música. Está de parabéns, Watt Blaze. Tem títulos aqui interessantes, hein? Este álbum é mesmo interessante. A primeira faixa diz: é intitulada Teu Amor Me Salvou. Segunda diz: Quero Ver. Terceira: Meeting com coração. Foco. Estou a morrer de saudades. O que você me deu? Não há mais casamento. Nunca me amou. Da próxima me falem. É título? Ah, vou querer escutar essa também. Da próxima me falem. Ai, acho que é do tipo: meteu-se numa enrascada, já que é a última sessão de terapia, né? Então entrou ali, envolveu-se com um tal ou uma tal, e que. E lascou. Não escutei, estou a supor. Depois ele disse: ah, afinal, eis. Depois vai zangar com os brothers. Ah, da próxima me falem, pá. Da próxima me falem é o título da faixa número 9. Depois 10 diz: Longe de mim. 11, Mor. Talvez não era para ser. 13, Extraterrestre. Esta também é interessante. Acho que fala de alguém que eu considero hoje extraterrestre. Vão me desculpar. Tirem o cavalinho da chuva. Ah, também gostei deste título. Data maldita. Data maldita. Ah, Blaze, estás mal neste álbum. Os títulos são eles só. Ai, vejam só este aqui: Respiração, coração, coração. Não boca a boca. Coração, coração. Faixa número 18. Deus não é só teu pai. Ei! Afinal, como assim? Ainda está no love aqui. A última faixa: Dangerously in love. E perigosamente apaixonado. E a buena? Canta lá do The Bander. Não, esta aqui eu tenho que ouvir hoje. Não, mas qual é a outra que devemos ouvir aqui? Perigosamente apaixonado. Dangerously in love. E respiração, coração, coração. Está bem, lá outro dia. Da próxima me falem. Ei, tenho que escutar. Hot Blaze, última sessão de terapia. É um sucesso. Só os títulos já são mesmo. Yeah. Ok. Relativamente ao tema, estão a participar pouco hoje. O que se passa? Está tudo bem? Está tudo em ordem? Será? O tema é: costumo ver e ouvir, eu, Gisela, eu, né? Costumo ver e ouvir nas redes sociais algo do tipo: nesta vida é preciso garantir estabilidade de todos os lados e formas. Isto é, um pouco de Deus, um pouco de curandeirismo. Concordam vocês? Qual é que é a vossa opinião, a vossa apreciação em torno deste ditado que vem revelar a verdade ou a realidade de muitos? Ou de muitas. Então eu reclamei. E hoje não estão a participar como deve ser. O que se passa? Malô. Ai, malozinho. Malô diz assim:
1: nos tocaste, Gisela. Como vão mandar áudio? Oi, oi. Yeah. Mas já? Deixa cá lá.
0: Ok. Mas tem uns dois aqui, só dois. Estão a ver? Dois. Contra os tantos que às vezes nem sabemos o que fazer com todos eles. Ô Ziva, teu áudio está muito baixo. Não estou a perceber o que está a acontecer. O teu gráfico do áudio está muito baixo. Ah, na senda dos títulos da última sessão de terapia, o Olho Jesus diz: eu quero escutar, talvez não era para ser. Tá bom, tá bom. Que tal lhe chamares para falares disso tudo? Mas ele já esteve no impulso, muito recentemente. Acho que tem 2 semanas que ele esteve no impulso. Hã? Vamos estar a arrefecer a conversa dele no impulso, depois chamamos ele, tá bem? Vamos estar a arrefecer aquela conversa do impulso, depois convidámo-lo, tá bom? Ok, tem o primeiro áudio dos dois, só dois. Nzukula, meu amigo, tá onde, meu production? Nzukula, hã? Matinhi! Atenção à chamada! Os áudios. Hoje eu estou aqui a pedir. Atenção à chamada. Zucula. Acho que está no Corex. Matinho. Fernando Mufundice. E estão todos ausentes. O que se passa? Hã? Dona Medina. É, não estou a entender. Eu não estou a perceber. O que se passa? Vilão, o que se passa, amor?
1: 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É.
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0: prometer. Ih, vilão. Ih, vilão, nada, sabes? A minha mãe está a dizer: ei, mané, que o tema é muito pesado. Mansur Basílio também está aqui, vamos lá.
3: Gisela, boa tarde.
0: Boa tarde.
3: Boa tarde, Rádio Ouvintes. Epa, isto aqui é muito simples. A esta altura nós aprendemos que discutir, há duas coisas que sempre dão barulho de discutir: religião. Política.
0: Ok.
3: Mas nada, é só isso. Estamos a evitar aqui entrar em choques, porque são há sempre assuntos muito sensíveis esses dois.
0: Ok.
3: Então a maturidade aqui nos diz que é melhor ficar a ouvir e aprender calado. Boa tarde, bom programa.
0: Pronto, tá certo, tá certo. Os que tiverem alguma coisa a dizer são convidados, fiquem à vontade. O nosso WhatsApp é 8434. Ah, desculpa. Chamadas. O nosso WhatsApp é 870009790. Vamos ao áudio, vamos.
4: Boa tarde.
0: Boa tarde.
4: Bom, a Bíblia é um livro que foi escrito com inspiração divina.
0: Certo.
4: Através de profetas e outras pessoas.
0: Uhum.
4: Ela nos ensina que um homem não é possível servir dois senhores. Se você serve dois senhores, vai agradar a um e vai decepcionar a outro. Isso significa que não é possível pertencer ou tu viver tua vida baseado em curandeirismo, ao mesmo tempo viver sua vida baseado em Deus. Como disse o profeta Elias, se vocês são de adoram o Baal, que sigam o Baal. Se vocês adoram a Deus, que sigam a Deus. Porque não é possível servir a essas duas pessoas ao mesmo tempo. Então, a pessoa quando está em Deus, ele fica totalmente fortalecido em Deus, desde que viva segundo os mandamentos de Deus. Se quer seguir o curandeirismo, que fique, que guie-se com base a questões tradicionais ou questões de curandeirismo. Então, não é possível servir, juntar essas duas pessoas, porque vai haver uma grande interferência. Obrigado.
0: E se me recordo, é bíblico. Não é possível servir a dois senhores. Estás

0: cima do muro. Tens que descer para algum lado, não é? A vida é o mesmo que estar em cima do muro. Para algum lugar tu tens que ir. Tu até podes ir para a frente do muro, mas o muro tem fim, tem limite. Quando chegares ao limite do muro, tens de saltar para algum lugar. Ou para a esquerda ou para a direita. Ok. Ó, Ziva. E há este áudio que não se ouve.
1: Primeiro, pede a Deus para que você
0: perceba. Ó, Ziva, este áudio aqui. Não dá para perceber. Bom dia, Rádio Cidade. No livro de 1 Reis 18, 21, capítulo 18, versículo 21, está o profeta Elias perguntando ao povo, dizendo: cocheareis entre dois pensamentos até quando? Se o Senhor é Deus, seguiu. Mas se Baal é Deus, seguiu. O significado é que o povo estava dividido entre adorar a Deus e adorar Baal. Elias o chamou a tomar uma decisão clara e sincera, sem tentar servir a Deus e aos ídolos ao mesmo tempo. Se você quer ser fortalecido através de força e artimanhas dos homens, assim segue. Mas se quer seguir a Deus, Criador do homem, segue a Deus verdadeiramente. Black. Daqueles poucos comentários que, conforme disse o Mansur, estamos para ouvir. Tu ouves e ouves bem. Sim, Rosário Cote, estamos a falar de Godal e Curex, de Deus e de Baal. Se olharmos para o comentário do Black, de Deus e de Baal. Sim. Mas já te diz mais que certo. Por vezes é bom só ouvir. O sábio sabe que nem em tudo deve opinar. Ok. Ouvintes atenciosos sabem assumir a realidade. Alberto Kive quer ligar. Tá bem, ok, tá aí disponível. Tá aí disponível a linha. É que não tá muito boa, então tava a tentar evitar. Vamos ver se... Vamos lá ver se conseguimos. Olá. Ih, esse volume, meu Deus. Baixa o volume do rádio. Baixa o volume do rádio, por favor, querido ouvinte.
2: Já.
0: Boa tarde agora. Boa tarde.
2: Boa tarde, tudo bem?
0: Graças a Deus, e desse lado?
2: Também, na mesma graça.
0: Muito bem, com quem tenho o prazer de falar?
2: Vitor.
0: Vitor, qual é que é a tua opinião?
2: Epa, o assunto epígrafe é muito relevante e dizer que é impossível mesmo participar de duas congregações, né, em simultâneo.
0: É possível?
2: Impossível.
0: Impossível, ok.
2: Possível é porque a decisão é de cada um, mas na gíria, né, popular, eu acho que impossivelmente pode conseguir servir aos dois deuses. Né?
0: Ok.
2: Porque, na verdade, num deles, vamos à busca de algo que é imediato e que pode ser prejudicial futuramente. Eu... Alô?
0: Eu estou a ouvir. Estou a ouvir.
2: Ah, ok.
0: Com algum problema.
2: Sim, eu dizia que...
0: Tem alguma coisa que não corre bem aí.
2: Alô?
0: É tum-tum de quem é esse lá? Piorou. Entrou um gesto aqui, clicou um botão. Juro vocês. Juro. Vocês não estão a orar bem. Olá.
3: Boa tarde.
0: Boa tarde, tudo bem? Quem vês tu?
3: Sou eu.
0: Ah, graças a Deus que tu conseguiste. Vamos então.
3: O gesto desta vez não tem poder.
0: Não é todos os dias.
3: O poder é divino, você sabe.
0: Então, recupera aí o fio de pensamento, Kive, por favor.
3: Eu parto do princípio que a fé é individual.
0: Quem?
3: Todos nós sabemos a quem cremos. E tudo que é divino foi criado por Deus. Então, acho que o curandeiro nós podemos considerar médico só tradicional, aquele que conhece ervas e que nos ajuda na medicação não científica.
0: Okay.
3: Então, tudo, tudo nós precisamos e damos graças a Deus. Acredito eu, na fé que tenho, que Deus é o único que é poderoso para tudo. Sem Ele, nós não podemos nada. E o próprio curandeiro, a única coisa que ele faz, vou dizer assim, porque eu não acredito no poder do curandeiro, não acredito no poder do feiticeiro. Isso porque é por uma simples razão, porque se ele puder fazer as coisas, ele não precisava curar a ninguém, faria para ele mesmo, ficava rico. Oh, pronto, sempre que ele estivesse doente, okay, curava sozinho, está a perceber? E tem tanta coisa que ele podia fazer para ele mesmo, sem precisar de enganar a ninguém. Isso para dizer que também há quem usa a Bíblia e há quem usa o poder e a palavra de Deus para enganar as pessoas. Não estou a querer citar nomes, não estou a querer criar conflitos, né? Mas vamos fazer o bem e usarmos a palavra para fazer chegar o evangelho a quem tem ouvidos para ouvir. Não vamos usar as almas perdidas para machucar, porque pronto, tu encontras às vezes uma alma perdida, está desesperada. Tu chegas lá com a palavra de Deus, usas a palavra de Deus para chatear essa pessoa. É chatear isso. Tirar um pouco daquilo que não tem, porque há pessoas que vão à igreja, conseguem dar tudo que tem. Até a pessoa sai de casa, não tem arroz, não tem energia, não tem nada, mas quando chega na igreja, fica lá perdido, entrega tudo que tem. Volta para casa e continua na mesa. É perigoso. Vamos. Deus não cobra nada. Deus cura, Deus é o pão de cada dia, é o ar que nós respiramos, é a quem nós devemos a gratidão de tudo. Amém. Eu não vou falar mais nada, seguindo por aí.
0: Eu também não vou falar mais nada. Tchau, obrigada.
3: Boa tarde.
0: Obrigada. Ai, meu Deus. Ai, meu Deus. Ele disse bem. Ouça quem tem ouvidos para ouvir. And the full stop. Boa escuta, é o Vibra Move. Até as 3.

0: porque tenho Deus.
1: Em todo canto do mundo, quem lhe precisa, ele tá lá. O povo de qualquer raça, quando precisa, ele tá lá.
0: Mas para alguns não está lá 100%, Ardiles. O problema é esse. Tanto que até levantamos um tema aqui, estamos a debater. Olha, depois quando começa a animar, todos já começam a querer falar, começam a querer escrever. Eu fiquei aqui, zin, a secar aqui sozinha. Temos aqui muitas mensagens, muitos áudios. Não, muitos não. Mas mensagens, ok. Boa tarde, Gisela. Este tema é a realidade de muitos moçambicanos, se não de muita gente no mundo. No mundo. Esta é uma decisão que a pessoa toma por causa de muitas coisas que acontecem na vida. As pessoas fazem isso por desespero, manaji, por imediatismo e muito mais. Enfim, esta é uma realidade. Nelson da Graça. Yeah, esta parte aqui de desespero aqui. Yeah, de facto. Está a demorar. Tem que resolver um assunto. Acaba vindo mesmo para o Corex. Para o Jesta. Não tinha visto esta mensagem do meu Bendazol. Está a dizer Inchini Pernilo agora. Não, Pernil. Lávia, explica o que é Pernil. E estava aqui a Tunelga a falar dos pratos do restaurante Clube de Tênis.
2: Eu estou a falar de.
0: Não, é que eu de repente a ver aqui em Chini Pernilo Acó, não vi na altura em que a pessoa perguntou. Talvez a Tunelga teria explicado melhor o que é pernil.
2: Pernil
0: é a tanga de porco. Ai, Lávia. Mas eu também, que explicação é esta que eu estou a dar? É que está. É a coxa da carne, é a coxa do porco, é a coxa, e lá melhorei. Indo ao tema, meu Bendazol, ficou claro que é pernil, né? Yeah, é a coxa de um animal, digamos, no caso de que falávamos, é a coxa da carne do porco, no caso, é a coxa do porco. Relativamente ao tema, o Mebendazol diz assim, podemos servir a dois deuses, porque o Altíssimo é o verdadeiro criador dos deuses do céu e da terra. Entendeste? Eu não entendi, eu li, mas não entendi. Podemos servir a dois deuses, porque o Altíssimo é o verdadeiro criador dos deuses, dos céus e da terra. Albertino, entendeste?
2: Podemos servir
0: a dois deuses. Não, podemos servir a dois. Por quê?
2: Deus aqui criou esses todos
0: deuses. Deus aqui criou esses deuses todos que estão aqui embaixo.
2: Temos que servir só
0: a ele. Ok, tá bom. Podemos servir. Ok, estou a repetir aqui.

0: Ok. Boa tarde, Mana G. Deus sempre no comando, Mana. Ok. Muito obrigada. Realmente é desespero. Queremos coisas automáticas. E há este assunto de coisas automáticas e desespero. É um assunto, assuntão. Olá, Mana Fofa. Olá, aqui Marta de Maguanino. Sim, quanto ao tema... Até Deus já disse, Ele e o Pai Criador. Até Deus disse, Ele é o Pai, o Criador da terra e do céu e tudo que nele há. E tudo que nele há. Incluindo os Corex, os Jesta Bubas. Ok. É? Mesmo diabo, é filho dele. É mesmo, desobediente. O desobediente da fita. Depois era o mais bonito, sabe, Gilávia? O mais tunado, o mais bonito. Chico, irrina. Eu não quero, eu quero você. Quer estar no teu lugar. Ok. Então, a Marta diz, tudo que nele há. Então, não existe outros deuses, só existe o Deus único. Os que fazem isso estão perdidos, mana. A salvação é individual. Ok. Aquele remédio, Mana G, é importante. Caso não tomem, terão até epilepsia. E aquilo nem vem da palhota. Ilávia, Ilávia.
1: Já pode ser da fazenda, vou ter epilepsia.
0: É. Estão a falar aqui, não sou eu estou a ler. É? Oh, Ilávia, você não tomou por carnaval. Olá, Mana G. Sou da opinião de que quem vai ao curandeiro não confia em Deus, pois saberia de antemão que Deus não precisa de ajuda. É triste o que acontece, principalmente com a juventude de hoje em dia. É banho para ter trabalho, para subir de cargo, para os negócios andarem, até para casar, mana, toma um banho. Por isso, outras riquezas desaparecem do nada. Outros casamentos desaparecem do nada. Essa parte já é da Ilave. Não é da Tuxa Manjati. Senão ela vai dizer, eu não falei isso, eu não escrevi isso. Tuxa Manjati, a macava fofo de luxo. Beijo, mano. Estás a subir de nível. Daqui a pouco vais perder esse título de macava fofo. E a única locutora que chamou os ouvintes de macava fofo. Ah, eu estou a brincar, pá. Não leve a sério. É só participar em todos os dias. Ok. Obrigada, Tuxa. Obrigada mesmo, de coração. Gisela, Satanás tentou quentiliçar Jesus. Eu não aguento convosco. Ai, tentou quentiliçar Jesus quando disse para ele o adora e ele o daria tudo. Queria quentiliçar Jesus. Ih, sabe o quê? Eu não estou perdida nesse mundo, não estou logo sozinha. Esse silêncio deve-se ao fato de todos, ou a maioria, viver dos dois lados. Life of majority of us. Steven, UD. Steven, tá a ver, né? Provavelmente seja pelo fato de todos, ou a maioria, viver dos dois lados. Vivemos em cima do muro. Lili. Ok, Malo.
2: Ilávia, vai a tempo de tomar, né? Aqui no Janete, Malanga, Spamanine, tem um remédio. Passa por aqui, vamos estudar.
0: Ok. Estão a dizer, ah, mas é já mãe grande na maluquice, Gisela. Não sei de nada, eu. Não sei de nada. I don't know. Mais um áudio.
3: Mana Giselo. Na verdade. Alejão samba o gelo ali. Tchau, não vou andar no ponto. Pessoa. Vai atrás da igreja. Usa o joelho para poder sobressair. Muito obrigado. Arão Mondlane do bairro, 1º de maio.
0: Arão Mondlane diz que pessoa que é pessoa. Para sobressair na vida, usa o joelho. Obrigada, Manarão. Boss Matinho chegou.
4: Boa tarde.
0: Boa tarde.
2: Ana G, você gosta de nos meter em problemas. Sabes que há pessoas que acreditam que curandeiro faz milagres.
0: E?
2: Mas eles querem.
0: Espera, é sério isto?
1: Faz milagres?
0: É? Que curandeiro faz milagres? E? Estou assustada.
2: E você gosta de nos meter em problemas.
0: E?
2: Sabes que há pessoas que acreditam que curandeiro faz milagres.
0: Sério?
2: Mas ele esquece que o próprio curandeiro, quando está a fazer as magias dele ou as mentiras dele, invoca sempre o nome de Deus. Então são debates para esses que andam a pôr cobras embaixo da cama, não sei se alugam ou compram, eles que sabem, ratos para roubar dinheiro, coisinha assim. Por isso estou calado. Eu tenho um tio, engraçado, ele diz que quando ele conhece.
0: Quando disseste tem um tio e lá vem, olhou para o telefone. Numa de. Ih, conta lá bem.
2: Seu, a mulher pensava que ele é um sul-africano.
0: E?
2: Não sabia que ela tinha banda também. Então falava mal dele. Ele ficava calado. Ele dizia, pastão, falar mal de mim. Eu estou calado. Eu estou a escutar bitonga, eles não sabem. Então eu estou calado porque estou a escutar bitonga. Está a ver como é que é, né? Então, para dizer o quê? Para dizer que cada um escolhe o seu caminho.
0: Ok.
2: Embora o caminho que ganhe é esse caminho dos curandeiros, dos feiticeiros.
0: É o que ganha.
2: Né? Também não muda nada. Mesmo os fanáticos das igrejas são feiticeiros. Então, feiticeiro por feiticeiro, eu prefiro ser feiticeiro. Boa tarde.
0: Ih, Matinho, Matinho, nunca sai assim só por sair. Satana! É Satana! É Félix Moya a cantar Satana! Ei! Suga a camina! 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

0: Eu não sei se vamos conseguir, mas conseguindo, vamos tocar as vossas músicas. Vamos ter, vamos até três ideias, está bem? Até três ideias, mesmo como forma de compensação. 8434-97, para que seja rápida também a nossa interação de pedido musical. Liga, diz o teu nome e a música, está bom? Diz o teu nome, a música moçambicana e eu vou tocar. Atenção, os que ligaram na segunda, na terça, na quarta, não tem mais possibilidade de ligar, está bom? Boa tarde.
1: Boa tarde.
0: Olá, diz-me o teu nome e a música moçambicana que queres ouvir.
1: Eu chamo-me Edinalva Raimundo.
0: Olá. Sim, bebê. Música?
1: Essa música de... Filomena Marigold.
0: Título?
1: Se eu soubesse.
0: Se eu soubesse?
1: Sim.
0: A quem dedicas esta música?
1: A Managi.
0: Ah! Me quilaste. Tá bem, vou tocar para ti, minha princesa. Fica bem. Quantos anos tens?
1: 18.
0: 18. Beijinhos, minha querida. Boa escuta. Tá.
1: Obrigada.

0: Ok. Música muito bonita. Olha, um testemunho.
1: Boa tarde, Manazira. Boa tarde. Manazira, é possível viver de fé? É possível. Eu, Rosa, estou falando nesse exato momento. Sou alguém que sofre muito de fula. Sou alguém que os meus filhos já foram envenenados. É, sou alguém que tem um pequeno negócio em casa, mas nunca entrei no curandeiro para pedir sucesso no negócio, para atrair os clientes, para enfeitiçar o próximo, tipo, alguém que tem negócio aqui na zona. Porque entrar no curandeiro, ele pediu feitiço para alguém cair na banca ou alguém não ter sorte. Mas você não sendo feiticeiro, só de entrar no curandeiro pedir essas coisas, você já virá feiticeiro. E, Manazela, não posso dizer que nunca entrei no curandeiro. Já entrei porque eu sou alguém que sou muito, que sofro aquela coisa que chamam de chifula, não sei como se chama em português, chamam de chifula. Ah, já me falaram maninho, nem uma vez, nem a segunda vez, nem a terceira vez, nem a quarta vez, nem a quinta vez, muitas das vezes foi fulada os pés. Mas fui forte, aliás, tentei ser forte, porque eu não queria entrar no curandeiro. É pior na igreja onde me encontro. Epa, essas coisas não são permitidas. Mas, Manazela, entrei porque já não aguentava mais com a dor. Aquele de chifula, Manazela, dói. Mesmo a pessoa ser forte, tentar ser forte mesmo, você vai acabar por ir no curandeiro porque dói. Você não consegue dormir, os pés ficam inchados e embaixo dos pés parece que tem lâminas agudas a te picar os pés. Embaixo dos pés fica muito quente mesmo. Só de descer da cama, de querer descer da cama para pisar o chão, mana, é uma dor imensa. Mas, epa, mas estou aqui, viva, por graça de Deus. Deus, aquele beijo ali no padrasto é pai. Não é fácil viver nesse mundo, mas é. Pois sem querer mesmo entrar no curandeiro, acaba por entrar.
0: Você mesmo sem querer entrar nos curandeiros, você acaba entrando.
2: Estás comigo, mas não vou.
0: É na verdade um testemunho, né? De alguém que passou por isto. Aliás, por uma situação complicadíssima de saúde, não só ela, mas os filhos também. E viu-se no fim do dia obrigada a ir à palhota. Mas olha, eu, se bem me recordo, nós tivemos já alguns bons meses, se calhar acho que foi no primeiro ano que eu cá estive, 2024, estivemos a falar sobre isto, sobre os curandeiros. Se bem me lembro, chegámos a uma conclusão de que... Porquê que eu digo isso? Porque aparece alguém que diz, Mana Gisela, existe curandeiro, existe feiticeiro, são coisas muito diferentes. Se bem me lembro, a conclusão daquele debate que tivemos foi que o curandeiro, ele é curandeiro, é médico tradicional, né? Aquela pessoa que conhece ervas, que conhece plantas, que conhece remédios não cientificamente testados, mas que ajudam, que curam, mas porque no meio de bons há sempre um podre. Surgem quem? Os feiticeiros. Que em princípio deviam ser só curandeiros, mas como acharam que não estou a ter bem clientes, deixa lá eu abrir, eu ser um pouco, como é que é? criativo e começar a fazer a coisa diferente, o trabalho de forma diferente. Porque quem conhece planta do bem, conhece certamente a planta do mal. Quem conhece que cura, conhece que mata. Deixa lá eu ir por outra via, talvez os clientes começam a vir assim muito, muito. E como as pessoas estão sedentas de imediatismo, começou, surgiu o Gesta Buba de verdade. Porque bem, bem, curandeiro, curandeiro, ele é uma pessoa que tem um dom. Como aquele que tem para cantar, aquela pessoa que tem para cantar, outra pessoa para dançar, outro para falar, outro para pregar o evangelho, outra para muitas coisas que tornam o mundo, a vida interessante. Há também, do outro lado, o próprio Jesus tinha 12 discípulos, dos 12, um era o Gesta Buba. O próprio God criou tudo isto aqui, colocou muitos anjos ali. Ele mesmo, God, sentiu o sabor de um Gesta Buba no meio dele. Então, existem os bons, existem os maus. Eles, aqui não estamos a falar do curandeiro, curandeiro, aquele médico tradicional. Esse aí, a gente respeita, sabe que é para ajudar com aquilo. Minha própria avó me dizia, minha filha, isto aqui, um ananga, leixo, ele cheche, leixo. Locuteca leixo, o oxiomissa, o xanjo amissiso. O tavona amissiso e o culo aí baça bem, vou traduzir. Minha filha, minha neta, esta planta aqui chama-se, não sei em português, dizer em português, chama-se lixeche. Leva esta planta aqui, põe a secar, você há de ver. Arrancou, eu criança, eu menina mesmo. Arrancamos aquele lixeche ali, organizamos bem a planta, pusemos a secar. Quando secou, lavei cabelo com aquela planta ali. É buena. E lindo meu cabelo, cresceu, que é uma beleza. Qual é a feitiçaria aí? Qual é o problema aí? Mas se me tivesse dito, minha filha, esta planta aqui, você pode levar para você dar aquela pessoa ali, para ela não prosperar. Aí eu cozi outra, né? É aí que vocês são inteligentes, vocês já perceberam. Então, com muita atenção, curandeiro, curandeiro, ele é aquele que recebeu um dom de Deus. Por isso que estão aqui a dizer, ele também invoca Deus. É uma pessoa que recebeu o dom de Deus para interpretar as plantas, as ervas, as coisas da natureza. Agora, o outro, como ele também é outro imediato, do imediatismo, foi por outra via. É essa quem chamamos de Gesta Buba. Então, a todos os curandeiros da Boa Cena, estamos a pedir desculpas. Não é por mal, não é por maldade, não é por que. Respeitamos, agradecemos, que nos dão muitas coisas para que. E aos outros, dá licença, eu nem sei de nada, nem quero falar. Não sei, não está. Faltam quantos? Já são 3:10, ocupamos 5 minutos. Eis, ela como falas. Mas era pertinente explicar isto. Era pertinente mesmo, a sério. Olá, boa tarde.
3: Mãe, sou eu de novo.
0: De novo? Qual é a ideia agora, minha irmã?
3: Imagine.
0: Agora qual é a ideia?
3: Sabe da minha opinião acerca dos curandeiros.
0: Sério? Tens quantos anos? 18?
3: Sim.
0: Ih, dá lá, bebê.
3: Eu somente tenho 18 anos.
0: Sim.
3: Mas eu, digamos que eu convivi com isso.
0: Ok.
3: Cheguei um momento, eu ia muito à igreja, conforme que nem agora vou.
0: Uhum.
3: Mas chegou um momento que eu fiquei muito doente.
0: Ok.
3: Minha mãe levava-me para a igreja, até o pastor acordava-me às 0 para fazer oração. Mas chegou um momento que aquilo, minha mãe olhou para os dois lados e viu que não havia nenhuma solução. Eu não melhorava. Ela levou-me a um senhor para que aquele senhor me atendesse. Não levei nenhuma semana, eu fiquei bem. Isso querendo dizer que as pessoas não vão ao curandeiro por querer, mas sim pela vida.
0: Lá no curandeiro disseram o quê? Deram o quê? Eis, Meu Deus. Não, não é por maldade esta pergunta. É na continuidade daquilo que eu estava a explicar. Ela foi lá com a mamã. Fizeram o quê? Disseram o quê? Deram o quê? Podem ter dado ervas, porque o comprimido do plastiquinho do hospital não está a funcionar. O que funcionou é a erva. Até aí, não sei, o que é que achas, Albertino? Não há mal, né? Agora, se acordaram o vovô do antepassado, não sei, e tchau, você. É o assunto. Por isso muitos estão calados, só na observação. Ouvir é um bom dom também. Olá, boa tarde.
4: Na boa, socorro.
0: Benedito. Ei, eu já não sei, é para o tema ou para pedir música?
4: Ah, mas por nós sempre essa música não falha. Parece que sou eu o dono da música.
0: Não. Está a ligar o Mano Benedito para falar sobre... Porque agora estamos no Vibramos. Eu estava a pedir para pedir a música moçambicana. Ou também quer dar a sua opinião relativamente ao tema?
4: Ah, para escolher agora. Mas eu estou ambas partes. Todo mundo estou.
0: Então começa por dar a sua opinião, depois pede a música. Não, diga-me a música, enquanto eu pesquiso, vai dando a sua opinião.
4: Não, mas socorro mesmo, eu estou a chorar até agora. Meus irmãos na África do Sul, não sei, não sabemos se vão chegar, ou vão ficar como, porque está isso a acabar lá. Socorro mesmo.
0: Xenofobia.
4: Essa será, até esse xará, não sei. Esse xenofobia é nome de quem? O xará dele, não podemos enjoelhar em casa dele. cada nome tem xará, mas é.
0: De quê?
4: Não
0: tá
4: falha.
0: Bom. Tá bom. Mas quanto ao tema, qual é que é a opinião mesmo?
4: Já estou a chegar agora, mas como corri, ver que essas horas, mas ela já está a sofrer.
0: Já
4: mas
0: estou mesmo.
4: Mais ou menos. Mais ou menos.
0: A música moçambicana primeiro, qual é que quer ouvir?
4: Socorro.
0: Moçambicana, não, é brasileira, tio Benedito.
4: Não tem. Então,
0: é brasileira.
4: Foi lá a nossa irmã falecida. E, é uma música aí.
0: Zé da Chongo.
4: A sério.
0: Tá bom, quanto ao tema, olha, tem de ser breve mesmo, porque o tempo não nos dá muito mais tempo. Hoje em dia, tio Benedito, as Sim. pessoas já estão a ficar tão à vontade, mas estão à vontade, até nas redes sociais dizem assim: um pouco de Deus, um pouco de curandeirismo. Você tem que acordar, ir para a igreja e rezar à volta para fortalecer bem a proteção, entrar no gesto, no cura, lá mesmo, na palhota.
4: Tá tudo bem.
0: Acho que, mas aí é ingesta buba, não foi de ser.
4: Isso aí tem problema de verdade, cada vida de pessoa. Porque nós podemos dançar a mesma música enquanto cada qual tem estilo dele. Aquilo é enganar o outro que estamos aqui na igreja. Enquanto aqueles zeros, as 30, e aí, nessas casas aí, a fortalecer, a aumentar mais um volume para me respeitar bem na igreja.
0: Yeah.
4: Sabe, Mano José, eu aqui no meu bairro, eu admirei, porque a pessoa já não está aqui, posso falar?
0: Fala.
4: E há um que se põe de curandeiro.
0: Que se põe de curandeiro, tipo o outro Djuela.
4: Ah, sim, porque pá, quando nós já figura, quando anda, você tem que ter medo. Quando anda, parece que está puxar o trelo atrás. Ele é curandeiro, ninguém lhe mexe. Então, ok. Mas de dia está aí a cobrar pessoas, está aqui remédio de cabeça. Mas nos domingos vai na igreja. Que tipo de traição é esse? Mesmo essa pessoa está lá e rezar, ou está aí fiscalizar, ou dar doenças só para ir em casa dele. Então, é isso aí. Por isso, isso de quando a pessoa ficar doente, tem que se dar volta, procurar onde é possível. É válida também, porque não há como esperar, escutar esse prestamento que te deram, às vezes esperar o prazo. Então, vai ficar tanto. Então, quando a pessoa corre para lá, obrigado, mais ela, tchau.
0: Obrigada, mano Benedito. Profundo, profundo. Muito obrigada, meu mano. Estamos juntos. Yeah, vamos fechar a rubrica com esta música da tia Zaida, pedido do Benedito. Qual é

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1: cheiro dela. Eu compadre, o único jeito é você, né?
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0: 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Rapaz, eu preciso esquecer o cheiro dela.
1: Eu, compadre, o único jeito é você não indo pra rua.
2: Rapaz.
1: Chocolate!
2: Rapaz, o único jeito é você não sair pra rua. 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

Montlane, estou à procura da tua mensagem aqui, não acho. Quero me recordar do nome do teu filho. Arão Montlane, manda um olá, por favor. Ah.

Este mês não celebramos somente o mês da criança, por ser tão especial, mas celebramos a vinda de uma linda menina que vinha ao mundo neste dia, num dia igual ao de hoje. Lembro-me como se fosse ontem, as minhas irmãs deitadas na cama, as duas, já entendi porque é que é o Jornal Notícias, as minhas irmãs sentadas na cama, as duas, à espera da sua hora, e a minha caçula já sentia contrações e disse, mana, me leva para o hospital. Eu me sentindo mal, não conseguia sair da cama para levar a minha caçula para o hospital e assistir o parto dela. E lá se foi a pequena, passando algumas horas. Tinha uma pequena Nayara Verlope Manique nos seus braços. Parabéns, minha...

Pai, que Deus te abençoe muito, muito, muito, com muito amor, muito carinho, sabedoria, saúde em abundância. Parabéns, bebê. São votos da mamá, da Rádio Cidade e de todos os vibradores.

Marlon Mondlane, bebezinho da tia Gisela. Olá, bebê. Parabéns, feliz aniversário, Arlon Mondlane. São 4 rosas primaveras. É a 4ª rosa a ser hoje escolhida no Jardim da Vida. Oh, ainda dá para vislumbrar um monte delas, né? Um monte de rosas. Estás no jardim com um monte de rosas. Algumas com espinhos, outras sem espinhos, outras já podaram. Mas estão ali para que colhas uma a uma. Devagarinho, com paciência e calma. A vida é mesmo igual a colher as rosas. Com calma, com paciência. 365 dias. Ninguém puxa os dias para correrem. Assim mesmo, uma a uma. Com cautela, com paciência. Vai chegar lá. Parabéns, pequeno Arlon. Assim sendo, que Deus Pai, o Criador, te dê paciência, te dê sabedoria para colheres essa rosa, saberes podar, saberes cuidar, saberes tratar, limpar todo o jardim da vida com muito amor. Parabéns, bebê. São os votos do teu papai e da tia Gisela, todos aqui da Rádio Cidade e dos Vibradores também, tá bom? Mua, mua. Mua na testa. Parabéns, bebê. Muitos mais anos de vida. Ouça, quem tem ouvidos para ouvir.

0: aniversariantes são poucos, pouquíssimos. Mas a estes nós paramos para render homenagem e dizer parabéns a Xifene, a Xicuembo, a Ximicatequice, Ximinica, Matomo Nimacateco. Que Deus vos abençoe, vos dê bênçãos, vos dê graça, luz, saúde, amor e muita paciência, muita força, muita fé e determinação. Parabéns, meus amores, meus bebés do dia de hoje. Feliz aniversário! Nesta senda, o pastor Gabriel Mfundisse mandou um áudio aqui. Eu acho que ele queria agradecer. Até mandou dois. Eu acabei não passando mesmo por causa do tempo no, na primeira hora. Deixa-me só ver se eu coloco este.
1: Muito bom dia, minha filha amiga.
0: Meu pai amigo.
1: Será Nhampudo? É, pastor Gabriel. A caminho dos 63 anos, amanhã,
0: oh,
1: dia
0: não,
1: que...
0: não, eu estou aqui.
1: Bom dia, minha filha Gisela, minha filha amiga Gisela, minha filha. E ontem, recebi a minha nora, deu quatro ontem, já tenho 17º neto. Foi uma menina, nasceu no dia de avô.
0: Papá Gabriel gravou num barulho que não dá para perceber, não dá. Mas ele está a agradecer a todos pelo tempo dedicado em passá-lo os melhores, maiores votos. Ele agradece. E muito, muito, muitíssimo parabéns. Parabéns a todos vocês, bebês do dia de hoje. Feliz aniversário. Eu descobri esta música no dia 6. Gostei, vocês. Beyoncé. Quando são as meninas a celebrarem o aniversário? Acho que quando são os meninos é Happy Birthday, Jay-Z.

0: Rebebeto, Beyoncé, Beyoncé, Jay-Z.
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0: Estamos a chegar ao fim do programa, edição de quinta-feira. Está pertinho do fim. Aproveitem para sentir.

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Ixi. 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Eu bem colada, bem colada. Ah, bem colada, ah, a minha vassoura. Ixi, eu é tal assim. Tega, tega, tega, tega, tega, tega, nigga, nigga, nigga, tal assim. Vem aí o Mundial 2026. O Mundial marca a maior revolução na história do torneio. É a primeira edição com 48 seleções e organizada em três países sede. Pois é. Nos Estados Unidos, no Canadá e no México. Sabias disto? Pois é. Nestes países, três países sede. A competição traz 104 jogos, estreias absolutas como Cabo Verde, Jordânia, Uzbequistão, Curaçao. É. E é a primeiríssima vez que serão realizadas três cerimónias de abertura simultâneas nos três países, trazendo atrações globais como a cantora Anitta. As seleções estão divididas em 12 grupos de 4, com os dois primeiros cada chave e os 8 melhores terceiros colocados avançando para o mata-mata, 16 avos de final. Amanhã é o start deste que é o Grande Mundial, o maior desporto, aquele que mais move e mexe com massas. Pois é, estamos a fechar. Foi tão bom e tão intenso que ainda estou aqui, já devia ter me despedido. Eu sou a querida Máxima Gisela em Apolo. Eu volto amanhã às 10, se Deus quiser. Façam boas escolhas. Façam aquilo que vos agrada, aquilo que vocês tanto amam. Mas façam-nas com sabedoria. Muita sabedoria. Está bem? Para que bem e levemente possam viver. Possamos viver. Estou dentro desse conselho também. Beijo! Fiquem bem, sou a Gisela.

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5: Mamadi. 14 e 20 minutos, boa tarde. Este é o programa Impulso, edição número 4. Sim, 4 da semana. Porque é quinta-feira, 11 de junho do ano 2026. Espero que estejas bem,

0: Felicitas a viver.
1: Nesta edição trazemos algumas propostas que foram preparadas ao mínimo detalhe. Vamos ter muita conversa hoje. E estou a falar de conversa em torno de música, hein? Vai ser conversa em torno de música. Então, fica atento, porque ainda hoje teremos a rubrica de quem é a música. Semana passada não aconteceu, então hoje tem que acontecer, ok? Hoje vai acontecer, de quem é a música. Para além disso, tenho também algumas estreias. Uma delas é esta, de Preto Show, Coringa, a nova música do artista angolano. E eu vou soltar dentro de alguns instantes. Mas também quero aproveitar para te convidar a fazeres parte do programa, enviando a tua mensagem para 87-000-9790. Vou repetir, 87-000-9790. O número está disponível, podes mandar a tua mensagem neste momento, aquela mensagem linda e motivadora que só tu sabes mandar aqui para mim. Vamos ouvir a nova música Preto Show, ao lado de Filho de Zua.
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Ok, 14:34 minutos, boa tarde, uma vez mais, é o programa Impulso, edição número 4 da semana, quinta-feira. Como é que está-se bem? Já pedi para avisares a malta que o show já começou aqui na tua Cidade FM 97.90 e também pelo site www.cidadefm.co.mz. Meu nome é Lautinho Pereira, Mr. Presidente, o próprio Melas. Já sabes que o Campeonato do Mundo 2016 arranca oficialmente hoje, né? E de forma inédita conta com três cerimónias de abertura diferentes, divididas pelos três países anfitriões, México, Canadá e Estados Unidos. Cada espetáculo traz um alinhamento repleto de estrelas globais e locais. Por exemplo, no México, a abertura principal destaca a cultura latina e conta com a apresentação da música oficial do torneio, Die Die. Esta música, que vou soltar dentro de alguns instantes, tem a voz de Shakira e Burna Boy. A cerimónia de abertura contará, para além de Shakira e Burna Boy, de J Balvin, Maná, Alejandro Fernandez, Belinda, Deno Cheyenne, Tyler, Lila Dons. Andrea Bocelli e David Guetta, assim como Megan Thee Stallion. No Canadá, já amanhã, dia 12 de junho, o espetáculo canadiano foca em grandes ícones da música local e outros convidados internacionais.

Sanjoy e mais. Nos Estados Unidos, ainda no dia 12, a celebração norte-americana encerra o ciclo de aberturas com uma forte presença da pop, hip-hop e ritmos globais antes da estreia da seleção do EUA. São eles: Katy Perry, Anitta do Brasil, Lisa do grupo Blackpink, Future, Rema da Nigéria, Tyla da África do Sul. E esta é a música oficial do Campeonato do Mundo de 2026. Abertura oficial hoje, dia 11 de junho do ano 2026. As vozes são de Shakira e...

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15 horas e 3 minutos, o programa Impulso. Atenção, esta é a nossa música da semana. Chama-se Nita Fela Nguina. Pertence aos meninos Classic Nova, ao lado do sul-africano Blissy Boy. Hoje é o quarto dia como canção da semana, então sexta-feira amanhã será o último dia. Segunda tem mais duas músicas para votar. Agora eu tenho novidades. Tenho aqui duas músicas de Albino Feijão. Como é que é? Calacaia. Uma delas é esta aqui.

0: Esta é a música de Albino Feijão, é o meu convidado, um dos meus convidados hoje aqui no programa Impulso. Já são 15 e 7 minutos, já disse que podes mandar a tua mensagem para 87-000-9790. Albino Feijão tem duas músicas, uma delas é esta que ouvimos e eu vou aqui conversar com ele. Albino, como é que é? Boa tarde, bem-vindo. Estás nice?
1: É, boa tarde, Latino Pereira. Boa tarde, Moçambique.
0: Yeah, yeah.
1: Boa tarde, África.
0: Há muito que não vinhas aqui, né?
1: É. Yeah,
0: ok.
1: Então, estou bem.
0: Ok, tudo bem. Tens duas músicas.
1: Sim.
0: A primeira é esta que ouvimos. Qual é o título?
1: O título é Nakupenda.
0: Nakupenda?
1: Sim, sim.
0: Ok, e a sim. segunda? A segunda qual
1: a
0: é o título?
1: A segunda é Não Há Maneira.
0: Não Há Maneira.
1: Sim, sim.
0: Então tu continuas sempre na Kizomba, né?
1: É verdade. Mas tenho também outros estilos que eu estou a postar agora. Mas prefiro começar, ou seja, vou lançar uns dois temas que o estilo Kizomba, né?
0: Uhum.
1: Yeah, exatamente isso.
0: Ok. Nakupenda, que língua é essa?
1: Eu como gosto de juntar a língua da África, então sim. fui um pouco na Tanzânia, fui buscar o Swahili aí, juntei aí com Makua, português, Mashuabo, tentei juntar. Uhum. E está saindo perfeitamente.
0: Ok. Yeah. E mudaste de produtor?
1: Quem, yeah, agora quem
0: com produziu
1: One
0: estas
1: face.
0: Duas músicas?
1: Agora estou com One Face.
0: É One Face?
1: Yeah.
0: Aquele poder talentoso.
1: Yeah, é mão.
0: Muito
1: o gajo
0: talentoso.
1: É bom.
0: Yeah, não há maneira, meu.
1: Yeah.
0: Não há maneira. Então e com quem trabalhaste nas duas músicas?
1: Não, até que fora é quase EP. São,
0: é uma EP
1: são,
0: que estás
1: são
0: a preparar.
1: São cinco músicas por aí. Okay. São cinco, sim.
0: Ok. Então estas duas músicas farão parte da EP?
1: Sim, sim.
0: Quando é que vais lançar?
1: É, ainda estamos aí a agendar.
0: Sim.
1: Estamos a correr pelo tempo. Se calhar este ano ou próximo ano.
0: É, mas não podes demorar muito assim. Se já tem duas músicas, só faltam três, meu.
1: Não, todas já estão gravadas.
0: Já estão gravadas?
1: Sim, sim.
0: Masterizadas?
1: As cinco, sim.
0: A sério?
1: Sim.
0: Por que adiar até o próximo ano? Se podes lançar
1: não,
0: este ano?
1: Eu acho que isso devido às condições, né? Nós estamos a correr pelo tempo, sabemos que. Para lançar EP, ou seja, precisa muito um pouco de alguns valores.
0: Ok.
1: Estamos aí à procura dos valores, ou já temos também, mas estamos também à procura do lugar para poder realizar esse evento.
0: Ok. Sim, agora, sim. Vídeos?
1: Os vídeos estamos em processo.
0: Ok.
1: Sim, estamos em processo. É por isso que eu disse, para lançar, às vezes precisa de um pouco, alguns fundos ali.
0: Sim, tem que
1: então,
0: se organizar.
1: Tudo
0: né?
1: é uma preparação. Estamos aí a tentar ver.
0: Sim.
1: Como é que vão fazer para trazer, fazer o lançamento das músicas todas.
0: Ok. Das cinco músicas, qual delas terá vídeo? Primeiro.
1: Até que eu achava, uma vez falei contigo, eu queria que todas as músicas tivessem vídeo.
0: Ei! Mas é um grande investimento, meu. Cinco músicas.
1: Yeah. Até que eu tenho quase. Será EP de por aí sete músicas.
0: Ok.
1: Então eu gostaria que todas as músicas tivessem vídeo.
0: Todas tivessem vídeo?
1: Sim, sim.
0: Ok. Mas a primeira, aquela que tu dizes, não, tem que ser esta, qual é?
1: É, a primeira seria Doce Murima.
0: Doce Murima?
1: Yeah.
0: Doce Murima eu conheço essa, né?
1: Sim.
0: Tu
1: sim.
0: já tens já há bastante tempo.
1: Yeah, bastante tempo. Então seria Doce Murima, a segunda seria essa, na Cupenda. A terceira seria esse, Não Há Maneira. A quarta seria Vou Dormir no Bar.
0: Esses teus temas, brother.
1: Yeah, a quinta seria. A respeito da minha mãe que eu perdi há poucos dias atrás. Também faz parte disso. E tem várias músicas, mas o resto são essas.
0: Ok. Qual outro estilo musical que gostavas de fazer?
1: Seria o estilo mesmo de Moçambique. Seria
0: Marrabenta
1: e
0: Panza.
1: Panza, sim, sim.
0: Ah, é?
1: Sim.
0: Ok.
1: Um dos estilos que eu gosto de ouvir. Quem sabe se um dia também posso buscar, né? Tentar ver se vai sair tudo bem.
0: Ok, tudo bem. Mas como é que vai ser? Antes do lançamento da EP, vais lançar vídeos? Como é que será? Ou vai ser logo uma EP?
1: Eu gostaria mesmo que fosse assim. Eu gostaria mesmo que fosse, primeiramente, vídeos.
0: Primeiro vídeos,
1: sim.
0: depois é que vais lançar a EP?
1: Sim, sim.
0: Ok?
1: Sim, eu gostaria que fosse assim. Mas vamos ver, pelo tempo as coisas podem vir a melhorar.
0: Ok, mas já está tudo no processo? Já começaste
1: já
0: a efetuar os contactos para os videomakers e tal, para que tenhas um produto?
1: Já estamos a correr.
0: Já estás a correr, né?
1: Yeah.
0: Ok. Vais trocar de produtor ou vai continuar o mesmo, o One
1: Não,
0: Face?
1: Não, eu não quero trocar mais, porque aqui onde eu estou me sinto estar em casa.
0: Ok.
1: como também ele é de casa, então estamos
0: aí. A One Face, sim, sim, também é de lá da Zambésia.
1: Um jovem muito humilde que não tem... Não tem muitos problemas assim.
0: Ok.
1: Yeah? Ele entende a situação.
0: Não como os outros.
1: Se eu contar de muitos produtores que eu passei, epa, seria. Não dá mesmo. Mas
0: pelo menos ele não é como Veloso DJ, né?
1: Yeah? Até que não queira falar dele. Não, existem muitas.
0: Tem como.
1: Existem muitos que.
0: Mas tem que falar, Jorge.
1: Gostam de adrabar os outros, né?
0: Yeah.
1: Posso usar essa linguagem, né? Não é proibido, né?
0: Mas tu estás a levar a sério a música?
1: Já estou a levar
0: a seriamente.
1: Estou. Por quê?
0: Sinto...
1: Por que a pergunta?
0: Não, sinto uma certa preguiça por tua parte. Eu passei que tu tens outras atividades.
1: Sim.
0: Então, que precisam muito mais de ti. Então a música tem sido como segundo plano. Mas eu acredito que agora que já tens 5 músicas e vais lançar a EP, então significa que estás a dar toda a força para que isso se materialize.
1: Yeah, é isso mesmo. Eu, além da música, bem sabes que
0: sim,
1: também tenho outras áreas, aposto muito em outras áreas.
0: Ok.
1: Levo a sério, mas por enquanto, por causa do o que aconteceu
0: sim,
1: há meses atrás, me bateu muito, fiquei muito abatido.
0: Ok.
1: Estou aqui a tentar recuperar as forças e tentar ver o que eu vou fazer.
0: Exatamente.
1: Mas levo a sério.
0: Muito bom.
1: Porque são muitos investimentos. Então, se eu não levar a sério, será, muitos investimentos, se calhar, vão se perder.
0: Ah, sim.
1: Sim, sim.
0: Sem dúvida.
1: Sim.
0: Albino, estas duas músicas estão disponíveis? Tu lançaste?
1: Não. Ainda não são disponíveis.
0: Quando é que vais lançar?
1: Eu lançarei de vez quando...
0: As outras estiverem prontas?
1: As outras estiverem prontas e tiver lugar para fazer lançamento.
0: Ok.
1: Porque eu pretendo de arranjar um lugar e convidar outros artistas a fazermos essa festa.
0: A fazerem parte e tal.
1: Fazermos essa festa.
0: E
1: o
0: fazer
1: One
0: o lançamento
1: também
0: oficial.
1: É o primeiro.
0: Uh-huh.
1: E tem vários também. Não falei contigo. Você também será...
0: Ah, vamos conversar em off,
1: uma das sim, pessoas mais importantes
0: vamos fazer
1: nesse projeto.
0: Não tem problema,
1: então,
0: estamos aqui para isso.
1: É um grande projeto.
0: Ok.
1: Sim, sim.
0: Então, só espero que seja este ano, mano.
1: É? Tudo bem.
0: Já temos que avançar com as coisas. Não podemos procrastinar tanto assim.
1: É verdade.
0: Temos que avançar com as coisas. Albino, mais alguma coisa gostavas de dizer? Como é que é? Quais são os próximos passos? Nos próximos dias, o que é que vamos ouvir? Vais lançar mais uma música?
1: Vou
0: tu,
1: deixar.
0: Tu disseste que não lançaste oficialmente estas músicas. A
1: não,
0: ideia
1: não,
0: é de lançar a EP toda.
1: Toda, sim.
0: Com
1: ao
0: as...
1: mesmo tempo.
0: São 5 músicas, né?
1: Sim, sim.
0: Com as 5 músicas.
1: Sete.
0: São 7.
1: No total, sim.
0: Isso pode ser um álbum, brother. Então, 7 músicas vais lançar de uma única vez.
1: Sim, sim.
0: A exclusividade é só aqui na Rádio Cidade, no programa em que estamos
1: Cidade
0: a tocar.
1: É a
0: então, quem for a pesquisar, a procurar a música e tal, não vai encontrar até
1: não,
0: agora.
1: Não vai encontrar. Não vai encontrar mesmo, porque, são grandes investimentos. Então, as pessoas devem levar a sério a música, né?
0: Yeah. Mas tu fazes músicas para servir aos teus fãs, aos teus ouvintes.
1: Não, eu entendo essa parte.
0: Sim.
1: Eu entendo essa parte, mas eu estou a correr pelo tempo. Não. Eu sou daquele que não procuro muito ter, tipo, a pessoa me escutar.
0: Yeah, yeah.
1: Estou à procura muito do quê? Estou numa fase em que eu não estou muito precipitado, tipo, em aparecer nas redes sociais.
0: Yeah, yeah.
1: Eu tenho família para cuidar. Então, estou naquilo, tipo, olho como a música fosse um trabalho para mim.
0: Ah,
1: então,
0: okay.
1: Se eu levar isso nas brincadeiras, se calhar as coisas não saem bem. Sim, eu acho nesse sentido.
0: Olhas nessa perspectiva.
1: Sim, sim, sim.
0: Tá bom. Albino, muito obrigado então pela presença.
1: Obrigado.
0: Mais alguma
1: obrigado.
0: Coisa gostava de dizer?
1: Eu vou deixar as minhas redes sociais.
0: Sim, sim, fica à vontade.
1: Que é mesmo TikTok Albino Feijão. Na casa, Calacau Jovem canta boas músicas na casa da sogra. E vou deixar meu Facebook também, que é Albino Feijão, com o mesmo nome. E vou deixar o meu YouTube também, que é mesmo Albino Feijão, em todas as redes sociais.
0: Okay.
1: Quem estiver interessado em procurar, pode começar agora a correr e irá me encontrar. Vamos fazer acontecer as coisas. Vamos nos abraçar e vamos fazer acontecer.
0: Tá nice. Então, muito obrigado pela presença. A outra que vamos ouvir é na Copenda.
1: Não há maneira.
0: Não há maneira essa que vamos ouvir a seguir.
1: Está proibido. Com a banana dela.
0: Como que é?
1: Não há maneira. A voz está proibida. Banana dela.

0: Cuatro paredes.
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0: O baduero terminamos no tribunal, você también sabe. O baduero fue terminado no tribunal.
1: Epa.
0: Já, o tribunal já fez tudo.
1: Yeah, yeah.
0: E eu agradeço muito. E estamos aqui, apostei num outro produtor e já aconteceu.
1: Então é isso. Então até breve, Albino.
0: Obrigado.
1: Força e sucesso. Deus te abençoe, hein? Yeah.

0: Esta é uma das músicas de Albino Feijão, um jovem promissor que vale a pena apostar nele. Atenção, vocês sabem que quando é música moçambicana há sempre prioridade. E aquele jovem que demonstram que tem força de vontade, a gente apoia, man. Temos que apoiar, hein? Temos que apoiar. E todos são convidados. Ok, tá bom, já recebi aqui o Rolê, um forte abraço aí. O Rolê está a preparar uma EP que vai estar em breve, dentro de alguns dias, então fiquem atentos. Já são 15h21 minutos. Eu agora vou tocar a música nova de... Não é a primeira vez a tocarmos, do Michel. A produção de Slowly. O título é Meu Pai. O Michel fez esta música em homenagem ao seu pai. Lembro o primeiro dia que toquei esta música. Eu dissera na altura que ouvíamos muitas músicas em homenagem às mães. Então, poucos artistas também faziam músicas para falarem dos seus pais. Um dos artistas, aliás, até antes do Michel lançar esta música, só tínhamos o cantor angolano, Matias Damásio. Então o Michel lançou esta música, já é o segundo artista. Não sei se tem mais, atenção, se eu estiver aqui a falhar, corrijam-me se existe mais um artista que faz uma homenagem ao seu pai numa música. O Michel está aqui. Michel, boa tarde, bem-vindo, como é que é? Eu sei que não estavas não estavas preparado para esta cena, mas é para todo artista, anda preparado, meu Michel. Já há muito tempo que não lançavas e finalmente tens esta música, Meu Pai. E a estreia foi no dia do aniversário do teu pai que fizeste o lançamento, não é? Desta música. Boa tarde, bem-vindo. Foi dia 9.
1: Dia 9 de maio.
0: Isso. Ok, então aproveitaste para fazer o lançamento. E o teu pai também não esperava, né?
1: Não, não esperava.
0: Assim como para esta entrevista também não esperavas. Boa tarde, man. Como é que é? Está-se bem?
1: Está tudo bem. Boa tarde, caros ouvintes. Boa tarde, Moçambique. Boa tarde, todo mundo. Aqui, Michel.
0: Então, fala um bocadinho sobre esta música, brada. Como é que surgiu a iniciativa? Como é que surgiu esta ideia? E foste gravar exatamente com um dos melhores produtores do nosso país, Slowly.
1: É isso. A ideia da música, eu estava na beira, a trabalho. Estava uma semana do aniversário do meu pai.
0: Ok.
1: Eu pude primeiro homenagear a minha mãe, viva, com a música do Nurdin Chambal, Mamá. E quis fazer diferente. No lugar de chamar um artista, eu disse, deixa lá acordar aquele meu bichinho.
0: Ok.
1: E fazer alguma coisa que eu possa homenagear meu pai ainda vivo. Contudo, conversei com o Slowly a respeito desse pensamento que eu tinha de fazer esta música. E o Slowly disse, tudo bem, eu vou pensar como é que vai ser a música, a instrumental e tudo. E fomos trabalhando aquela semana toda numa ideia, no conceito da música e tudo. Fomos preparando a letra juntos, ele ajudou-me a prepararmos a letra juntos. E gravei a música para o meu pai. Quis homenagear ele ainda vivo, não é? Para que ele percebesse o amor que eu tenho por ele, a consideração.
0: Pois.
1: E tudo aquilo que ele já passou na vida por mim, quis demonstrar esse amor, essa consideração, a importância que ele tem na minha vida e dos meus irmãos, através da música.
0: Ok. E saiu esta música. Mas é uma ideia que tu vinhas já...
1: Não, foi por
0: pensando...
1: Por acaso não. É algo que eu tive uma iniciativa do nada. Ocorreu-me o pensamento, eu disse, não, é desta vez que eu vou fazer algo para demonstrar aquilo que é o meu amor, a consideração que eu tenho pelo meu pai, o respeito, pela educação que me deu. Sou o que sou hoje, graças aos meus pais. Minha mãe já não está em vida, mas meu pai está. E ele tem que perceber que mamãe não está, mas nós, os filhos, estamos com ele.
0: Uau, que bom, fantástico. E como é que foi a recepção? Como é que foi a reação do Cota?
1: Calorosa.
0: Ao saber que o Michel fez uma música
1: foi muito calorosa. No entanto,
0: homenageado.
1: Meu pai, ele sempre pede minha música, manda-me lá a música, o link, até porque passa-me já pela cabeça, né, fazermos um vídeo juntos, eu e ele, o Slowly, claramente, né, Quem gravou a música foi o Slow, no estúdio dele, na Beira. E foi algo fantástico. Continua sendo algo memorável para mim, muito marcante.
0: Ok. Tudo bem. Michel, tu ficaste cerca de 15 anos afastado da música.
1: Isso.
0: Agora apareces com esta. Com este novo som, em homenagem ao teu pai. Isto é um regresso oficial do Michel?
1: É um regresso oficial.
0: Ok, e o que é que nós podemos esperar mais?
1: Mais que zombas. Uh-huh. Estou mesmo a gravar com o Slolo. Quem dá uma direção artística é o Slolo, que eu devo, que não devo fazer.
0: Okay.
1: Sigo, até então sigo aquilo que ele me instrui a fazer, não é? É o meu produtor principal. Okay. Trabalho com ele. Estou num projeto agora com o G-Shot, só ainda não gravamos.
0: Sim, sim, o homem de som.
1: Vamos gravar brevemente, exatamente.
0: Okay.
1: Vamos gravar brevemente. Temos algumas coisas ainda no estúdio, ainda não saiu nada, mas estamos ainda preparados.
0: Mas ainda vai ser este ano?
1: Vai.
0: Será ainda este ano?
1: Este ano.
0: Há um ritmo diferente que vais aqui apresentar ou vai ser na mesma...
1: Não, teremos um ritmo diferente.
0: Alguns ritmos diferentes?
1: Sim.
0: Ok.
1: Um ritmo diferente.
0: No início era kizomba até?
1: Não, R&B.
0: Era R&B?
1: Isso.
0: E agora isto é kizomba?
1: É.
0: É a ideia é tipo misturar tipo R&B e kizomba ou tem outro?
1: Vamos
0: outra...
1: ver lá mais adiante, mas eu estou mesmo a seguir aquilo que o meu produtor está a instruir-me a fazer, não é? Estou a seguir aquilo que é a linhagem dele. Ele deu uma linhagem e vamos seguir aquela linhagem.
0: Uhum.
1: Salvo esta música que eu vou gravar com G-Shot, que até já começamos a fazer o projeto, e é a única música com um estilo diferente, mas não foge muito dessa linhagem.
0: Ok, te sentes preparado para continuar a lançar mais músicas? Ou estou, achas que...
1: Estou preparado, mas sabes como é que é a minha vida. O meu dia a dia não é taxativamente na música. Tenho outras funções, as quais uma e outra vez dou-me tempo, sento e atendo a situação da música.
0: Ok, tudo bem. Então vai ser uma EP que vais lançar, um álbum? Como é que vai ser mais ou menos?
1: Até então ainda não pensamos nisso. Estamos mesmo só a preparar as músicas.
0: Sim, sim.
1: Em função daquilo que nós vamos trabalhando, vai editar o que será futuramente, se vamos preparar uma EP apenas ou um álbum.
0: Ok, qual seria o desafio que o Michel estaria a enfrentar neste momento da preparação das músicas? Esta já saiu, graças a Deus.
1: Não, eu estou com a questão do tempo. O tempo é que aperta por causa do trabalho que eu faço.
0: Okay.
1: Mesmo pelo tempo. Esse é o maior desafio, o tempo.
0: Ah, ok.
1: É o tempo.
0: Mas há tempo para tudo, né? Dizem que há tempo para tudo.
1: Estamos a trabalhar de forma paulatina, mas estamos a trabalhar.
0: Pois é.
1: Estamos a trabalhar.
0: E como é que tu olhas para o cenário da música atualmente?
1: Eu penso que é bom. Eu penso que é bom. Eu penso que é bom. Na altura, por exemplo, em que eu gravei algumas músicas, não é? Só lancei uma, não lancei assim oficial em algum blog ou sites oficiais de lançamento de músicas, só lancei no YouTube, na música que eu fiz com o Isel Carlos, Quem Te Tocou. Quem quiser pode ir lá ao YouTube ver, mas é uma música, por acaso gravei há muito tempo, conforme bem disse,
0: sim.
1: Passam sensivelmente 14, 15 anos que eu já não gravo. E voltei a gravar esta Meu Pai ao lado do Slow este ano.
0: Ok.
1: E ainda temos mais músicas que vamos lançar num futuro breve.
0: Ok. Michel, muito obrigado. Tu estás disponível para assim eventos? Porque hoje em dia as famílias gostam de convidar os artistas para irem cantar uma música que tenha uma mensagem especial. E esta tua tem uma mensagem muito forte, porque fala do amor que sentes pelo teu pai.
1: Isso.
0: Então, há tantos outros ouvintes, pessoas que estão a nos ouvir neste momento, gostavam de fazer uma homenagem também aos seus pais num dia especial e querem um artista para ir lá cantar ao vivo, ao invés de colocar ali o JBL, tocar a música. É muito mais importante quando o artista está lá, né? A cantar a música ao vivo.
1: Pois.
0: Fica perfeito. Não, estás disponível para isso?
1: Estou disponível.
0: Sim.
1: Para participação em eventos.
0: Sim.
1: Okay? Podem contactar-me pelo número 87 95 13 300. Repito, para o número 87 95 13 300.
0: Ok. Estás também nas redes sociais? Facebook?
1: Por acaso não.
0: Ainda não estou muito.
1: Okay. Não sou muito das redes sociais. Tenho a minha rede social pessoal, né? Yeah, tenho a minha rede social. A rede social pessoal e ainda não tenho assim uma rede oficial artística.
0: Ok.
1: Estamos ainda a trabalhar na imagem.
0: Ok, então tens uma conta no Facebook?
1: Tenho uma conta, sim.
0: Ok.
1: Tenho uma conta.
0: Ok, mas neste momento toda a informação que precisarem é através desse contacto.
1: É através desse contacto.
0: Está bem. Michel, muito obrigado pela presença. Mas alguma coisa gostavas de deixar ficar?
1: Bom, quero dizer o seguinte: é importante enaltecermos nossos pais ainda em vida, demonstrarmos o amor e a gratidão que temos pelos nossos pais. Eu, felizmente, pude homenagear a minha mãe ainda em vida. Graças a Deus, também pude homenagear o meu pai ainda em vida. Tenho uma imensa gratidão pelos meus pais, pela educação, pelo carinho, pelo conforto, pela dedicação de tudo que eles têm, que já fizeram por mim e que meu pai, que está em vida, continua fazendo. E não existe amor melhor que aquele que os seus pais te dão desde criança até a idade que temos hoje em dia, não é? Eu sou muito grato aos meus pais, sou extremamente grato a eles, e é tudo que eu tenho a dizer. Amem os vossos pais, são os vossos deuses, os meus
0: na terra.
1: São os meus deuses na terra.
0: Sim, sim.
1: E eu sempre serei grato a eles.
0: Pois.
1: Obrigado.
0: Chegou a mensagem, Michel. Muito obrigado pela presença, sucesso aí na tua carreira. Que Deus te abençoe. Sabes, quando nós demonstramos esse amor aos nossos pais em vida, tal como dizias, temos a nossa vida toda abençoada.
1: É isso.
0: O filho que não se fala com a mãe ou com o pai, a vida dele não vai andar bem.
1: É isso.
0: É sério.
1: É isso mesmo.
0: Então revejam isso, por favor. É. Se ainda não falas com teu pai ou com tua mãe, liga agora, pega o telefone, liga, fala com ela, com ele. E ultrapassa esse momento, porque a vida é uma só.
1: Não existe outra.
0: É verdade.
1: Obrigado.
0: E estamos juntos. É

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0: Sons da África do Sul aqui na tua Cidade FM, programa Impulso hoje, quinta-feira. Obrigado pela audiência. Chama-se Boxine Mupipi. 15h56 minutos, boa tarde uma vez mais. Como é que é, Maló? Está-se bem? Elvira Nhamava, boa tarde. Idalina Eloy, boa tarde. Anifa Daúde Fumo, boa tarde. Rosália Monteiro, boa tarde. Joelo Alano, boa tarde. Anifa diz: bem-vindo, Melaço, carrega com emoção. Não falha nada, Elvira. Vozeirão, o 14 até dá arrepios. Muito obrigado, Rosa. Bem-vindo, paizinho do Mombilo. Olá, Rosa. Elvira, avise a malta que o show já começou e vamos até às 18, não falha nada. Joelo Alano, como é que é? Está-se bem? Forte abraço aí. Feliz quinta-feira. Rosália, boa tarde. Lautinho Pereira, ótima quinta-feira e bom trabalho. Carrega! Não falha nada, Rosália. Muito obrigado, bom trabalho. Boa tarde, mano Lautinho. O verdadeiro Melaço já avisou o pessoal que o show já começou. Joelo Alani, muito obrigado, man. Estamos juntos, vamos carregar juntos esta cena até às 18. Yoli Dele, olá, Yoli. Boa tarde, Mr. Presidente. O próprio Melaço já avisou a malta do quilómetro 16, Chinonanquila, Boani, que o Impulso já está no ar, com o locutor mais alegre e humilde das FMs, Lautinho Pereira. Carrega, Mr. Presidente, 100%. Vamos até às 18 horas, não falha nada. Na escuta até ao infinito. Abraços, Malau. Muito obrigado. Então é assim. A Yoli mandou mensagem já umas duas semanas. Já passam duas semanas, né? Duas ou uma. A agradecer porque ela finalmente acabou conhecendo a Ilka Melody. E tudo aconteceu aqui. Ok? Ela agradece a mim por eu ter criado esse link para que ela conhecesse a Ilka Melody. Finalmente aconteceu. Então, de agora em diante, Yoli Dele, é só brilhar, né? Já cantaste no show dele de aniversário, no show dela de aniversário, da Ilka. Então, a partir de hoje é só brilhares. Já está entregue. Que Deus te abençoe, hein? Yoli, parabéns. Boa tarde, Mr. Presidente das Pessoas. Já avisei a malta, então aumenta o volume, não falha nada. Edilson. Edilson Madeira, meu, estamos juntos, forte abraço. Carrega aí, Lautex, não falha nada, vamos carregar juntos. Como é que é? Atenção, semáforo do Majed. O polícia está a filmar com o telefone para te provar que passaste o vermelho. Ah, é? Edio, esta informação é séria, hein? Polícia a filmar com o telefone dele para provar que passaste o vermelho. É. Mas vocês também passam vermelho, porque é pá? Não pode. Evitem isso. Evitem isso. Senhor Joaquim, boa tarde, estou bem e aí? Peço a música de Grace Evra com o título Mandamento. Tenha uma ótima semana laboral e bom regresso ao convívio familiar depois do expediente. Muito obrigado. Dona Medina, boa tarde, mano Lautinho, tudo bem? Bom trabalho, mano, muito obrigado. Mário Manhinsa, boa tarde, Lautinho, boa tarde, Rádio Cidade 97.90. Quero desde já marcar a minha presença e dizer que estou vivo e sintonizado ao nosso programa Impulso. Votos de ótima tarde de quinta-feira e bom regresso a casa depois do expediente. Muito obrigado, Mário, estamos juntos. A vida acontece agora, o mais tarde pode virar nunca e depois pode virar saudade. Não corra tanto a ponto de esquecer que até os dias comuns são presentes valiosos. Viva o momento com propósito. Boa tarde, Malautinho, eu, advogada, estou sempre on. Boa sexta, Júnior. Gostaria de escutar a música Pai, de Calixto Ferreira. Está bom. Boa tarde, Mr. Presidente. Ok, esta é a mensagem da nossa advogada, é? E da Lina Eloy. Olho Jesus diz: boa tarde, Mr. Presidente. Não sou Bluetooth, mas estou connected. Successful. Ah, mal. Olho Jesus. Um abraço aí, man. Feliz quinta-feira, hein? Boa tarde. Não escuta as pessoas negativas. Junte-se a quem enxerga a vida com bons olhos. Alie-se aos que lhe amam de verdade e que curtem o seu sucesso e crescimento. Ora viva, El King, votos de um ótimo trabalho, The One, sempre on. Muito obrigado, Félix, bom trabalho aí. Rogério Chitsonzo, boa tarde, não precisa de convidar, já estamos aqui mesmo. Muito obrigado. Obrigado. Olivia Mondlane, só escreveu Assamatus, não sei porquê. Ok, Presidente dos ouvintes, peço ouvir o Yuri da Cunha ao lado de Nelson Freitas com o título Saia Branca. Mandar cordiais saudações a todos os impulsionados, em especial ao Ode Jesus, Nzucula, Malor Rafael, DJ Nelo, Guezo, Ramon Cota Chitsonzo, Cota Moussa, Agira, Idalina, Rosa, Mário Manhissa, Dona Medina, Rui Nele, Mano Mazive, meu teacher Covane e ao Elder Mazive, mais conhecido por Ozias. São votos de Félix Duano, o motorista mais fofo da town. Muito obrigado, Félix Duano, forte abraço aí. A mensagem chegou. O Akalai Lourenço. Como é que é? Lourenço Nhate? Eu não conheço, Brad. Olá, Malotinho, boa tarde, como está? Desejo-te um bom trabalho. Assim escreve Nyakudzi Massalonga. Muito obrigado pelo carinho. Tem mais mensagens aqui. Malau, boa tarde, músicas sul-africanas não queremos. Epá, yeah. Enfim, só posso rir, meu. Viva Ilustre Lau, equipa e auditório, cordiais saudações. Estou posicionado para ensurdina seguir o curso do programa Ótima Tarde de quinta-feira. Vitorino Papela, da Matola. Vitorino, muito obrigado, forte abraço. Estamos juntos. Obrigado também pela audiência. O rei do show já se manifesta com a sua voz e criatividade. E assim acontece o espetáculo, por isso, com muito estou na escuta. Boa tarde, Isaura. Muito obrigado, Isaura. Beijinhos e abraços. Feliz tarde aí de quinta-feira. Boa tarde, tio. Como está? Como está sendo o seu dia? O meu está sendo tranquilo. Peço a música de Melim com o título Meu Abrigo. Tenha um ótimo dia e bom regresso a casa. Virgínia, filha do Sr. Joaquim. Muito obrigado, Virgínia. Yeah. Tem que ser carimbada ali, é? Filha do Sr. Joaquim, não é verdade? Boa tarde, Malautinho, como está? Ótima quinta a todos nós, mano. Peço a música de Mr. Bao, Malia Pepa. Ok, quem manda esta mensagem é a Dona Medina. Está bem, Dona Medina, está anotado o pedido. É que é? É, está a ver? A mandar mensagem para a madrinha agora, meu. Boa tarde, não precisa de convidar, já estamos aqui mesmo, obrigado. Rogério Chitsonzo. Malautinho, estou bem ligado. Arão Monlhano, do bairro 1º de Maio. Muito obrigado, Arão, estamos juntos aí, forte abraço. Continue aí sempre ligado, está bem? Melasso, peço ouvir a música da G-Pro Antechula. Anifa. Anifa, não faça isso. Boa tarde, ligado a partir de Krugersdorp Rod. Como é que é? Bless you. É isso que quisesse escrever, né? Este mano está na África do Sul. Deixa eu só ver aqui. Depois o número também é da África do Sul. Rodrigues Mavelingue. Rodrigues, obrigado aí pela audiência. Aí não há xenofobia, né? Yeah. Que assim seja, mano. Vamos lá, tem mais mensagens. Como está, Malautinho? Eu estou bem. Quem escreveu esta mensagem? Amigos, ao mandarem mensagem, por favor, peço para identificarem-se. Hein? Assim ficamos a saber com quem estamos a conversar. Olá, meu locutor da minha vida inteirinha, aqui Dina, eu estou bem, nice, na tua companhia. Espero que tu também estejas. Já estão todos avisados, peço ouvir a música de Alan, featuring Bander. Pensavas que era como? Boa tarde, Lau Lau, tudo bem? E a todos, desejo beijos. Como é que é? A todos, beijos. Uma quinta-feira feliz, peço a música de Marlene. Mal Zuzu Chau. Ok. Muito obrigado. Eu peço para se identificarem, por favor. Boa tarde, Malaulau, já na escuta, e peço a música de Edmásia. Amante, bom trabalho até de repente. Eu já sei de quem esta mensagem é, da Tónia. Oi, como está? Respondo em nome de Jéssica, quero desejar um bom trabalho. Muito obrigado, Jéssica. Beijinhos e abraços. Boa tarde, Mr. Presidente. O programa está top. Bom trabalho aí. Roger Raranja, diretamente do Zimpeto. Muito obrigado, Roger. Forte abraço aí. Bom trabalho. Boa tarde, mano. Como é que é? Isso está a dizer boa noite, meu. Ligado a partir da Matola. Ok. Boa tarde, Mr. Presidente, aqui Caetano Florencio, só passei para marcar a minha presença e avisar a malta que o show já está no ar aqui, aproveitar a tua voz linda, para mandar um forte abraço ao meu mano Arlindo, conhecido por DJ Viga, aqui está na cidade da Beira, zona de Matacuane. Se for possível, peço a música de Bocli. O título é Poeira nas Vistas. É ok. Ora, viva, Mr. Presidente, vim desejar uma ótima quinta-feira a todos os ouvintes da rádio e minha família. Bom trabalho aí, assim ilustre. Essa música de Justino Baca, Minha Ostentação, Reinaldo Novela, do bairro Amatijuana. Ok, Reinaldo, forte abraço aí. Boa tarde, peço a música de Cesarito Shindotana. Yeah. Ok, boa tarde. Quem é você para não gostar do programa Impulso? O programa de todos os tempos. Bomba muita música, moço. Meu amigo Lautinho. Aqui, aquele abraço. Aqui, Vítor Simão. Oio, oio. O Mundial, apesar dos apesares, porque o jogo de abertura México e África do Sul, não vou acompanhar por uma razão, por causa da xenofobia na África do Sul. Não vou assistir o jogo. Também não vou assistir o jogo do ZOA, o assunto de Irão. Desculpa. Tá bom, mano. Mas assim os outros jogos vou assistir, sem dúvida. Um forte abraço para o Albino. Muita força na carreira e o projeto dele. Ah, para o Albino Feijão, né? Ok, muito obrigado, mano. Boa tarde, Malautinho, e todos os ouvintes da rádio. Aqui Cacilda Massinga, ligado a partir da Catembe. Só passei para marcar a minha presença. Mano, peço a música de Triple X Temptation, Hopscall. Como é que é? Hop? Cycle. Só pode ser isso. Estou a adivinhar aqui. Boa tarde, Malau. Em casa, na escuta. Bom trabalho, Mr. Presidente. Leila. Obrigado, Leila. Beijinhos. Boa tarde, Malautinho. Tudo bem? Eu estou bem, mano. Peço a música de Dama do Blink, com o título Outro Lado da Lei. Também mando beijinhos e abraços para todos os ouvintes da Rádio Cidade 97.9. E bom trabalho, mano. Vamos até 18. Carrega. Aqui, Five Bezito, sempre ligado. Obrigado, Five Bezito. Vamos aos comerciais. Eu volto daqui a pouco.
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0: Vamos ouvir a música safadinha de Zico ao lado, ou melhor, de Mr. Ball ao lado de Zico. Mr. Ball ao lado de Zico, safadinha, faz parte do álbum Strong Xangana, do grande Cota Ball. Ok, são 16h24 minutos, boa tarde uma vez mais, programa Impulso no Ar. Hoje é quinta-feira, o dia em que prometi que teríamos conversa, muitas conversas, já tivemos duas. Primeiro Albino Feijão, depois Michel, e agora o papo é com Mendex. Como é que é?
1: Isso.
0: Boa tarde, tudo
1: boa
0: bem?
1: Tarde, boa tarde, numa boa.
0: Yeah.
1: Boa tarde, Moçambique. Aqui é o Mendex, o vosso filho mais novo do Panza.
0: O filho mais novo do Panza?
1: Yeah.
0: Ah, é? Yeah. Mas vamos começar pelo nome, brada. Mendex porquê?
1: Mendex porque meu nome de documento, no BI neste caso, é Mendes.
0: Mendes?
1: Yeah, Mendes.
0: Ah, já era do meu colega Helder Mendes.
1: Yeah, okay. Mendes. E quando entrei no mundo da música, eu tinha um EQA que muitos tinham aquela dificuldade, né, de pronunciar.
0: O teu nome?
1: Era Mr. Medex.
0: Ei!
1: Yeah. Então, tenho uma amiga, já mandaram um WhatsApp, chama-se Vânia. É, ela pronunciava Mendex.
0: Ok.
1: Yeah. Mendex, Mendex. E como éramos vizinhos, Mendex, Mendex, pessoas pegavam Mendex, Mendex. Foi mais fácil, ficou assim.
0: Eu acabou achei ficando Mendex.
1: Mais simples.
0: E mais simples, sim. Para mim não dá trabalho. Mister, como é que é? Como é que
1: Mister
0: é o primeiro?
1: Mr. Medex.
0: Ei, Mr. Medex.
1: Era Mr. Medex.
0: Ok. Mas como é que é a tua história na música? Quando é que começa?
1: Na música, eu entro primeiro como produtor musical.
0: Uh-huh.
1: Produzia, né, artistas locais, da banda, da zona.
0: Ok.
1: E fazia músicas, mas não assim, não partilhava com os outros. Eram músicas que eu escutava mesmo sozinho.
0: Ok.
1: E
0: então não levava a sério?
1: Não levava a sério. Só produzia mesmo. E uma vez produzi uma música, um panza neste caso, me identifico muito com panza. Produzi um panza e meti lá um amigo chamado Eric. Ele fez o coro e pediu que eu metesse, pediu que alguém participasse, metesse algumas partes, como ele canta com cordas, né? Usa cordas vocais. E não tínhamos alguém ali para meter as barras, eu meti em forma de meio brincadeira, pá, só estou a meter. E aquela música teve mesmo um impacto na zona. Acabamos até filmando o vídeo, que o vídeo também está disponível no YouTube. Mendex, Eric, Chova Chitaduma. Então, people gramou da música e acabaram apostando mesmo. Por que não cantas? Por que tens um flow que nem um artilho, tens o que eu quero.
0: Okay.
1: E foi assim que entrei mesmo na música.
0: Mas estamos a falar de que ano, mais ou menos?
1: 2014.
0: Ah, ok.
1: Yeah, 2014. Foi então a primeira música minha. Yeah.
0: Ok, então tiveste um empurrão das pessoas que ouviram a música.
1: Yeah.
0: Tu não estavas com intenção de...
1: Não estava, yeah. Era mesmo, eu cantava, gravava, escutava. Sim. Sozinho com auriculares a caminho da escola.
0: Ok,
1: yeah.
0: Então depois entraste no estúdio novamente para gravar já as tuas...
1: As minhas.
0: As tuas próprias músicas, isso já em que ano?
1: 2014 mesmo comecei.
0: Em 2014 ainda?
1: Yeah, comecei e foi quando conheci o Gasso. Gasso gramou dos meus jobs e levou-me, assinei com um projeto dele, chamava-se Projeto Matimba, onde eu trabalhava como produtor musical e como artista também. E nessa época ele já estava, foi em 2015 isso já, nessa época ele já estava andando em Portugal e eu é que ocupava o estúdio dele,
0: okay.
1: Atendia os clientes, essa coisa toda.
0: Ok. E,
1: de lá para aqui mesmo foi assim.
0: Ok, então sempre mantiveste no Panza?
1: No Panza,
0: nunca fizeste um outro...
1: Já, já fiz vários estilos, mas o estilo mesmo, quando olha o Mendex, olha o mesmo Panza.
0: É o mesmo Panza.
1: Yeah.
0: E falas de quê?
1: Nas minhas músicas, eu sou meio cómico, né?
0: Yeah.
1: Quando faço uma música que tu escutas e acabas esquecendo problemas de alguma forma, vais... Roubo o teu sorriso nesse caso. Então eu sou mesmo assim. Quando a escrever, às vezes escrevo uma coisa séria e depois, não, isto aqui está muito.
0: Está muito sério,
1: tá muito,
0: né?
1: Sério.
0: Okay. Yeah. Está muito formal.
1: Yeah. Mesmo se for uma música onde vamos falar de paz, guerra, tem que ter lá algumas palavras e alguma coisa cómica que vai rachar e vai dizer, mas vai estar a falar a verdade.
0: Sim, sim, claro. Sim, sim, sim.
1: Yeah.
0: Okay.
1: É mais ou menos isso.
0: Oh, muito bom. Yeah. Já trabalhaste com alguns artistas já estabelecidos? na praça?
1: Já trabalhei com vários, já trabalhei com DJ Ardiles, já
0: Ok.
1: trabalhei com Emerson Miranda, já trabalhei com Bad
0: Emerson?
1: Boy.
0: Miranda?
1: Sim.
0: Ele
1: fez
0: a cantar?
1: Não, ele meteu um intro de uma
0: Ah,
1: música.
0: Fez intro de uma das
1: Yeah.
0: tuas músicas.
1: Yeah.
0: Ok.
1: O Daigo, o Gasso, DJ Junior, a Melacia, o NP, o Caesar Boss. Yeah, são vários que os nomes.
0: Ok.
1: Yeah.
0: Ok. Eu quero mandar um forte abraço aí para o NP. O NP foi o motivo da tua vinda aqui, né?
1: Exato.
0: Yeah. O NP anda desaparecido, mas só lhe vejo na África do Sul e tal. Xenofobia, não sei qual é aquela esquina ali onde não há xenofobia. Ele só entra e sai sem problema nenhum. NP, tens de partilhar esse link aí, meu. Brincadeira. Mas ok. Tu tens quantas músicas no total?
1: Yeah, quantas músicas assim será
0: Sim.
1: difícil, né? Porque ainda ano passado.
0: Então tem já um álbum EP?
1: Tenho um álbum.
0: Ah, é?
1: Com
0: de rap, é, de Panza.
1: Panza.
0: Ok.
1: Yeah, um álbum já lançado no mercado. Tem, leva 15 faixas. Chama-se Conhecem.
0: Conhecem?
1: Conhecem.
0: Ok.
1: É o nome do álbum.
0: Quando é que lançaste?
1: Lancei no ano passado, foi 2020.
0: 23?
1: 23, por aí.
0: Ah.
1: Yeah.
0: Yeah. Ok. Ei, ano passado dei 24, meu.
1: 24,
0: agora é yeah,
1: 26. Mas por aí.
0: Malta 2023,
1: então,
0: 24,
1: tem,
0: né?
1: Tem lá, leva 15 faixas.
0: Uh-huh.
1: E é tudo Panza.
0: Sim.
1: Panza misturado com alguns ritmos também africanos.
0: Okay.
1: Meti larumba, meti quassa-quassa, meti reggae, meti muita coisa.
0: Então é nesse álbum onde tens a participação do Ardiles, Emerson
1: não,
0: Miranda.
1: Neste yeah, no álbum tenho a participação do Ardiles no intro. Tenho a participação do Daigo também no intro. Tenho a participação do Emerson Miranda também.
0: Uhum.
1: Tenho a participação do Gasso numa das músicas. Tenho a participação do DJ Junior numa das faixas. Tenho a participação de mais alguns artistas que não estão assim, não são assim conhecidos, mas
0: okay.
1: Yeah.
0: Então, para além do álbum, tens outras também assim lançadas de forma solta, né?
1: Yeah, tenho.
0: Okay.
1: Tenho EPs lançados, tenho músicas mesmo single, né?
0: Uhum.
1: Lançadas.
0: Yeah. E sentes que estás firme no mercado? Já te conhecem? Quando
1: yeah,
0: vais a um show, eu vi algumas imagens que me mandaram a fazer vibrar o pessoal. Onde
1: yeah.
0: é que foi aquilo?
1: Aquilo foi este final de semana.
0: No fim de semana passado?
1: Yeah, yeah. Uhum. Final de semana passada, assim que é.
0: Ok.
1: Foi quarta. Foi o quarto aniversário da elevação do município da Matolari. Foi um dos convidados nesse caso.
0: Ah, tu foste um dos convidados, né?
1: Yeah, foi um dos
0: Esteve
1: convidados.
0: Também o Nelson Tivani.
1: Esteve o Nelson Tivani,
0: okay.
1: Esteve lá Nani Julson, esteve lá Tabazil.
0: Ok.
1: Yeah, e vários.
0: Ok. Então a atuação foi lá, aquela.
1: A atuação foi lá.
0: É. Estavas com alguém no palco, quem é aquele teu companheiro?
1: É o Bilton Matias, um dos artistas que está agora nessas correrias comigo.
0: É.
1: Ele canta na música que estou a fazer a promoção, que
0: okay.
1: chama-se Quero Casa na Terra, e ele é que faz o coro. Yeah.
0: Ok, é desafiador fazer música, né?
1: Yeah, muito.
0: Ok, tens dificuldades que enfrentas, é para todos enfrentamos, né?
1: Todos enfrentamos, exatamente.
0: Yeah. Mas quais são as principais? Tipo, estás a lutar ainda com elas?
1: Eu acho que a coisa mais difícil, né? Até a coisa mais fácil é fazer uma música, mas difícil é promover. Por quê? Porque não é só andar nas rádios, TVs, então promoção é muito mais além disso. São fundos também que envolve-se nisso.
0: Exato.
1: Queremos fazer um bom vídeo. Queremos que o vídeo passe, queremos que. É muita coisa.
0: Ok.
1: Muita coisa. É.
0: Tudo bem.
1: Muita coisa.
0: Para além desse evento da Matola Rio, também já atuaste em vários, né?
1: Já atuei em vários.
0: Ok.
1: Sempre atuo, mesmo esse final de semana tenho evento.
0: É, então a tua agenda está sempre a pipocar?
1: Yeah, praticamente esse mês todo. Estou bem preenchido.
0: Estás agendado?
1: Estou agendado.
0: Ok.
1: Agendado.
0: Quais são as músicas que mais têm pedido quando entras em ação?
1: Tem uma música
0: Sim.
1: que é uma das músicas que me tornou Mendex que sou hoje.
0: Uh-huh.
1: Yeah. Quando as pessoas solicitam-me.
0: Sim.
1: Solicitam-me mais também por causa desta música, chama-se Pobre é teu ex.
0: Como é que é?
1: Pobre é teu ex.
0: Pobre é teu ex.
1: Yeah. Pobre é quem? Neste caso.
0: Ah.
1: É uma música também.
0: Então, essa música não falha durante as tuas atuações?
1: Não falha, não falha, não falha. Não falha.
0: Virou tua marca, né?
1: Virou minha marca.
0: Ah.
1: É, já temos até. Ali a marca já está quase em toda a cidade, está ali a andar.
0: Okay.
1: Temos camisetas, temos bonés, temos bolsas. Yeah, muita coisa.
0: Pobre. Pobre. Ah, sabes? Eu já vi.
1: Sim.
0: Já vi
1: até
0: t-shirts. E há copos também, né?
1: Sim, sim.
0: Não, por enquanto eu já vi camisetas.
1: Yeah.
0: Com essa marca Pobre é quem?
1: Pobre é quem?
0: Então, tu é que inventaste essa cena.
1: Eu é que inventei.
0: Mas como é que surgiu essa ideia?
1: Essa ideia, eu sou um artista muito ligado a redes sociais.
0: Yeah.
1: E, às vezes, minhas inspirações aparecem mesmo através de assuntos do momento. Então, ali. Yeah. Então, vi ali uma vez, estavam ali a partilhar um meme. De pá. Pobre teu ex, pobre teu ex. E por que não levar isto, transformar em uma música?
0: Ok.
1: Tenho o meu estúdio, apareceu aquela comissão nos dedos, senti aquela comissão nos dedos e fui, peguei os teclados e produzi mesmo esta música. Pobre teu ex. É uma música que criou muito barulho nas redes sociais.
0: Ok.
1: TikTok, Facebook.
0: É a Panza também.
1: É Panza também.
0: Ok. É esta aqui, né?

0: principais.
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1: Aí está a pergunta, pô, Breaker. E ela responde, é meu ex. Se o ex souber, está-lhe chamando pobre. Vai se zangar. Yeah. Aprendeu, ouve lá. Se eu era pobre, por que namoraste comigo então?
2: Então, é isso que eu estava a dizer.
1: Okay.
2: Esta é uma das músicas que tornou-me mesmo e deu-me aquele feeling, né?
1: Ok, de continuar.
2: Sim. Porque as pessoas solicitam muito.
1: E essa música faz parte do álbum?
2: Do álbum.
1: Ah, faz parte do álbum. Então é das mais destacadas do álbum.
2: Exatamente.
1: É aquela em que quando o Mendex está a atuar ou passa pela rua, pobre é que é.
2: Eu até quando canto esta música, vou até para lugares que, entre aspas,
1: sim,
2: me vem em mente que, pá, ninguém me conhece, né?
1: Ok.
2: Mas quando canto esta música, depois acabo presto atenção e acabo percebendo que as pessoas começam a chamar a atenção. E é aquela coisa de, afinal, é esse gajo.
1: Okay.
2: É por isso que dei o nome do álbum, Conhecem.
1: Conhecem?
2: Conhecem, mas não sabem quem é, mas conhecem.
1: Tá bom.
2: Então é mais ou menos isso. Assim.
1: Uau, que bom, que bom. Dizias que a tua agenda está sempre full. Este fim de semana como é que vai ser? Estarás onde?
2: Este fim de semana...
1: Sim.
2: Este fim de semana tenho um evento particular, vai ser mesmo na Matola, okay, uma festa. Agora, ainda este mês, temos dia 27, que vai ser em Boane.
1: 27 de junho, okay,
2: deste mês. Vai ser em Boane, logo na terminal de Chapas. Vamos dar o show com a GMP, vai ser um show da GMP. Estará lá o Mendex, estará lá o Diermes. Estará lá o Bajero.
1: De Hermes.
2: Hermes.
1: Grande nega. De Hermes, forte abraço aí, meu. De Hermes é o único filho de Deus. Ok.
2: É o único filho de Deus.
1: Okay.
2: Vamos ter o De Hermes, vamos ter o Bajero.
1: Bajero. Sim, o Bajero também faz parte da música O Único Filho de Deus.
2: Exatamente.
1: Sim, sim.
2: Exatamente.
1: Ai, menina, é a música dele.
2: Sim, sim. Vamos ter o Bajero, vamos ter artistas locais como o Eric, vamos ter o Da Silva, vamos ter o Wander Matusi, e o Mendex também estarei lá para animar a festa. Vai ser mesmo em Boane, logo ali na terminal de Chapas. Vão ouvir logo o barulho.
1: Exato.
2: Na terminal de Chapa mesmo.
1: Ok.
2: Vai acontecer. Ainda dia 27, estarei também com o pessoal de Matalan. Vai ser no Centro Cultural de Matalan. Estarei lá para fazer a festa com toda a malta de Matalan. Não falta em dia 27, Matalan, para o people de Matalan. Então, depois de Matalan, vamos bloquear mesmo em Boane. Da Matola, na Maasha, Boane, show da GMP. Vamos fazer acontecer. Dia 4. Próximo mês.
1: 4 de julho.
2: 4 de julho. Vamos fechar de novo em Boane, Massaca, Noite de Panza com NP, Mendex e NP. Massaca, não falhe. É o show do Jexis, DJ Jexis, vai ser mesmo na Massaca, no Bracinho, chama-se Bracinho o local.
1: Ok.
2: Mendex, NP, vamos fazer acontecer.
1: Altamente. Mendex, este ano quantas músicas lançaste?
2: Este ano lancei só uma música, que é esta que estou a lutar com a promoção.
1: Tem Quero Casar na Terra.
2: Quero Casar na Terra. Tem já o vídeo. Está disponível no YouTube. É um vídeo que está com um bom número de visualizações. Conseguimos fazer 100 mil em menos de um mês. Agora estamos com 500 mil.
1: Ah, sério?
2: Sério.
1: Ah, no YouTube?
2: No YouTube, 500 mil.
1: Quando é que lançaste?
2: Lancei no mês passado.
1: Lançaste no mês passado?
2: Mês passado.
1: Maio.
2: Podes consultar.
1: Já tens meio milhão de visualizações?
2: De visualizações.
1: Qual é o segredo? Dá lá esse pin aí a esses niggas que estão a rochar.
2: Não há segredo. Eu acho o público é que escolhe. O pessoal, olha que eu lancei para o break, mas não teve o impacto que esta música está a ter. O segredo é mesmo, vamos jogar.
1: Espera, esta teve mais impacto do que aquela? Quem, pobre
2: aquela teve mais impacto, foi usada como meme.
1: Ah, tá bem.
2: E esta está a ser usada mesmo como...
1: Como vibe.
2: Música. Está a tocar muito, Eu recebo chamadas nas províncias. Epá, tua música é o que, mas... Não esperávamos, não esperávamos.
1: Ok. Yeah, mas quero casar na terra, por quê? Qual a cena?
2: Quero casar na terra, como é que surge essa ideia? Eu estava na casa do Senhor, foi num sábado, estava na igreja.
1: Sim.
2: E o pregador pregava sobre vantagens, importância de te relacionares com alguém da mesma religião. Yeah. E a caminho de casa, criei esta ideia. Ao invés de religião, inverti para região.
1: Ok.
2: E a região, província.
1: Ok. Então, se tu vens de Gaza, se estás aqui em Maputo, a ideia é de voltar para Gaza e casar uma mulher lá, uma Gaza. Voltares aqui em Maputo.
2: Mas olha aqui.
1: Se és de Inhambane, também vais casar uma Manhambana, voltas aqui para Maputo.
2: Exatamente.
1: Se és de Manica, exatamente, sucessivamente.
2: Então, eu estava ali a
1: querer. Mas aqui não tem, não tem mulheres. Qual a cena?
2: Mas olha aqui mesmo, nas províncias de agora. Tá mal isso.
1: Yeah.
2: Já acordaram hoje em dia. Yeah, eu recebo até mensagem que olha, yeah, eu tenho uma daqui da província, mas não estou a ver gay. Né?
1: Hey,
2: não
1: estou
2: a ver gay.
1: A sério?
2: Yeah, mas eu fiz esta música, criei a música, a melodia, a composição toda, e uma das partes eu precisava mesmo de uma voz cantada. E tenho o Bilton, que é um puto que trabalha comigo mesmo no estúdio. Quando estou ausente, ele que fica lá a cuidar dos meus clientes.
1: Okay.
2: Eu disse, olha, vamos fazer esta música, a melodia é esta, não vamos mudar nada. Eu lembro que até no coro ele reclamou, mas aqui parece que o português está errado, me mataram, só falta morrer. Eu disse, é isto, deixa isso aí. E as pessoas vão rir, não, deixa isso, é isso que precisamos.
1: Yeah.
2: E é uma das partes mais comentadas, quando postamos a música, postamos um vídeo, É uma das partes mais comentadas. Tipo, me mataram, só falta morrer. Me mataram, só falta morrer.
1: Acabou.
2: Yeah. Então fizemos esta música e lançamos. Quando fizemos a música, lançamos um cheirinho, um vídeo, né? De 30 segundos. Ainda gravaram a música e teve um impacto. Sentimos ali um impacto. Yeah. Achamos por que não filmar esta música. Filmamos e foi meu primeiro vídeo e a minha primeira música este ano a lançar. E graças a Deus foi muito bem recebida. E estamos a ser solicitados muito para shows.
1: Com esta música, está a ser muito chamado para ir atuar.
2: Exatamente.
1: Uau, que bom.
2: Yeah.
1: Que bom. Então vale a pena fazer música, meu.
2: Vale a pena.
1: É só acertar na tecla correta, mano. Yeah, tu podes lançar não sei quantas músicas e não bater. Acho que é porque ainda não lançaste aquela música ali que cativou o pessoal.
2: Exatamente. Então, é por isso que eu digo, ou melhor, descobri que nem aquilo que é hit para ti
1: é hit para os outros.
2: Para os outros.
1: Sim.
2: Eu já lancei várias músicas que na minha cabeça é hit.
1: Yeah.
2: São hits, né? Yeah, esta música vai bloquear.
1: Sim.
2: E agora, esta música que nós lançamos, Casar na Terra, nem estava tendo os planos para lançar. Eu já tinha em mente uma outra música.
1: Ok.
2: Que podia abrir com o Luano. E até postava, já fazia os posts do cheirinho, mas não teve mesmo o impacto que esta teve. Tá
1: então
2: é isto que eu digo, que as pessoas é que escolhem.
1: Exatamente.
2: As pessoas é que escolhem.
1: Tá bom, mas este ano ainda vais lançar? Ou a intenção mesmo de promover esta?
2: Estou a promover.
1: Quero casar
2: esta,
1: na terra.
2: Vou lançar só para segurar, né?
1: Ok.
2: Vou lançar, já estou, gravei há pouco tempo uma nova música.
1: Sim.
2: Com a participação do DJ Artiles.
1: Ah, é?
2: Yeah.
1: Ainda não está lançada?
2: Ainda não está lançada, mas já está tudo feito.
1: Tudo pronto, é só arranjar o dia para fazer o lançamento oficial.
2: Exatamente.
1: E tu tens trabalhado com quem? Para a produção?
2: Eu mesmo.
1: Tudo. Ah, é?
2: Yeah.
1: Para além de cantar, compor, és também produtor?
2: Yeah, eu mesmo.
1: Tu é que fazes os beats?
2: Eu é que faço os beats, master, tudo.
1: Ei.
2: Eu é que faço,
1: Tu tens conhecer, já bateste papo com o Helio Beat?
2: Conversamos a propósito, temos até um grupo.
1: Sim.
2: Do Panzador.
1: Ah.
2: Estão lá desde os mais velhos até a nova geração.
1: Sim, sim.
2: Zico, Daniel, Artiles, todos.
1: Muito
2: então,
1: bom.
2: Então, Hélio é um brother que, antes de ser o Hélio que hoje, já conversávamos, né?
1: Ah.
2: Porque o Panza, nós fazemos Panza, já nos conhecemos.
1: Sim, sim, sim.
2: Já conheço os novos que ainda não estão no mercado, assim como.
1: Ok.
2: Então,
1: mas como é que é?
2: Aparecer, e vais perguntar, já conhecias o Mendex?
1: Sim.
2: Já conheci, então é mais ou menos isso.
1: Há uma previsão de uma música juntos?
2: Sempre que marcamos, depois agenda. A última vez que marcamos, depois ele viajou para Portugal. Marcamos de novo, tive uma viagem para aquele mano.
1: Epa.
2: Foi,
1: Espera, tu viajaste para a Alemanha?
2: Viajei para a Alemanha.
1: Por causa da música?
2: Por causa da música.
1: Qual é a outra cidade onde já foste para atuar?
2: Para atuar só foi Alemanha. É. E termino Gaza.
1: Ok. Então já foste a Gaza.
2: Yeah.
1: Foste a Gaza e Alemanha.

0: Cabo Delgado mesmo, mês vão para Chimoio.
1: Do quê?
0: Yeah. Mas é um assunto, é inventos que tem a ver com partidos, né?
1: Ah, tá bom, tá bom. Tá ok. Epa, o mais importante é pagarem-te, irmão.
0: Exatamente.
1: Você viaja, vai atuar, pagaram-te, volta, mano. Faz parte da tua, do teu trabalho, mano. Faz parte do teu trabalho. Mendex, mais alguma coisa gostava de dizer? Então ficamos à espera de mais músicas. Tens esta que estás a promover, Quero Casar na Terra. Aí vem mais, ainda este ano.
0: Vem mais. É muita coisa boa que está a caminho.
1: Yeah.
0: Eu não gosto de prometer.
1: Okay.
0: Gosto de cumprir. Yeah. É, mas sigam também nas redes sociais.
1: Facebook, Instagram.
0: Facebook,
1: sim.
0: Minha página do Facebook, Mendex Junior. Estou em direito agora no Facebook. Mendex Junior. Instagram, Mendex Junior. TikTok, tem lá minhas brincadeiras, Mendex Junior. Podem mandar vossos trabalhos para colaborações no meu e-mail. Filho mais novo do Panza, @gmail.com.
1: Filho mais velho?
0: Filho mais novo.
1: Ah, mais novo. Filho mais novo do Panza.
0: Panza,
1: @gmail.com.
0: Exatamente.
1: Ok, aí é mesmo para assuntos profissionais.
0: Exatamente.
1: Okay. Se tem um beat, uma proposta e tal, é para Mendex, peço para ouvir essa música aqui.
0: Yeah. Mas também tem o meu WhatsApp. O WhatsApp que eu uso mesmo só para assuntos profissionais, que
1: sim,
0: é 87 76 12 720. Repito, 87 76 12 720. Mandem vossos beats, mandem vossas propostas. Eu faço featuring com qualquer pessoa, desde que o projeto seja mesmo um projeto muito forte. Então,
1: algo sério.
0: Featuring, vamos.
1: Okay.
0: Yeah, é tudo pela cultura.
1: É tudo pela cultura, sim. Mendex, muito obrigado aí pela tua presença, mano.
0: Obrigado.
1: Sucessos na tua carreira. Quando tiveres mais novidade, voltas aqui e vamos lançar para os teus fãs.
0: Muito obrigado.
1: Tá nice?
0: Muito obrigado.
1: Por agora vamos ouvir Quero Casar na Terra. Featuring Bilton
0: Matias.
1: Bilton Matias, Mendex Júnior. Aqui na Cidade FM, programa Impulso. 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

único filho de Deus, música de The Hermes ao lado de, do angolano John Trouble, Elio Bid e Badgero. 16h57 minutos, programa Impulso no Ar, esta é a edição número 4 da semana. Obrigado pela audiência uma vez mais. É assim, esta semana ainda, acho que foi na segunda-feira, lá nas minhas pesquisas e tal, vi muitos posts a falarem sobre esta música que vou soltar daqui a pouco. É de um artista moçambicano, Polar Beats. Bofo, bofo. Estavam a dizer que esta música tem todas as condições para ser a música de dezembro, fechar 2026. Um dos posts até dizia: estão a gastar música de dezembro. Estão a gastar música de dezembro. E pá, eu tive o cuidado de ouvir a música. Para quem ainda não ouviu, é mais ou menos assim.

aqui está a música, o que é que vocês acham? Epa, eu não sei, não é prematuro isso dizer que é a música que pode fechar 2026, a música de dezembro e tal. Vocês sabem como é que funciona aqui, né? Dezembro há uma música que toca em tudo que é canto, a nível do nosso país. Sobretudo aqui no sul, né? Um dos comentários até dizia, estão a gastar música de dezembro. Estão a gastar música para dezembro. É esta aqui. Bofo, bofo. Nem sei o que significa esta cena. Mas a música é nice, né? É nice. Façam chegar esta mensagem aos donos desta música que estão de parabéns. Estão de parabéns, música nice. Pelo menos aqui não estamos a ouvir de... Como é que é? Aqueles tiques angolanos e tal. Não estamos a ouvir nem de outros países e tal. Sobretudo angolanos. Porque há muitos cantores nacionais, né? E suas músicas metem umas palavrinhas. É como se fosse angolano mesmo. Temos alguns, eu nem quero mencionar aqui, vocês sabem, vocês conhecem. Tem pessoas que fazem kizomba, costumam a meter umas coisinhas que têm a ver com Angola. Uns tiques, é? Bué, não é bué, é maningue. John em Moçambique é maningue. Tá nice. Então, esta música, pelo menos, quando ouvi, nem uma coisinha que tem a ver com uma coisinha que tem a ver com Angola, nada, não tem nenhum tique sobre Angola e tal. É made in Moz, John, original OG Moz. Então parabéns a estes jovens. Eu estou à procura desses jovens para virem aqui ao programa. Vamos ter um papo maninho nice. Façam chegar esta mensagem a estes jovens, os donos desta música. Está, como é que é? Polar Beats. Mas este nome não é estranho, Polar Beats. E featuring Bambaio. Polar Beats featuring Bambaio. Bofo, bofo. Esta é a música Mafalala e tal. É nice, meu. Hã? Está aqui.

0: Eu não sei se vocês lembram, o Foquice Júnior apareceu assim mesmo, Foquice, né? Apareceu assim. Deixou. E já está aí, meu. Já está a fazer sucesso, viaja em todas as províncias, está sempre com a agenda cheia. Começou assim. Temos que apoiar a esse tipo de jovens que aparecem com alguma inovação na música, meu. Está aqui um resultado. Então, parabéns por esta música. Vamos aos comerciais. Eu volto dentro de instantes. Até já.
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0: Nós não, Yuri.
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0: 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Yuri. 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
0: Vamos dançar?
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0: Eu vou mostrar que eu sei dançar. Olha só.

0: Pera, pera, pera, pera, calma, Yuri, Yuri, Yuri, Yuri.
1: Menina, saia branca. Porque a saia branca.
0: Ok. Holanda. Seis mil pessoas. Cabo Verde. Tinha 13 mil pessoas. Angola. Tinha 15 mil pessoas. Fizeram essa dança. Aqui. Coliseu. 5 mil pessoas. Eu quero ver vocês todos a fazer essa dança, ok? Yuri.
2: Yeah.
0: Vamos mostrar mais.
2: Vamos lá.
0: Yeah? Ok. Vamos. Como é, Coliseu?

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É angolano, chama-se Anselmo Ralph, canta a música Ela É. 17h30 minutos, daqui a pouco temos a nossa rubrica de Quem é a Música, então prepara aí porque já temos o som. Antes vamos ouvir a lição, a música de Leo Ken.

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4: Ok, 17h40, já temos a nossa música para a habitual rubrica de quem é a música. Hoje vais ligar para 843497, já sabes, se souberes, é só ligar, imediato. Mas também podes mandar um áudio para 87009790, tá bom? 87009790. Logo no início, se já tens em mente quem é o artista ou quem é a artista, grava aí o áudio e mandas de imediato, para que a gente não falhe de rodar o teu áudio aqui. E no finalzinho cantas essa música que tu tens a certeza que é do artista que tu estás a pensar, tá bom? 87009790 é para mandar áudio, para ligar é 84 34 97.
0: De quem é a música?

0: Alô, boa tarde.
1: Como é que é, Melas? Na boa?
0: Estás bem, mano. E aí, quem fala?
1: Fala nada.
0: Nhamazane?
1: Altamente.
0: Xê, você é o verdadeiro chupando, mano. Alô?
1: Maninho, bro.
0: Vamos lá, muito rápido. A música de quem?
1: Opa, eu não sei cantar, mas é Lisa James, né?
0: Não percebi?
1: Lisa James.
0: Lisa James.
1: Maningue.
0: Tem a chutar ou tens a certeza?
1: Eu tenho certeza, bro. Isso aqui, vamos inverter, de frente para trás, é reverso, estou a passar.
0: Ok. O título qual é?
1: O título não sei, mas acho que tu pode ser Leva Boi ou Leva Tudo.
0: Não sabes se pode ser Leva Boi ou Leva Tudo.
1: Já, um desses dois títulos.
0: Tá bom, tá bom. E como é que é? Como é que ela canta? Vamos lá, brada, entrega, John. Você é o primeiro, então é pá. Tem que ser exemplo, bro. Vamos lá, representem a todos.
1: Leva boy, na na na na na na, leva boy, na na na na na, leva tudo, leva o carro, curinho, coalado, leva boy. Ya, mas é like beef, bro.
0: Nhamas.
1: Maninho.
0: Um abraço, man. Tchau.
1: Tá nada, até já. Bom dia.
0: 843497, linha disponível neste momento. De quem esta música? Diz-me aí. Já temos aqui o primeiro. Primeiro palpite vem de Nhamazan. Diz que a música pertence a Lisa James. Não tenho certeza se o título é Leva Boy ou Leva Tudo. Ok. Boa tarde.
2: Leva. 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Lisa James, espera lá. Leva Boy.
0: Como é que é?
2: Lisa James, espera lá.
0: Lisa James e Pérola.
2: Yes.
0: Ok. O teu nome qual é, brother? Teu nome qual é? Hello? Hello? Hello? Hello? Yeah. Isto aqui vai criar aquela... Vai criar aquele problema ali. Mas ok, tudo bem. Ficou aqui a resposta, só que não registrei o nome do ouvinte que ligou. 843497-1745. Podem mandar áudios também. 87-000-9790. Repito, 87-000-9790. Esta música de quem? Boa tarde.
3: Boa tarde, mano.
0: Como é que é? Tudo bem?
3: Tudo bem, não sei do outro lado.
0: Também, quem fala?
3: Nhacumbe, a partir de bom ano.
0: Nhacumbe. Vamos lá, música de quem, brother?
3: Lisa James.
0: Lisa James.
3: Sim, sim.
0: Qual é o título?
3: Eu acho que é Leva Tudo, mano. É Leva Tudo, sim.
0: Leva Tudo.
3: Sim.
0: Como é que ela canta?
3: Ah, como já faz muito tempo.
0: Yeah.
3: Tá dizendo assim, leva tudo, leva o carro, leva o boi, leva o carro, uma coisa assim. É uma música antiga.
0: É. Tá nice.
3: Acho que é da Lisa James.
0: Lisa James. Ela é angolana? É angolana ou moçambicana?
3: Não, moçambicana, é nossa, viva, isso aí.
0: Tá nice. Tá bom. Ok, Nhacumbe, um abraço, meu.
3: Valeu, valeu, mano.
0: Tchau, 843497. Mais um palpite. Nhacumbe diz que a música pertence a Lisa James com o tema Leva Tudo. E tu o que achas? Alô, boa tarde.
4: Boa, César, que és chamada caiu.
0: Não percebi? Alô? Alô?
4: Alô?
0: Sim, sim, sim. Dizia, o teu nome qual é?
4: César.
0: César. O César ligou antes, né? Disse que a música é de Lisa James e Pérola. Foste tu?
4: Exatamente.
0: Ah, César. César fala de onde?
4: Matola.
0: Ok. O título qual é?
4: Leva Boy.
0: Leva Boy. Como é que elas cantam? As divas.
4: Ah, mas eu já cantei.
0: Não ouvi, brother.
4: Leva o carro, leva a casa que eu vou construir.
0: Não despacha, meu. César, calma. Ah. Calma, onde o problema é esse? Vamos lá, de novo.
4: Carro, leva a casa que eu vou construir. Leva boi.
0: É tudo?
4: É.
0: Tá nóis, tchau então.
4: Nice.
0: Tchau. 843497. Esta música de quem? No ar a rubrica de quem a música hoje, quinta-feira. Alô, boa tarde. Está sim? Oi, tudo bem?
5: Tô bem, obrigada. Não tenho muito credo. A música é de Lisa James.
0: Qual é o título?
5: Leva tudo. Canta mais ou menos assim. Leva tudo. O que quiser, leva tudo. Eu...
0: Yeah. O crédito acabou mesmo. Tá bom. Muito obrigado, hein? 8430 e 497. Vamos a isso? Os áudios, que tal? Daqui a pouco fecho esta cena, hein? Para ouvirmos os áudios. Alô, boa tarde.
6: Como é que é?
0: Está tudo bem, desse lado?
6: Andar.
0: Quem fala?
6: É o próprio imperador.
0: Imperador.
6: É o próprio imperador.
0: Grande Lopes. Vamos lá. Imperador.
6: Coisa.
0: Pois, pois, imperador, a música de quem?
6: Lisa James.
0: Lisa James. Qual é o título?
6: James.
0: O título qual é?
6: Leva boy, leva boy.
0: Leva boy. Como é que ela canta?
6: Ah, leva tudo, leva tudo. É só isso, Laudinho. Bom trabalho, tchau.
0: Muito obrigado, imperador. Forte abraço, estamos juntos. Tchau. Ok, vamos fazer o seguinte: 800-000-9790. Vamos ganhar time aqui. Neste número não é para ligar, é mesmo para mandar áudio. Eu já tenho aqui alguns. Verónica.

0: Lisa James, aqui é a Nifa Daoud da Fuma.
1: Ok, obrigado, Anifa Daoud, gostei, hein? Leva tudo o que comprei altamente. Shit! Muito nice. A música é de Lisa James, Pérola Leva Boy. Vamos ouvir?
0: Leva boy, o que quiseres, baby, leva boy. 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Leva boy, yeah. Eu tô cansada de bater portas. 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Mais ou menos assim.
1: Muito obrigado quem mandou este áudio. Na cofanela. Epa. Deixa eu só ver aqui das mensagens que mandaste anteriormente. Aqui, Laudélia, uma fanela, ok. Tá bom, Laudélia, muito obrigado pelo áudio. 87009790. Não é para ligar, é para mandar áudio a dizer de quem é esta música aqui. Tem mais um.
2: Pois, imperador, a música de quem?
3: Boa tarde, Latino de Olho de Jesus. Aqui é o Body Power. Essa música é de Lisa James, Leva Boy.
1: Yeah.
3: Cantar, vou deixar para as mulheres. É só body, não posso cantar.
1: Ah, você é esperto. Como deixar para as mulheres? Queremos te ouvir a cantar também, meu. Hein? Queremos ouvir-te a cantar. Vamos lá.
0: Leva boy, o que quiseres, baby, leva boy. O que quiseres, baby, leva o carro, leva a casa que eu vou construir. Leva boy.
1: Ixi.
4: Título: Leva boy.
1: Ei, que voz afinada, meu. Ei, epa. Yeah. Marisa, obrigado pelo áudio. Ok, vamos ver aqui se tem mais. Rosa.
5: Leva tudo o que quiseres, baby, leva tudo.
1: Yeah.
5: O que quiseres, baby, leva a casa, leva o carro e eu vou construir. E leva tudo. Leva tudo. O que quiseres, baby, leva tudo. O que quiseres, baby, leva a casa, leva o carro e eu vou construir. Leva tudo.
1: Obrigado, Rosa, pelo áudio. Tem mais aqui, Dalina, nossa
6: leva
1: advogada.
6: Leva boy. Cheio. O que quiseres, baby, leva boy. O que quiseres, baby, leva a casa, leva a coisa, tudo que eu construí. Leva boy. Lisa James e Perla.
1: Má, nossa advogada, meu. Má, atenção, pessoal, não é para ligar. Ei, já. Yeah. Eu. Ei, calma. Não é bem assim, não é bem assim. Estão a ver? Vocês quando mandam coisas que não têm nada a ver com o programa. E a gente acaba se perdendo aqui, por favor, meu. E depois é Gigi, está aqui a mandar. Amigos, não é para ligar para este número, atenção.
7: Espera, okay. Pai. Yeah.
8: Leva boy, o que quiseres, baby, leva boy. 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Ivo, a.k.a. a música da Lisa James.
1: Mas este número aqui é do Félix, meu. Félix, tu deste alguém para mandar este áudio, meu. Hein? Vamos ouvir mais um.
9: Boa noite da cidade.
1: É boa tarde, brother.
9: Leva boy. Yeah. Música da Lisa James, Pérola.
1: Edson Condo, mas não cantaste, meu. Não cantaste, brother. Como é que é? Hã? É. Tu é que mandaste esses vídeos aqui.

Amigos, vamos fazer o seguinte. Marisa, já tocamos aqui o teu áudio, meu. Ok. Já não temos muito tempo. Atenção, a seguir tem um programa consultório jurídico. O cenário já está a mudar aqui. O cenário já está a mudar. Já estamos a ver muitas gravatas. Todos já aprumados e tal. Nós aqui vemos de timbers e tal, camisetas. Ah, bro. Vamos já ver game. Bom, é assim, muito rapidamente, pessoal. Eu quero agradecer ao Nyamazane, ao César, Nyakumbe, o Imperador. E quem mais? Os que mandaram áudios: Marisa, Anifa Daúde, Vexula, Verónica, Rosa Zivuti, Dalina Eloy. A todos, muito obrigado. Ok? Obrigado a todos que mandaram os áudios. Então, a música, o título é Leva Boy. É cantada por Lisa James e Pérola. Esta música foi lançada por aí em 2012. O tema tornou-se um dos maiores sucessos de parceria entre as duas artistas e recebeu nomeação para melhor vídeo feminino no Channel O Music Award em 2012. Ok? Qual é a outra informação que vale a pena partilhar aqui? Curiosamente, a música aborda a temática da violência doméstica e da libertação de uma relação abusiva, com a protagonista a afirmar que prefere recomeçar a vida do que permanecer num relacionamento destrutivo. Por isso diz, leva tudo, eu vou recuperar, como trabalho e tal. As mulheres empoderadas, é assim mesmo. Amigos, o nosso programa termina hoje por aqui. Amanhã nós voltamos para a nossa última festa, pontualmente às 14 aqui na cidade FM. Meu nome é Lautinho Pereira, Mr. President, o próprio Melaço. Então já sabem que amanhã temos a rubrica Super DJ e tu não podes perder. Aqui está a música, Leva Boy, Lisa James, Pérola. Até amanhã, tchau.

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1: São 18 horas em Moçambique.
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4: Muito boa noite. O Presidente da República, Daniel Chapo, nomeou João Chirinda para o cargo de chefe do protocolo do Estado. O recém-nomeado é um diplomata de carreira com vasta experiência na área das relações internacionais, indica um comunicado da Presidência da República. O presente ato do Presidente da República visa reforçar a organização e eficiência do protocolo de Estado ao nível interno e externo, assegurando maior rigor na coordenação das cerimónias de Estado, oficiais e na representação institucional da Presidência da República, em alinhamento com as exigências de uma administração pública moderna, eficiente e alicerçada nas práticas diplomáticas. O Executivo moçambicano espera atrair nos próximos 7 anos cerca de 7 bilhões de euros para o setor do turismo. O facto foi anunciado na última quarta-feira em Maputo e surge após várias discussões e encontros do Fórum de Negócios Moçambique e União Europeia, Business Forum 2026. Segundo o ministro moçambicano da Economia, Basílio Muhat, o país tem um vasto potencial e várias reformas estão sendo levadas a cabo pelo governo com vista a melhorar cada vez mais o ambiente de negócios em Moçambique. A Guarda Civil impediu a entrada de um carregamento de haxix de mais de 1.000 kg em Punta Umbria, em Huelva, na madrugada desta quinta-feira, na Espanha. Na senda da operação, foi alvo de um tiroteio. Tudo aconteceu quando os militares apanharam em flagrante delito um grupo de narcotraficantes que estava a descarregar vários fardos de droga. Desencadeou-se de imediato uma operação terrestre e marítima para interceptar a embarcação, sendo que, quando os tripulantes da mesma se aperceberam da situação, abriram fogo contra as autoridades. John Healey demitiu-se do cargo de ministro da Defesa do Reino Unido, alertando o primeiro-ministro Keir Starmer de que o seu plano de investimento na defesa fica muito aquém do que é necessário. Noticia o The Independent. A mesma publicação refere que a demissão acontece num contexto de tensões crescentes no seio do governo devido à publicação do plano de investimento, há muito adiado, que irá definir como serão financiados novos equipamentos e infraestruturas de defesa na próxima década. As seleções do México e da África do Sul defrontam-se hoje no jogo de abertura oficial do Campeonato Mundial de Futebol 2026. O desafio, inserido no Grupo A, está agendado para as 21 horas no Estádio Azteca, na Cidade do México. México e África do Sul reeditam o jogo de abertura do Mundial de 2010, disputado em Joanesburgo, o qual terminou empatado a 1 golo. Para o mesmo Grupo A, defrontam-se na madrugada de amanhã a Coreia do Sul e a República Checa às 4 horas. Ainda amanhã, para o Grupo B, às 21 horas, o Canadá mete forças diante da Bósnia-Herzegovina. É o final da apresentação do Cidade Notícias. A edição foi de Elder Malele.
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Saudações, simpático ouvinte, seja bem-vindo a mais uma edição do programa Consultório Jurídico comigo, Milton Temba, onde hoje vamos falar sobre o regime jurídico e o papel do Tribunal Marítimo para a sociedade. E para tal temos como convidado o Dr. João de Almeida Felizarda Guilherme, ele que é o presidente do Tribunal Marítimo da cidade de Maputo. Mas antes disso, vamos iniciar o programa hoje com um som em forma de música. Hoje selecionamos aqui o músico angolano denominado Paulo Flores, com este tema ao lado do Micas Cabral, denominado Histórias de Manga de Anos, ou quer dizer, História de Manga de Anos, ou História de Anos, ao lado aqui Micas Cabral e Paulo Flores, no álbum lançado no ano de 2025. Até já, simpático ouvinte.

0: É isso, aqui Paulo Flores ao lado do Micas Cabral com este tema Histórias de Manga de Anos, ou história de vários anos, podemos assim considerar, num álbum lançado no ano de 2025. Hoje voltamos sim para aquilo que é o programa Consultório Jurídico de hoje, onde temos como convidado o Dr. João de Almeida Felizarda Guilherme. Ele que é presidente do Tribunal Marítimo da cidade de Maputo, e vamos falar do regime jurídico e o papel do Tribunal Marítimo para a sociedade. E vou ter o prazer de saudar. Doutor, boa noite.
1: Boa noite. Boa noite para todos os ouvintes. Muito obrigado por nos dar essa oportunidade para estarmos presentes e falarmos sobre o Tribunal Marítimo.
0: Sim.
1: Em especial o Tribunal Marítimo da cidade de Maputo.
0: Sim, e de realçar que por enquanto só temos o Tribunal na cidade de Maputo.
1: Bom, temos mais dois tribunais em funcionamento, que é o Tribunal Marítimo de Sofala, que tem a sede na cidade da Beira, e o Tribunal Marítimo de Nampula, que tem a sede tanto em Nacala.
0: Sim. Doutor, sem levarmos muito tempo, mesmo atendendo e considerando que o simpático ouvinte está curioso em ter aqui algumas questões ou penumbras desfocadas para solucionar relativamente a este tema. Doutor, havendo necessidade de proceder à revisão da Lei nº 5/96, de 4 de janeiro, que aprova a organização, composição e funcionamento e competências dos tribunais marítimos, ao abrigo do disposto número 1 do artigo 178 e número 2 do artigo 222, ambos da Constituição da República, a Assembleia da República determina, aprova ou aprovou a Lei nº 10/2022, de 7 de julho, que estabelece o regime jurídico da organização, composição, funcionamento e competências dos tribunais marítimos. Deste modo, pergunto ao ilustre convidado quais foram os principais desafios enfrentados na implementação da Lei nº 10/2022 e na consolidação do Tribunal Marítimo como órgão jurisdicional especializado.
1: Bom, obrigado. Os desafios são vários, ou talvez interpretemos esta pergunta no sentido de quais são, portanto, os constrangimentos que nós encontramos na implementação, que ainda está a acontecer. Na verdade, os tribunais marítimos, embora tenham sido criadas por uma lei já de 1996, nunca entraram em funcionamento e passou muito tempo, e só em 2022, portanto, quando foi aprovada esta nova lei orgânica a que fez referência, é que eles efetivamente foram instalados e entraram em funcionamento. E então entraram em funcionamento os tribunais marítimos da cidade de Maputo, o Tribunal Marítimo de Sofala, que tem a sede na Beira, e o Tribunal Marítimo de Nampula, que tem a sede na Cala. Desafios. Bom, são instituições novas. Os tribunais marítimos são tribunais de competência especializada, como novos tribunais que entraram em funcionamento. Os desafios, no geral, são desafios iguais àqueles que são atravessados por todas as instituições, sejam novas ou sejam instituições já criadas há bastante tempo, que são os problemas ligados à insuficiência do orçamento para o funcionamento dos tribunais, não é? E que é reduzido, mas como eu digo, isto é o que acontece com muitas outras instituições. Naturalmente que em relação aos tribunais marítimos, esse problema torna-se de maior acuidade, porque ainda estamos a nos instalar efetivamente e precisamos de mais recursos, mas sobretudo porque estes três tribunais marítimos, se foram instalados e começaram a funcionar tendo como área de jurisdição a área da capital onde eles estão instalados, por despacho do venerando presidente do Tribunal Supremo, a sua área jurisdicional foi estendida para passarem, digamos assim, a serem tribunais regionais, no sentido de que o Tribunal da cidade de Maputo, por exemplo, que tinha sua jurisdição sobre a cidade de Maputo, ele passou a ter jurisdição sobre cidade de Maputo, província de Maputo, província de Inhambane e província de Gaza. Então ficou praticamente um tribunal regional. E isso, naturalmente, se já tínhamos problemas a nível orçamental, eles aumentaram, não é? Porque estamos na base do mesmo orçamento e passamos a ter responsabilidade sobre outras províncias. Isso também aconteceu com, acontece com o Tribunal de Sofala, passou a ser o Tribunal da Região Centro, e o Tribunal de Nampula passou a ser o Tribunal da Região Norte. Então, este é um grande desafio, mas é um desafio comum a todas as outras instituições públicas. Mas temos desafios de instalação do tribunal no que tem a ver, por exemplo, com a questão da especialização. O direito marítimo, as questões marítimas, são questões altamente técnicas.
0: Sim.
1: E elas exigem um pouco mais de formação específica para além daquela que é dada aos magistrados comuns, os magistrados normais. Então, isso exige uma formação, há uma exigência de uma formação específica dos magistrados que saem, que todos nós magistrados que estão na jurisdição marítima agora saíram dos tribunais comuns. Então há uma necessidade de dar uma formação específica a esses magistrados. Alguns como eu puderam ter uma formação, uma pós-graduação em direito marítimo e portuário, mas penso que mais um outro colega, mas temos, para além dos juízes, temos magistrados do Ministério Público, que são os procuradores juntos dos tribunais marítimos e que atuam sobretudo na área criminal, mas também na área civil. Esses, até onde eu sei, não puderam beneficiar, por exemplo, de formação a nível de pós-graduação. Então, há um desafio. Este é outro desafio que nós temos.
0: Sim.
1: Porque trabalhamos com matéria muito específica que foge um bocado do padrão de formação do comum juristas. As universidades, sim, elas não têm a tradição de ensinar o direito marítimo.
0: Sim.
1: Então é uma realidade com a qual nós tivemos que nos encontrar com ela e encontrar formas de
0: sim,
1: autoformar-se.
0: Sim, sim, mesmo eu assim. Recordo-me porque eu tive lições relativas a direito marítimo, se não me deixo enganar, foi na cadeira do Direito Internacional Público.
1: O Direito Internacional Público,
0: é isso.
1: No direito dos transportes, muito provavelmente.
0: Sim, transportes, sim.
1: Porque o direito marítimo tem esta vertente tendencial de ser um direito, portanto, de pendor internacional, muito forte.
0: Sim.
1: Então, no direito internacional público, nós estudamos ali o direito do mar.
0: Sim.
1: Estudamos o direito do mar, que não é o direito marítimo, mas de que o direito marítimo vive.
0: É isso.
1: Portanto, o direito marítimo não vive sem o direito do mar.
0: Sim.
1: Então, quem estuda o direito internacional público,
0: sim,
1: não é?
0: Sim.
1: Quem estuda o direito internacional público ganha uns condimentos do direito marítimo.
0: Sim.
1: Assim como quem estuda o direito dos transportes ganha também alguns condimentos do direito marítimo. Por quê? Porque um dos núcleos essenciais do direito marítimo e da competência dos tribunais marítimos é a nível dos conflitos que surgem no âmbito do transporte internacional de mercadorias, por exemplo.
0: É isso mesmo. Desde já agradecer aqui ao doutor Geraldo Saranga, foi ele o meu docente do Direito Internacional Público, uma pessoa mesmo especial. Doutor, no âmbito jurídico, a especialização refere-se tanto ao aprofundamento técnico e prático de um profissional em um ramo específico do direito, pós-graduação, lato sensu, estamos aqui a falar, quanto ao princípio da especialidade, onde uma norma específica prevalece sobre uma geral, e a estruturação de várias judiciais dedicadas a temas complexos. Assim sendo, peço para que diga de que forma a especialização introduzida pela Lei nº 10/2022 contribui para uma resolução mais célere e tecnicamente qualificada dos litígios marítimos em Moçambique.
1: Muito bem. Como eu dizia, o direito marítimo é uma área muito especializada, muito técnica e muito regulamentada, no sentido de que, contrariamente ao que acontece com a generalidade dos ramos do direito, o direito marítimo tem as matérias muito regulamentadas e muito padronizadas. Não há grandes invenções a nível de direito marítimo. Isso lhe confere uma tecnicidade e mistura estas componentes do direito nacional e do direito internacional. Isso exige, naturalmente, que o mestrado tenha uma formação, como se disse, um pouco além da formação comum dos juristas. Olha, a criação dos tribunais marítimos existe justamente por causa dessa alta especialidade do direito marítimo. O que acontecia é que, tendo sido criado, por exemplo, os tribunais marítimos em 1996, que é a primeira lei que cria os tribunais, é o primeiro diploma que cria os tribunais marítimos, depois veio a ser alterada por esta nova, esses conflitos eram entregues aos tribunais comuns. O que determinava a lei é que os conflitos seriam resolvidos pelas secções marítimas, mas nunca foram criadas secções marítimas. Então, no vazio da existência de secções marítimas, que fica, esses litígios eram entregues aos tribunais comuns. Se a questão fosse civil, era resolvido pelo tribunal comum, secção civil. Com a criação das secções comerciais em alguns tribunais, porque não existem todos os tribunais, esses litígios passaram tendencialmente a ser julgados pelas secções comerciais. No entanto, o que se verificava é que esses litígios levavam muito tempo. Por quê? Porque os juízes dos tribunais comuns, eles eram confrontados com matérias que não estavam muito bem preparados para resolvê-las. E pronto, o instinto normal, natural, nessas circunstâncias, é que o juiz empurre o processo para um lado.
0: Sim.
1: E tente estudar o assunto, mas os juízes têm muito trabalho. E naturalmente que os juízes tendiam a resolver os processos aqueles com os quais eles estão habituados e deixavam de lado os processos, portanto, relativos a litígios marítimos. E isso é coisa que foi constatada, é coisa que existem dados. Então, isso levou a que fossem criados os tribunais marítimos. Mas também, se nós verificarmos em termos do desenvolvimento do nosso país, por exemplo, nós falamos de grandes projetos de extração de gás offshore na bacia do Rovuma, essa atmosfera de acordarmos para o mar mais do que estivemos concentrados em tempos anteriores, justificou, no contexto, portanto, da ação governativa do Estado, que se lembrasse que tem que operacionalizar os tribunais marítimos, que afinal de contas estavam criados há muito tempo. Então, a criação dos tribunais marítimos orientou-se para esta finalidade, de que é preciso tirar os litígios dos tribunais comuns, por causa das dificuldades que os juízes comuns tinham de lidar com essas questões, e entregá-los para um corpo de magistrado, que está focalizado simplesmente para decidir litígios marítimos. Isso tem a vantagem, desde logo, promove a celeridade processual. Portanto, os processos são decididos em curto espaço de tempo, mas isso também promove decisões mais consistentes, no sentido de que uma jurisdição marítima, por causa da especialização dos juízes, há de tender a dar melhores decisões e a criar uma jurisprudência consistente, o que é deveras importante no domínio do direito marítimo, porque é a tal coisa, não é? O mundo marítimo, como disse, o comércio internacional de mercadorias opera-se por via marítima e faz parte de 90% do comércio mundial.
0: Sim.
1: Então, esta zona, isto mexe, as decisões dos tribunais marítimos podem mexer com sensibilidades fora do território moçambicano.
0: Sim.
1: E isso impõe que realmente sejam juízes que estão especializados nesse domínio. Esta é a razão fundamental da existência dos tribunais marítimos. Mas também, nós temos uma costa de cerca de 2.800 km² de costa, temos uma zona económica exclusiva de cerca de 500-580. Esse espaço é território moçambicano, com as considerações necessárias do direito internacional. E o Estado percebeu que é preciso voltar-se para esse território, que aparentemente há de ter ficado esquecido em algum tempo. O nosso território vai para além da terra, entra para o espaço marítimo, e nós precisamos exercer a nossa soberania, portanto, de acordo com o direito internacional, nesses espaços. Então, o Tribunal Marítimo, naturalmente, é um organismo importante para a defesa da legalidade no espaço marítimo. As infrações que são cometidas lá elas são da competência dos tribunais marítimos.
0: Sim. Já volto agora também para a competência, que é a medida ou limite do poder de jurisdição atribuído a um órgão judicial, autoridade ou este público para processar e julgar causas ou para praticar atos administrativos. Em suma, determina quem tem autoridade legal para atuar em uma situação. Segundo a leitura que fui fazendo à referida lei, deu para perceber que o Tribunal Marítimo possui competência sobre matérias muito diversificadas, incluindo navegação, pesca, proteção ambiental marinha e exploração de recursos naturais. Pergunto como tem sido assegurada a preparação técnica dos magistrados para responder a esta complexidade.
1: Muito bem. Nós somos um novo tribunal. Houve um projeto de formação de magistrados, sobretudo judiciais, na área marítima, num projeto do Tribunal Supremo com a Universidade de Lisboa. Então houve formação de um grupo, de um razoável grupo de magistrados, alguns que não trabalham na, não estão na jurisdição marítima, mas portanto foi uma pós-graduação que foi estendida para além dos juízes dos tribunais marítimos, porque naturalmente eu sou juiz do Tribunal da Cidade de Maputo, o Tribunal Marítimo, mas amanhã eu não estarei lá. Então o Tribunal Supremo fez o seu trabalho, o seu dever, formou os magistrados para além daqueles que estão na jurisdição marítima. Isto. Esta é uma formação que eu considero uma base boa para trabalhar, para efetivar o Tribunal Marítimo, mas é preciso formações constantes, porque as matérias do direito marítimo são matérias que flutuam sobremaneira, não é? O direito marítimo é um direito caracteristicamente reativo, não é? É assim que se diz. Muitos diplomas legais do direito marítimo aplicáveis na jurisdição marítima são resultados de soluções de problemas concretos. Bom, quem anda no direito marítimo percebe que, por exemplo, quando houve o acidente do Titanic, sim, surgiu uma convenção internacional, portanto, neste domínio da segurança, não é, dos navios, nesta componente de salvação de pessoas, por exemplo. Acidentes marítimos como os Prestígios, entre outras
0: situações. Tivemos aqui o problema do Catina P.
1: Portanto, o Catina P, sim, portanto, se nós formos a verificar, Catina P levou a que o Estado moçambicano se mobilizasse para vincular-se internacionalmente, e digo ratificar, portanto, aderir a diplomas internacionais que uniformizam a matéria da poluição, não é, causada por navios, em decorrência daquele sinistro, porque houve ali problemas de como se iria responsabilizar se Moçambique, penso por altura, não era parte de alguns diplomas internacionais, e teve que aderir. Então, os magistrados da jurisdição marítima, eles não só devem ter essa formação académica ou técnica, por exemplo, como de pós-graduação, como precisam de uma formação
0: contínua.
1: E temos tido algumas formações, sobretudo com organizações das Nações Unidas vocacionadas para questões marítimas. Falo da UNODC.
0: UNODC,
1: por exemplo, tem dado formações aos magistrados no domínio do combate à criminalidade marítima. Temos formações com a Organização Marítima Internacional, que está mais vocacionada para o direito marítimo, o direito da segurança marítima. Então, temos tido essas formações, mas precisamos ainda mais de formações, e esperamos encontrar parceiros que possam contribuir a nos dar essa formação para que sejamos cada vez mais especializados e possamos atender às preocupações que se colocam na justiça marítima de forma muito mais eficiente.
0: Sim. Doutor, a segurança jurídica é o princípio que garante estabilidade, previsibilidade e confiança no sistema jurídico. Ela assegura ao cidadão que as leis são claras, não sofrem alteração arbitrária e que seus direitos adquiridos, atos jurídicos perfeitos e decisões jurídicas ou judiciais definitivas serão respeitadas pelo Estado. Considerando a crescente relevância económica dos portos, da economia azul e dos projetos do gás offshore, esteve aqui a falar, qual tem sido o papel do Tribunal Marítimo na promoção da segurança jurídica dos investimentos ligados ao mar?
1: Bom, eu começo por dizer, bom, a questão de segurança jurídica, bom, não é propriamente uma questão isolada, ela está ligada, pode ser vista no domínio de segurança por especialização, digamos assim. Os players do mundo marítimo, tal como, portanto, os negócios que se realizam em terra, os empresários que atuam em campos que só funcionam em terra firme, tanto esses quanto os que trabalham no domínio marítimo precisam sempre de se sentirem juridicamente seguros. E segurança jurídica significa, na minha opinião, significa que, no caso do direito marítimo, os players do mundo marítimo possam ficar tranquilos de que, se tiverem um litígio em Moçambique onde existe um tribunal marítimo, eles estão seguros, no sentido de que tem um tribunal que aplica a lei e aplica devidamente. Significa que produz decisões que convencem suficientemente as partes, tanto aquela que perde quanto aquela que ganha. Porque são decisões fundamentadas e fundamentadas, portanto, de acordo com o direito nacional que for aplicável e o internacional que for convocável para essa situação. Mas também tem a estabilidade, tem a segurança jurídica vista no sentido de coerência de jurisprudência. Portanto, a especialização ou a criação dos tribunais marítimos tem também esta vertente de garantir que, havendo juízes especializados no domínio marítimo, haverá segurança jurídica no sentido de que haverá uma jurisprudência coerente, porque os juízes dos tribunais marítimos hão de estudar as matérias, hão de acompanhar a evolução da jurisprudência, incluindo internacional, sobre como determinados conflitos do mundo marítimo são solucionados. Então, isso nós estamos a fazer. Estamos a fazê-lo com toda a exigência que se impõe. Estamos a procurar saber, a procurar fazer, pelo menos para o Tribunal Marítimo, de que eu sou presidente, que é o Tribunal da Cidade de Maputo, que os litígios são resolvidos com brevidade, que os litígios são resolvidos com decisões fundamentadas, decisões que acompanham de perto a jurisprudência do direito uniforme marítimo, e sobretudo que não há quebras de consistência em termos de hoje temos uma decisão sobre este assunto e amanhã temos outra diametralmente oposta, mas sobre o mesmo assunto. Isto é muito problemático em qualquer setor do direito, mas é muito problemático ainda para o setor do direito marítimo. Porque, por exemplo, se o armador, portanto, é aquele que organiza o navio para o explorar comercialmente, ele pode fazer transporte de carga. Se ele tem um navio que entra nas nossas águas territoriais, vai para um porto e fica lá e tem um acidente, por exemplo, o que ele espera é que, bom, se ele teve um acidente, ele pode, por exemplo, pagar uma caução e libertar o navio. Porque manter um navio sem estar em exploração, isso cria prejuízos extremamente grandes. Então, se o armador, ele fica na situação de ter um navio retido, por exemplo, um mês, o juiz não proferiu decisão. Ou o juiz proferiu uma decisão que os advogados, quando vão examinar, eles veem que, bom, numa situação igual, o juiz tomou outra decisão, totalmente diferente, que seria adequada para este caso. Bom, isto os armadores de todo o mundo vão ficar a saber o que é que acontece nos tribunais moçambicanos. Isto parece uma pequena coisa, mas pode levar a que armadores, por exemplo, prefiram o porto de Durban no lugar do porto de Maputo, ou do, sim, porto da Beira, ou do porto de Nacar. Isso pode levar a essa situação. Portanto, é aquilo que se chama externalidades negativas das decisões judiciais. Então, nós trabalhamos, eu e o meu colega, que estamos no Tribunal da Cidade de Maputo, pelo menos eu tenho controle sobre isso, no sentido de saber o que está a acontecer. Trabalhamos nesse sentido de que produzimos uma coerência, uma jurisprudência coerente e consistente, e atentamos sempre para o fato de que as nossas decisões projetam-se para além do nosso país e que elas podem, se não forem tomadas com maior cautela, podem prejudicar, portanto, a nossa economia, porque esses portos, nós vivemos desses portos.
2: Sim.
1: Portanto, a semelhança de qualquer outro país que tenha instalações portuárias para serem exploradas no comércio internacional.
0: É isso, simpático ouvinte. Bonita aqui a explanação do Dr. João de Almeida Felizarda Guilherme, ele que é o presidente do Tribunal Marítimo da cidade de Maputo, onde hoje estamos a falar do regime jurídico e o papel do Tribunal Marítimo para a sociedade. Vamos sair para tomar um chá ou um café ao som. Hoje, a nível de música, escolhemos aqui o Paulo Flores ao lado do Yuri da Cunha com o tema Vamos Ficar Como o Papá Nos Deixou. Até já, simpático ouvinte.

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0: É isso, simpático ouvinte, depois de termos tomado café ou chá, já que a temperatura favorece, e voltamos aqui, também termos cumprido com aquilo que são os nossos compromissos comerciais, voltamos aqui ao programa de hoje, onde estamos a falar sobre o regime jurídico e o papel do Tribunal Marítimo para a sociedade, e para tal temos como convidado o Dr. João de Almeida Felizarda Guilherme, ele que é presidente do Tribunal Marítimo da cidade do Maputo. Doutor, a cooperação refere-se à ação conjunta, à coordenada e boa-fé entre sujeitos ou entes para atingir um objetivo legal, processual ou internacional comum. No meio jurídico atual, principalmente de três formas: processual, jurídica ou judiciária e internacional. Nesta ordem de ideias, pergunto que mecanismos de cooperação internacional existem entre o Tribunal Marítimo e entidades como a Autoridade Marítima, as administrações portuárias e os órgãos de fiscalização pesqueira para garantir a efetividade das decisões judiciais.
1: Bom, muito bem. Colaboração, interrelação, interação com outras instituições. Bom, naturalmente, o Tribunal Marítimo, o mar, é um verdadeiro ecossistema em termos institucionais. Nós temos, falamos do mar, falamos das competências do Tribunal Marítimo, é impossível olhar para um conjunto de instituições, o Instituto, o INAMAR, por exemplo, como referiu-se, o ITRASMAR, que é a Autoridade Reguladora do Transporte Marítimo em Moçambique, o IFPOM, por exemplo, que é a Autoridade Reguladora dos Portos. Portanto, mas também falamos da Marinha de Guerra, falamos da Polícia Lacustre Fluvial, que é uma polícia especial para a área marítima. Portanto, um conjunto de instituições, e o Tribunal Marítimo trabalha em relação, portanto, com essas instituições. Se nós olharmos para a lei orgânica dos tribunais marítimos, por exemplo, na parte referente aos procedimentos cautelares ou providências cautelares apresentadas contra navio, não é? Essas providências cautelares, portanto, se alguém tem um crédito contra o armador do navio e o navio está em porto moçambicano, não é? A pessoa apresenta uma providência cautelar contra esse navio para obter o arresto do navio. Quem decreta a providência cautelar, neste caso, é o Tribunal Marítimo, na respectiva secção. Mas para executar essa medida, o Tribunal, portanto, notifica a Autoridade Marítima ou notifica o operador portuário, não é? Que até pode ser privado, nas relações privadas, mas estão por concessão e entram neste cômputo de instituições com as quais o Tribunal Marítimo se relaciona. Portanto, o Tribunal Marítimo não pode fazer sozinho o trabalho. Ele se auxilia dessas entidades. Se a questão é do domínio do transporte marítimo, naturalmente que vai relacionar-se com a Autoridade Reguladora de Transporte Marítimo. Se é relativa aos portos, sendo certo que os portos estão submetidos à jurisdição dos tribunais marítimos, significa que o Tribunal vai se relacionar com a Autoridade Portuária e diretamente também com a respectiva Autoridade Reguladora. Então, essas... se nós queremos, se o Tribunal Marítimo vai julgar crimes, por exemplo, de pirataria, crimes, portanto, atentados contra plataformas, por exemplo, nós temos plataformas no nosso território marítimo, pode acontecer um atentado contra essa plataforma marítima, esses crimes serão julgados. Naturalmente que aí há de haver a reação da nossa Marinha, não é? Que vai fazer abordagem eventualmente de uma embarcação que pode tentar colidir dolosamente contra a plataforma. Não, entra em cena a Marinha, ou então a Polícia Lacustre Marítima, Lacustre ou Fluvial. Então, estas são instituições que dão suporte ao Tribunal Marítimo para fazer o seu trabalho enquanto braço, portanto, do Estado, através do qual pune as infrações cometidas. Então, há essa relação. Essas instituições podem, em algumas circunstâncias, fornecer-nos pessoal especializado para ajudar ou na instrução dos processos ou no julgamento dos processos. Isso Sim. é o que acontece.
0: Sim, segundo a presente lei, considera-se crimes marítimos as infrações que, pela sua estreita relação com a vida do mar, fluvial e lacustre, sejam tipificados como tal pela lei penal marítima e outra legislação. E peço para que diga quais podem vir a ser as penalizações referentes a esses tipos legais de crimes e se podem ser extensivas até à apreensão de embarcações nacionais e internacionais.
1: Muito bem. Sim, as infrações marítimas são muitas. Portanto, conforme resulta da definição, crimes marítimos, aqueles, portanto, que têm estreita ligação ou ligação íntima com a vida do mar, ou então ligação com a vida dos rios e dos lagos, que são abrangidas na jurisdição dos tribunais marítimos. Essas infrações, que são várias, podem ser, vamos falar, por exemplo, de pirataria, pode haver situações de tráfico de pessoas por via marítima, contrabando de droga, de combustível, não é? Hidrocarbonetos, entre outras infrações, que são punidas naturalmente com penas, são penas muito gravíssimas. Essas infrações são da competência do Tribunal Marítimo e podem determinar a apreensão das embarcações, quando essas embarcações sejam usadas como instrumento para a prática desse

0: ser apreendida. Não importa a que essa embarcação pertence. Portanto, mas naturalmente, se por exemplo o armador não tinha conhecimento dessa infração, no entanto a tripulação, por exemplo, a sua revelia, não é? A sua revelia usou essa embarcação para essa finalidade, naturalmente que essa embarcação não há de ser, portanto, indexada ao crime, sem embargo de o Estado proceder contra as suas responsáveis por isso. Mas, em tese geral, quando a embarcação é usada para infração, cometer infrações dentro da área onde o Estado moçambicano pode exercer jurisdição, desde logo no mar territorial, é dever do Estado agir quando os infratores e apreender ou apresar essas embarcações.
1: Sim, fazendo uma ligação, uma ponte com esta questão que eu coloquei agora no contexto da apreensão de embarcações, existem situações onde são apreendidas algumas que contêm alimentos percíveis ou material, neste caso de fácil deterioração, e pergunto, enquanto decorre o referido processo até a deliberação até a libertação, neste caso, da referida embarcação, quais as medidas a serem tomadas pelo Tribunal de forma a cautelar a perda dos mesmos?
0: Muito bem. Não há uma medida geral que possa encaixar em todas as situações de apreensão de embarcações com bens que, quer pela condição em que estão armazenadas ou pela sua natureza, sejam presas. Geralmente os navios, os navios de transporte, por exemplo, de mercadoria, têm condições muito especiais de armazenamento das mercadorias, mas pode dar-se o fato de que uma mercadoria eventualmente pode estar propensa a deteriorar-se. Bom, isso tem a ver, isso só é aferível no caso concreto. Isso só é possível determinar no caso concreto, e o juiz é que está autorizado. Portanto, se for um processo criminal, por exemplo, o mais provável é que esses bens estejam logo a primeira em contacto com o Ministério Público, e o Ministério Público pode requerer diligências especiais em relação à guarda e conservação dessas coisas, e o juiz examina em cada caso concreto sobre se é aquela diligência adequada ou não. E a ideia neste tipo de procedimento é que não possam ser causados prejuízos a terceiros, ainda que indiciados de infração, porque eles gozam de presunção de inocência. Então, o tribunal tem que agir com toda a diligência para que ninguém sofra prejuízo, inclusive aquele que está a ser indiciado, porque no final do processo pode acontecer que não haja infração, ou por ela não seja responsável a pessoa que é indiciada. Então é preciso garantir que ele, no final de um procedimento que termina nesse sentido, ele seja colocado na situação em que estava, se não tivesse sido ordenada a diligência judicial. É uma medida de diligência que as entidades judiciais devem tomar, mas só é aferível em cada caso concreto.
1: Sim. Na sua perspectiva, quais são os principais desafios e prioridades para o futuro do Tribunal Marítimo, particularmente no contexto da proteção dos recursos marinhos e do desenvolvimento sustentável da economia marítima nacional?
0: Muito bem. Nós não vamos fazer a economia azul. O Estado tem interesse, já o manifestou publicamente, tem ações nesse domínio, mas nós não vamos desenvolver de forma regular, eficiente, os nossos recursos marinhos, se não tivermos um tribunal forte. Isso não vai acontecer, porque o exercício de atividades em volta de projetos dessa natureza, incluindo de exploração de gás, não é, que está a acontecer no Rovuma, as prospeções, têm sempre os seus colaterais e podem surgir infrações por intenção, porque as pessoas simplesmente querem dilapidar os recursos, ou simplesmente por danos colaterais. Uma plataforma pode, por acidente, provocar danos, derrames, por exemplo, de material líquido, que cria problemas no ecossistema marinho. Nesse caso, é preciso fazer uma investigação e é preciso responsabilizar pessoas que sejam responsáveis por esses fatos. E essa responsabilidade vai ser acometida às autoridades de investigação, mas vai desaguar no Tribunal Marítimo. Quais são os desafios que nós temos agora? Nós temos que tornar o Tribunal Marítimo robusto. Isso significa que temos

0: que apetrechar o tribunal marítimo, os tribunais marítimos. Nós, em termos de condições tecnológicas, nós falamos, nós lidamos com armadores, com pessoal envolvido no comércio internacional que está na Inglaterra, está nos Emirados Árabes Unidos, está nos Estados Unidos, está em muitos sítios. E o mundo dos negócios, o mundo dos negócios não se compadece com atrasos. Nós não vamos conseguir trazer alguém que está no Reino Unido só para vir fazer um depoimento. No mundo em que se pode fazer um depoimento por videoconferência, o tribunal, os tribunais marítimos precisam dessas condições. Os tribunais marítimos precisam de magistrados altamente tecnicizados, precisam de procuradores que tenham domínio, alto domínio sobre o direito do mar, sobretudo sobre o direito marítimo, para que possam fazer o trabalho de perseguição da criminalidade marítima. Isto é extremamente importante. Mas para isso precisamos que todo o ecossistema institucional do mar seja colocado em dia. Falo, por exemplo, da nossa marinha. A nossa marinha, que há de fazer intervenções para apresamento de embarcações que estão a cometer infrações no mar territorial, na zona contígua, naquele domínio em que o Estado tem jurisdição civil ou administrativa sobre as embarcações, os nossos recursos na zona económica exclusiva, que podem ser explorados ilegalmente, as pesquisas podem ser feitas lá ilegalmente. A nossa marinha precisa de ter meios para chegar a esses sítios e fazer a fiscalização quando for necessário, porque só assim esses litígios, esses problemas podem ser trazidos para responsabilização, primeiro ao Ministério Público e também e por fim aos tribunais. O CERNIC, o Serviço Nacional de Investigação Criminal, continua a ser, na jurisdição marítima, que é um tribunal com competência criminal, a entidade que auxilia o Ministério Público. Precisamos que dentro da CERNIC se olhe o aspecto de especialização dos agentes e também da polícia marítima, porque esses intervêm, portanto, no processo de instrução dos processos que vão ao tribunal marítimo. E a coleta, por exemplo, de prova dos crimes marítimos tem um paradigma ou tem características específicas que são diferentes da coleta, por exemplo, do cenário de crime de homicídio que acontece num dos nossos bairros. Então, precisamos desse todo ecossistema institucional apetrechado, porque isso é que vai permitir que o tribunal marítimo também funcione efetivamente, e por essa via então conseguimos manter um controle sobre o nosso espaço marítimo. Esse é o grande desafio, o apetrechamento do ecossistema institucional que trabalha com o mar, desde o Inamar, o Itrasmar, o IFEPOM, a Marinha, a Polícia, o CERNIC, a Polícia Lacustre. Portanto, com meios e pessoal treinado.
1: Muito obrigado, doutor.
0: Obrigado.
1: Foi bonita aqui a explanação do doutor. Espero contar com o doutor para mais temas.
0: Oh, obrigado, estamos disponíveis.
1: E agradecer aqui também ao doutor Xambal. Ele tem um pendente aqui comigo, anda a fugir de mim, é melhor fazer-lhe chegar esse recado. Sim. Pois bem, simpático ouvinte, estivemos aqui hoje a falar sobre o regime jurídico e o papel do Tribunal Marítimo para a sociedade, e tivemos como convidado o presidente do Tribunal Marítimo da cidade de Maputo, ele que é o João de Almeida Felizarda Guilherme. Eu, Milton Temme, despeço-me na prerrogativa de voltar na próxima edição com mais um tema de interesse para o simpático ouvinte. Saímos ao som do Paulo Flores com este tema Reencontro. Vamos nos reencontrar próxima semana, dia 18, com mais um tema de interesse para o simpático ouvinte.

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bem-vindo a Umbenga na Cidade. Hoje fazemos uma viagem pelas edições que marcaram este início da temporada do Umbenga Live Session, um projeto que tem juntado no auditório da Rádio Moçambique alguns dos nomes mais relevantes da nossa música moçambicana.

The Rose subiu ao palco no Mês Internacional da Mulher, com o EP Bittersweet. Levou o público numa viagem entre o doce e o amargo. Para ela, a Mbenga Live Session foi o espaço de verdade que precisava para estrear o trabalho ao vivo.

A Mbenga Life Session tem sido isso, um território de encontro entre gerações, gêneros e linguagens. Música instrumental, soul, R&B, marrabenta, panza, tudo cruzado num mesmo espaço, com a certeza de que o público responde quando a música é verdadeira.

0: como avançamos nos destaques desta edição. A mulher que faz desta semana dispensa qualquer tipo de apresentação. É atriz, poetisa, dançarina ou a eterna aprendiz, como se auto-intitula. Participou em inúmeras peças pela companhia de teatro Mutumbela Gogo. Foi uma das protagonistas da primeira longa-metragem inteiramente moçambicana, intitulada O Vento Sopra do Norte. Em 2010, participou como atriz protagonista na primeira novela moçambicana, 19. A telenovela foi exibida entre 1 de fevereiro e 25 de março na Televisão Independente de Moçambique. Teve 38 capítulos e é da autoria de Chico Amorim. Lucrécia Paco é o nome da mulher que faz para esta semana. Ela é uma das atrizes moçambicanas mais internacionais de sempre. Vamos à conversa dirigida por Elion Guane.
1: É complicado resumir a história de uma atriz que se confunde com a própria história do teatro moçambicano. A Lucrécia Paco esteve na fundação da companhia de teatro do Mela Gogo, que é basicamente a gênese, podemos dizer, teatro profissional em Moçambique. Eu vou chamá-la por um nome que chamavam em casa, que é Zazana Wamisava. Quais foram os caminhos que levaram a Zazana Wamisava aos palcos do mundo?
2: Bom, os caminhos são vários, foram vários, mas devo dizer que tudo começa na infância, quando eu gosto de cantar, dançar, declamar. E tenho essa possibilidade de fazer no bairro

0: mercado do Mimanguinho, que agora é mercado do
1: Urquano.
0: Enfim, cresci rodeada pelo ritmo, pelo som, pela voz também dos macuaelas. Havia um grupo de macuaela que dançava junto à minha casa, onde eu nasci e eu gostava de assistir. Então, eu fui banhada desta arte, desta arte.

0: San Duque Foge, onde há um grande furor, há um grande investimento para, não só nas artes, não só o investimento das artes e a cultura ao nível escolar, mas também a nível dos bairros, a nível das empresas também. Então, eram chamados grupos polivalentes. Por exemplo, no mercado do Mimanguena, nós íamos, havia sempre, havia um espaço que era o circo, o Chocholosa, enfim, onde haviam reuniões e, independentemente da hora que fosse, eu ia, porque sabia que nos intervalos iria dançar, ou iria declamar, ou iria cantar. Então, integro esses grupos de forma espontânea.
1: Falando em grupos, integrou o grupo Chova Chita Duma.
0: Sim.
1: E foi um dos seus primeiros grupos. Depois de Chova Chita Duma, qual foi o passo para a Mortadela Gomba?
0: Pronto, integro o Chova Chita Duma, que já era um grupo que praticava o teatro no Teatro Avenida. E eu faço o casting pela primeira vez, porque eu já sabia que queria ser atriz e queria viver da arte. Então eu faço o casting pela primeira vez no Teatro Avenida, depois de ter visto a peça Chilua. E fico apaixonada e encantada pela Ana Magaia em cena. E entretanto eu disse ao meu pai que gostaria muito de integrar e fazer teatro. E um desses dias eu vejo um anúncio no jornal Notícias dizendo um anúncio sobre um casting que queria haver no Chova Chita Duma. E o Chova Chita Duma, nesse caso, que estava a trabalhar no Teatro Avenida. Então eu fui lá, como já tinha esta, já era versátil, não é? Já cantava, já dançava, e o casting consistia mesmo no canto, na dança e declamação.
1: Era sua praia,
0: já era a minha praia. E então eu lá declamei um poema e consegui o papel na peça A Revolta da Casa dos Ídolos, que era um texto do Pepe Tela, encenado pelo José Pinto de Sá. Entretanto, ainda no Choba, e a Manuela Soeiro, na altura, fazia a produção. E, entretanto, ainda no Choba, tive a oportunidade de contracenar com o João Manja, com a própria Manuela Soeiro, com o Vitor Raposo, com o Guilherme Mussani. E
1: toda a nata do teatro moçambicano.
0: Do teatro moçambicano. E também depois da revolta da Casa dos Ídolos, o José Pinto Sá aliás, consegui também contracenar com a Ana Magaia. Foi muito bom, né, realizar este sonho.
1: Os realizaram um sonho muito cedo.
0: É verdade.
1: E eu acho que foi no mesmo ano, conseguimos.
0: Sim, estar com as minhas referências. A Manuela, que para além de fazer a produção, ela também entrava nas peças, né? E contracenamos juntas na peça do Bertolt Brecht, A Boa Pessoa de Sézuan. E a peça foi encenada pelo José Pinto Sá e a brasileira Isadora Dias. E fizemos uma série de espetáculos no Teatro Avenida. E só que nessa altura nós não fazíamos de forma contínua. Podíamos fazer uma peça um ano, depois outro ano. E a Manuela tinha este sonho de fazer teatro profissional. Então foi na altura em que, deste sonho, ela convida-me para integrar o elenco que vai fundar o Mortadela Gomba. E neste elenco estava, para além do João Manja, a Elisa Maúce, o Evaristo Andreu, a Graça Silva e o Abrilino Branquinho, o Vitor Raposo. Então, é daí que eu integro o elenco que funda o Mutumbela Grupo.
1: E teve umas pequenas, uma pequena luta, na verdade, que é com a família, que era conseguir perceber que a Lucrécia tem que seguir isso, e é isso. E uma das coisas que sempre fala-se é a conversa longa que existiu entre a Manuela Soeiro e seu pai, que era basicamente para resgatar a Lucrécia para conseguir fazer a arte livremente, sem grandes problemas.
0: Sim. Muitas vezes as pessoas não entendem quando eu digo que sou muito grata a Manuela Soeiro. Muitas pessoas não entendem quando eu digo que a Manuela Soeiro é minha professora, é minha mestra, é minha mãe das artes. Quando eu digo isto é porque ela teve um papel preponderante na minha vida. E dentre as coisas que ela fez foi conversar longamente com o meu pai. E uma outra coisa que ela fez, porque o que o meu pai exigia era que eu continuasse a estudar, porque eu estava a ter um desempenho muito negativo nas aulas, porque, pronto,
1: conciliar arte
0: e escola estava a ser um bocado difícil. Ela foi calhar na escola comercial, eu não queria fazer contabilidade. As aulas eram de manhã, eram dois turnos, de manhã e de tarde, então dificilmente eu conseguia tempo livre para poder fazer o teatro, estudar e conciliar com tudo. E para além do mais, eu não tinha paixão pela contabilidade, mas eu tinha uma grande paixão pelo teatro. A Manuela teve uma ideia genial, foi ter professores a darem-nos aulas no próprio Teatro Avenida. Exatamente. Então, ela teve essa ideia genial. Nós tínhamos aulas e, ao mesmo tempo, tínhamos aulas de manhã e depois ensaiávamos à tarde.
1: Então, Bela Gol foi uma escola.
0: Foi, e é uma escola.
1: Literalmente.
0: É verdade.
1: Estava a ter as aulas lá e tudo.
0: Mas é verdade.
1: Tá certo. Agora, depois dessa conversa, dava a assistir há pouco tempo o Vento Sopra do Norte. Como estávamos a conversar aqui, alguns consideram como a primeira longa-metragem.
0: Sim.
1: E aquele filme tem algumas cenas calientes. Tem algumas cenas calientes. E a Lucrécia aparecia nessas cenas calientes. Como é que foi para os seus pais receberem aquilo?
0: Na verdade, foi preciso fazer um trabalho, não é? Se a Manuela conversou longamente com o meu pai, houve também um grande cuidado por parte da produção do filme Vento Sopra do Norte, não é? Porque eu não iria fazer aquele filme sem o consentimento dos meus pais. Então havia uma consciência de que tratava-se de arte e que... E depois também era uma cena de amor, não é? Não era promiscuidade nem pornografia. Foi preciso também dizer que queria haver todo um cuidado, né? No momento da gravação das cenas, não era toda a equipe. Por exemplo, houve uma proteção, eu era muito jovem também na altura. Mas meu pai sabia o que era arte, meu pai sabia o que era representar, meu pai sabia o que era cinema, que ele até era uma das pessoas que nos incentivou e levou-nos muitas vezes ao cinema.
1: Devemos dizer que soubemos, basicamente, muitos souberam que era a Lucrécia através daquele filme. E depois disso a carreira da Lucrécia explodiu. Participação em várias peças, grande parte delas como atriz principal. Eu acho que algumas pessoas até questionam, será que a Lucrécia pode atuar sem ser atriz principal?
0: Posso! Posso e tenho estado a fazer isso. Mesmo recentemente, eu não era atriz principal. Recentemente eu partilhei o palco com o Lírico e a Nélia num texto do Mazóio, que é também jovem. Num texto que foi encenado pelo Ramadan Matus, que é jovem. Então, eu faço muitas colaborações. Okay. Faço muitas colaborações. E mesmo no Tumbela Gogo, já fiz muitas peças em que eu não era protagonista, a Graça é que era protagonista, ou o Branquinho, enfim.
1: É uma pergunta que não quero calar. Depois de tantos anos de carreira, de participar em tantas peças, qual é a fórmula para conseguir ainda estar a ser criativa, estar a criar peças novas, como aqui vimos há pouco tempo, a performance, na verdade, vimos há pouco tempo, com parte de um texto do Calando da Silva. Qual é a fórmula para estar no ativo, estar a produzir novas coisas?
0: O amor, perseverança, respeito por aquilo que nós fazemos.

0: E eu costumo muitas vezes dizer que a arte é que salva, né? O divino nos salva, mas a arte também. A arte é uma salvação. Então, há momentos em que, mais do que conseguir suportar, é sentir a necessidade de fazer. É sentir esta... e estar atento, não é? Há muita coisa que nos inspira. Então, é assim como eu mantenho.
1: Quais são os projetos que está a trabalhar atualmente? Estou a ver com um livro ali, a tomar algumas notas. O que é que podemos estar à espera?
0: Brevemente, podem esperar um trabalho baseado no texto do Luís Bernardo Moana, que será o nosso homenageado na Feira do Livro, na edição deste ano. Então, estou a trabalhar nos vários textos, né, do Luís Bernardo Moana.
1: Quase todos já foram explorados. Ninjetinho, Mão dos Pretos.
0: Sim.
1: Mas sempre há alguma coisa, sempre a explorar.
0: Sim, há sempre coisas novas a explorar. E depois também, nós, como Tumbela Gogo, fizemos... aliás, foi uma peça de estreia, As Mãos dos Pretos. Foi uma peça de estreia. Aliás, de estreia no que concerne a criação baseada em textos de autores moçambicanos. Porque esta prática que eu trago, não é? É também dar continuidade a esta escola que é o Mutumela Gogo, que é pegar em autores moçambicanos e fazer uma readaptação.
1: Eu vou fazer uma coisa que é dar espaço para a Lucrécia se expressar, dizer algo que sente que não foi dito, que tem que ser dito.
0: Estava a ver a reportagem sobre a abertura da Facim e uma senhora expositora de Cabo Delgado dizia: nós estamos aqui também para afirmar que Cabo Delgado não é só insurgência. Foi um ato bastante positivo, não é?
1: Corajoso
0: também. O que eu tenho que dizer é que nós precisamos desta positividade, mas também precisamos de ser sempre solidários uns para com os outros. E neste caso, falo de Cabo Delgado. Precisamos também de exigir que haja paz no mundo.
2: Para trás fica o percurso desta mulher. É hora de descobrirmos os seus gostos musicais.

Se está a pensar no fim de semana, aqui fica uma sugestão musical. Para antecipar o ambiente, vamos ouvir um tema de Ivan Flute.

0: Se procura uma leitura intensa, deixamos como sugestão um novo livro do Eduardo Kiv, Mutiladas, uma obra que mergulha nas marcas da violência e na complexidade da condição humana com narrativas que não escondem a crueza dos acontecimentos. Kiv propõe um olhar íntimo sobre histórias que muitas vezes preferimos não ver.
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0: Estimado ouvinte, seja bem-vindo ao Letras e Sons. Hoje vamos falar um pouco de práticas pedagógicas com inteligência emocional. Vamos saber o que é isso, da obra de Soumaya Ghafoor, Educar com Educação, Práticas Pedagógicas com Inteligência Emocional. Educar com emoção, um comando urgente. Ao longo de vários capítulos, Soumaya Ghafoor percorre os quatro pilares da inteligência emocional propostos por Daniel Goleman: autoconhecimento, autogestão, empatia e gestão relacional, aplicando-os ao contexto concreto da escola moçambicana. Aí é que reside o maior interesse deste livro. Muito bem-vinda, Soumaya Ghafoor. Parabéns pela obra.
1: Muito obrigada pelo convite, muito obrigada por me receber. Para mim é um orgulho fazer uma obra que as pessoas têm interesse e que estamos a falar mais de Moçambique numa vertente tão nova que é a inteligência emocional, especialmente na área da educação.
0: Doutoranda em Educação pela Universidade Ibero-Americana, UNINI, mestre em Sistemas Integrados de Gestão pelo ISCTEM e bacharel em Design de Interiores, traz consigo uma formação plural que reflete a sua visão multidimensional da aprendizagem. Fale-nos desta experiência.
1: É uma experiência que eu gosto muito de conversar com os estudantes, porque muitas vezes nós não escolhemos o nosso curso por aquilo que nós amamos, mas por influências do contexto onde estamos inseridos, pela falta do autoconhecimento. Eu não fui diferente. Eu escolhi um curso porque eu gostava de desenho, eu não percebia o que era arquitetura, eu fui e fiz, gostei, apaixonei-me, mas percebi que não era a área que eu queria trabalhar. Fui fazer um mestrado em Sistemas de Gestão da Qualidade, gostei imenso, gosto e trabalho até hoje, porque tem tudo a ver com a educação, é como nós podemos gerir qualquer empresa com qualidade. E faz todo sentido para Moçambique, porque qualidade também é uma área muito nova. Nós não temos tanta qualidade em termos de serviços que estamos a prestar ao cliente.
0: O que não devia ser.
1: Não devia ser. Não devia nem um pouco. E por isso percebi a minha paixão de formar, de ensinar, de compreender como é que é isto de nós ensinarmos outras pessoas. Para mim sempre impactou-me a educação em Moçambique. E trabalho na área de educação e é uma pergunta que eu sempre vinha a fazer-me. Porquê que estamos sempre a dizer, especialmente nós professores,
0: pois,
1: que a educação está a piorar? Está a piorar. Mas está a piorar o quê? E se está a piorar, como é que nós podemos reverter isto? Qual é a chave rápida de nós mudarmos este aluno que nós estamos a formar? Porque tem a ver com a qualidade. Porque
0: certo,
1: o aluno é o que vai ser a pessoa que está a trabalhar.
0: Exatamente. Mas diga-me uma coisa, Soumaya, com este currículo tão rico, escolhe a área da educação?
1: Escolho, amo a educação. Eu acho que transformar pessoas é o meu propósito de vida.
0: Então, partilha aqui ferramentas, práticas, histórias reais, desafios e inspirações. Mas, acima de tudo, reafirma uma verdade simples: educar com emoção é possível, e acabou de dizer agora, e é transformador. O que é educar com emoção?
1: Eu iria dizer que educar com emoção é nós sairmos da robótica. E eu acho que se nós analisarmos a história da educação em Moçambique, faz todo sentido, porque tivemos o tempo colonial, em que o moçambicano tinha acesso precário à educação, para não dizer que não tinha, né? Tivemos a independência e tivemos uma urgência em educar os moçambicanos. Então, este processo inicial foi muito de educar rápido. É um pouco robótico. Temos que educar em um curto tempo, o maior número de pessoas, as pessoas têm que saber escrever, têm que saber ler, mas nós não estávamos focados na qualidade porque não poderíamos estar. Porque aquela era não exigia isso, exigia rapidez, exigia eficiência naquilo que a gente estava a fazer. E fez todo sentido. Entretanto, nós agora já estamos numa era que nós temos que parar e temos que perceber Como é que eu educo de uma forma que aquilo que eu estou a ensinar vai ficar na outra pessoa? E está provado, não por mim, por várias pessoas que fazem pesquisa, que a emoção é a maneira mais rápida de nós retermos memória. E não há conhecimento, não há aprendizado sem memória. E se eu estou roboticamente a passar conhecimento, em magria, pânica, o aluno não está a aprender. O aluno... Mas não é isso.

0: escassez de recursos, ele chegar e ele próprio está a vir de uma vida com escassez de recursos, com dificuldades, desafios, todos nós temos, ele perceber que eu cheguei, os meus problemas vão ficar para lá, eu tenho que perceber que aquele dia que eu estou chateado, zangado, com raiva, a emoção que esteja, eu tenho que conseguir regular a minha emoção. Que este é o primeiro passo. E acontece, estamos aqui duas mulheres, imagina, tenho filhos que choraram em casa, que estão doentes, tenho uma aula que eu tenho que ir dar, o chapa atrasou, tive problemas, chego atrasada, a turma está cheia, com crianças, imagina, de 14 anos, que tudo riem, tudo gozam. É um desafio real que todos nós temos.
1: Exatamente.
0: Primeiro ponto, como é que eu consigo chegar, controlar esta turma se eu não estou a gerir a mim própria? Eu primeiro tenho que chegar e tenho que ter a capacidade de energeticamente mudar, parar, ficar calma. Tenho exercícios de respiração que ensino às pessoas, que são fáceis. A respiração, sempre que eu falo com pessoas, eu reforço a importância de sabermos respirar, porque a respiração ajuda a regular as nossas emoções, equilibra o sistema nervoso. Então, só o facto de eu conseguir parar, respirar, regulei o meu sistema nervoso, ok, já entro na sala com assertividade e já posso usar diferentes técnicas pedagógicas. Por exemplo, tem uma que é chegar e ficar parado, automaticamente eles começam a ficar calados, porque não é normal. É normal o professor chegar a gritar mais, chegar, começar a cantar de uma forma lúdica, ou chegar, escrever no quadro, aquilo que eu quiser fazer, mas eu já faço de forma consciente. Já não é a minha emoção a controlar o meu comportamento, mas é eu a decidir o comportamento que eu quero ter naquele momento. Exatamente.
1: E não ser aquele professor sisudo. Silêncio, por favor, silêncio. Estas são, portanto, as características de um educador inteligente.
0: Exatamente.
1: As principais características.
0: Sim, ele consegue saber, conhecer-se, consegue regular a sua emoção, gerir a sua emoção. Depois ele chega também vai conseguir compreender. Eu estou numa turma de crianças. Imagina que eu tenho crianças de 9, 10 anos. Eu não vou exigir que essas crianças de 10 anos fiquem 4 horas seguidas estáticas. Ter empatia é perceber quem é que está ao meu lado. Eu vou compreender que às vezes elas vão precisar de descomprimir.
1: Pois.
0: Eu vou compreender que eu tenho um aluno que, por exemplo, fica aborrecido por fazer um teste de 20 perguntas. E eu posso

0: Um preço e foi.
1: Portanto, é tal criatividade.
0: Criatividade.
1: Criatividade nos diferentes níveis de ensino que aborda aqui na obra, primário, secundário. De que depende a criatividade docente?
0: Eu acho que depende da criança que nós temos dentro de nós. Porque nós docentes somos adultos, na sua maioria. E nós adultos esquecemos que nós somos e fomos crianças. E temos uma criança dentro de nós. Então nós ficamos robotizados. É tudo automático, é tudo rápido, especialmente hoje em dia, é tudo a correr. Eu esqueço-me que eu gosto de

0: tudo isto. E nós, professores, precisamos disso. Eu tenho que saber qual é o meu objetivo da aula. É um dos pontos que eu falo muito com os professores. Tu, nesta aula, queres ensinar o quê?
1: O quê?
0: Me diste quando a aula acabou? O TPC, trabalho para casa. Eu acho tão incrível, porque nós já não percebemos, professores, o TPC é para quê? O TPC serve para repetir alguma coisa que eu dei na aula. Nunca pode ser para algo novo. Então, se eu dou um trabalho para casa,

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Bom dia, bom dia, bom dia, bom dia Moçambique. O Cumbulando desta manhã presta homenagem a um dos grandes pilares da música moçambicana que recentemente nos deixou. Em cerca de 120 minutos vamos contar a história da música moçambicana. Já sabe, ao domingo, entre as 8 e as 10 horas aqui na Cidade FM 97.9 online no site www.cidadefm.co.mz. Nós recordamos clássicos da música moçambicana e hoje não será diferente. Vamos recordar Paíto Tcheco, um músico extraordinário, um percussionista talentoso, um homem que ajudou a construir a identidade sonora da música moderna moçambicana. A sua partida deixou um vazio enorme na cultura nacional, mas a sua obra permanece viva através das gerações que o influenciou. Hoje vamos recordar a sua vida, a sua carreira e o legado que deixa para Moçambique.

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3: 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Lançamos esta pergunta para o nosso WhatsApp. Interaja connosco. O que representa Paíto Tcheco para a música moçambicana? O que representa Paíto Tcheco para a música moçambicana? Segunda pergunta: qual música dos Goruan mais marcou a sua vida? Qual música dos Goruan mais marcou a sua vida? Temos também esta: estamos a valorizar suficientemente os nossos músicos enquanto ainda estão vivos? Repito, estamos a valorizar o suficientemente os nossos músicos enquanto ainda estão vivos? Responda no nosso WhatsApp 87-000-9790. Adolfo, nós seguimos com ritmos nacionais. 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
0: Destacamos hoje Daniel Paito Checo. Foi um dos mais importantes instrumentistas da música moçambicana. Falecido no dia 1 de junho de 2026, aos 66 anos, vítima de doença, Paito deixa um legado enorme construído ao longo de décadas de dedicação à música nacional. Nascido numa família profundamente ligada à música, era irmão dos consagrados músicos Zeca Checo e Julinho Checo. Também era tio do rapper Danny OG. Foi baterista, percussionista e baixista, reconhecido pela sua enorme sensibilidade musical e pela capacidade de unir ritmos tradicionais moçambicanos com sonoridades contemporâneas. Paito destacou-se sobretudo como um dos pilares dos Goruane, grupo histórico que ajudou a consolidar a música moçambicana dentro e fora do país. Durante décadas, foi o motor rítmico da banda, contribuindo para a construção de uma sonoridade que se tornou símbolo da identidade cultural moçambicana. Além de Goruane, integrou o grupo RM, uma das formações mais importantes da história da música nacional. Paito Checo, mestre da percussão, forte ligação aos ritmos tradicionais, elevado rigor técnico, grande capacidade de inovação musical, influência sobre várias gerações de músicos, defensor da valorização da classe artística moçambicana. Paito Checo ajudou a construir a banda sonora da história contemporânea de Moçambique. Foi um músico que nunca procurou protagonismo excessivo, mas cuja contribuição foi decisiva para o sucesso de inúmeros artistas e grupos nacionais. O seu nome permanece entre os grandes instrumentistas da música moçambicana. Agora, Adolfo, musicalmente falando, vamos ouvir alguns sons dos Goruanes, do grupo RM, que marcam este grande artista, Paito Checo. Descansa em paz.

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カープ。Cumbelando, domingo sim, nós marcamos presença aqui na antena da sua cidade FM quando o ponteiro marca 8 horas. O encontro é marcado. Já sabe, a Casa da Música Moçambicana é mesmo aqui. Nesta segunda hora, nós vamos destacar uma das vozes femininas mais importantes da música moçambicana. Estamos a falar da cantora, a grande senhora Joana Coana. Joana Coana, uma artista que marcou a música ligeira moçambicana e que integrou a geração de mulheres que ajudou a redefinir o papel feminino na música nacional durante os anos 90 e início dos anos 2000. Joana Coana tornou-se conhecida através do movimento da música ligeira moçambicana, que revelou várias vozes femininas de referência nacional. Pertence à geração de artistas como Rosália Mboa, Safira José, Resiana Jaime e Wizzy Masuka. A sua música destacou-se pela valorização da mulher moçambicana, pela afirmação feminina e pelo uso de línguas nacionais nas suas contribuições. O álbum Nwandambi, lançado por volta do ano 2000, é apontado como uma das suas obras mais conhecidas. Ao longo da carreira, participou em festivais nacionais e internacionais, sendo reconhecida como uma voz importante da marrebenta e da música ligeira moçambicana. Também integrou vários espetáculos da chamada Velha Guarda Moçambicana ao lado de nomes como Coacimos, Diminguana, Rosália Mboa e Elvira Viegas. Adolfo, vamos agora prestar uma homenagem para Joana Coana, musicalmente agora falando, pode ser? Para Joana Coana, grande senhor da música moçambicana. Aí está.

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Joana com Ana representa uma geração de mulheres que ajudou a fortalecer a presença feminina na música moçambicana. As suas canções deram voz às preocupações, sonhos e desafios das mulheres moçambicanas, tornando-se uma referência importante da nossa memória musical. Pode interagir connosco também no WhatsApp. Repetimos o nosso número 87-000-9790, 87-000-9790. Partilhe connosco no WhatsApp e diga qual música de Joana Coana mais marcou a sua vida. Qual música de Joana Coana mais marcou a sua vida e qual é a sua maior recordação de Paíto Tcheco? Exatamente. E qual é a sua maior recordação de Paíto Tcheco? Os dois nomes que nós hoje estamos aqui a destacar.

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Hoje celebramos duas referências da música moçambicana. Recordamos Paíto Tiago, mestre dos ritmos e da percussão, e homenageamos Joana Kouana, uma voz feminina que ajudou a escrever páginas importantes da música nacional. Porque a música passa, os artistas partem, mas o legado permanece para sempre. 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Ficam as despedidas de Adolfo Felipe e Hélder Mendes. Bom dia, bom domingo, sempre ligado, antena da Cidade FM.

Prezado auditório da Cidade FM, muito boa tarde. Sejam bem-vindos a mais uma edição do Pretérito Mais que Perfeito. As músicas que o tempo não apaga da memória. No Pretérito Mais que Perfeito. Um programa para ouvir com os seus pais, sem deixar de fora os seus filhos. Hoje é 7 de junho de 2026, primeiro domingo do sexto mês, o 23º domingo deste ano comum. Este é o 158º dia do ano no calendário gregoriano. Faltam 207 dias para terminar 2026. Estamos no Ano Internacional dos Voluntários para o Desenvolvimento Sustentável e Ano